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1: Olhar a validade das rações, muitas vezes, acaba passando batido. Mas é preciso estar sempre atento aos mínimos detalhes para prevenir qualquer tipo de risco ao seu felino. Para quem não sabe, todos os produtos passam por inúmeros testes antes de chegar ao lar do consumidor. A data marcada pelo fabricante na embalagem deve ser seguida à risca, mesmo sabendo que os prazos de validade são determinados com uma certa margem de segurança, já que, segundo pesquisadores, não é mais possível garantir a qualidade do alimento depois do prazo, mesmo que seja apenas um ou dois dias depois da data.
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3: E a nossa dica da vez é o filme Robin Hood. Eu tenho certeza que você conhece essa história. Mas da forma como foi contada pelo diretor Ridley Scott, eu tenho certeza que você ainda não conhece. Robin Hood, um filme do ano de 2010, que traz em seu elenco ninguém mais, ninguém menos, que Cate Blanchett, William Hurt e Russell Crowe. No filme Robin Hood, o destemido arqueiro Robin Hood, interpretado por Russell Crowe, e seu bando de saqueadores eram ladrões que se preocupavam somente com suas próprias vidas, até que decidem enfrentar o poder e a corrupção que tomou conta da cidade, sufocada pelos altos impostos e dominada pelo xerife local. Em sua luta contra os poderosos e a favor dos oprimidos, Robin Hood passa a ser considerado um fora da lei e durante sua cruzada acaba conhecendo e se apaixonando por Lady Marian, interpretada por Cate Blanchett. Robin Hood, uma ótima dica, não tem como não assistir, reúna os amigos, prepare a pipoca e esta deve ser a sua próxima sessão de cinema. Gostou da nossa dica? Que bom, porque sempre temos dicas super legais pra você aqui.
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5: Olá pessoal, Almanac Musical no ar, por aqui Eduardo Maidana, e hoje nós vamos falar de Witch of Chant, balada de 1990 escrita por Klaus Meine, vocalista da banda de hard rock alemã Scorpions. Klaus Meine inspirou-se nos ventos de mudança que atingiram a Europa com o final da Guerra Fria, o fim da União Soviética e a queda do Muro de Berlim. A música foi lançada no álbum Crazy World, em 1990. Mas só se tornou sucesso no mundo todo em 1991, quando liderou as paradas na Alemanha e em toda a Europa, atingindo o número 4 nos Estados Unidos e o número 2 no Reino Unido. A canção é atualmente a 98ª mais vendida de todos os tempos. O Scorpions detém também o recorde para o single mais vendido por um artista ou banda alemã. O vídeo de Witch of Chant foi visto mais de 500 milhão de vezes no YouTube até então. Com isso, os Scorpions são a primeira banda alemã a quebrar a marca de 100 milhões de visualizações. Vamos recordar?

0: O Almanac Musical de hoje fica por aqui. Até a nossa próxima edição. Tchau!
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1: Oba! Vai estrear em breve o longa-metragem Eu Sou o Rock, que vai mostrar os bastidores da criação de Rock, um Lutador, filme de 1976, e acompanha a jornada do astro Sylvester Stallone antes de alcançar o estrelato. E numa entrevista recente, Stallone disse: "Eu ainda não morri. Será que não estamos nos precipitando um pouco?" O filme vai estrear nos cinemas brasileiros no dia 19 de novembro.
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8: Oba! A cantora Miley Cyrus está comemorando o sucesso do álbum Bens Persuades, 10º trabalho de estúdio. O disco chegou ao topo da parada Billboard 200. Lembrando que Miley já teve 16 álbuns entre os 10 mais da Billboard. Bens Persuades foi lançado no último dia 18 de setembro.
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5: Olá, seja bem-vindo. Eu sou Mauricio Curi, seu comandante, e esse é o Turbo Beats. Sua viagem semanal rumo aos principais sucessos e lançamentos da música eletrônica. A gente já vai trazer uma novidade. Ela é System. Essa música está encabeçando as paradas em todo o mundo.

Ele tá saindo pelo selo da Ministry of Sound, Paul Wolford, Pesto, Daniel Kill, versão em cima da Destiny Shies. Teve também Flight Facilities, Bradley Lindgren, remix do Riverside, ainda mais uma versão minha, Running Up the Hill.

0: chegando rumo aos principais sucessos e lançamentos da música eletrônica, a nova do Nick Romero Easy. Teve ainda a Loki, Deep Down, Hayley May, Hildit, a versão do Gus, ainda Dimitri Vegas e David Guetta de Drop. Assim fechamos mais uma edição do Turbo Beats. Semana que vem estamos de volta turbinando seu rádio.
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3: Tô chegando, e aí, tudo bem com você? Tudo jóia? Dia de animação hoje, sabadão, começando mais um programa Revirando o Baú, aqui pela sua melhor rádio, onde você ouve o melhor do flashback anos 80, 90 e 2000, no segmento pop e pop rock. Eu sou Bia Ipsen e nós ficaremos juntos a partir de agora por uma hora conferindo suas melhores. Você que tá em casa, tá trabalhando, tá me dando aquela carona aí no seu carro, tá fazendo faxina em casa, tá fazendo churrasco, seja lá onde você estiver, seja muito bem-vindo, eu tenho certeza que hoje você vai curtir muito, como todos os dias por aqui, né não? Bora começar então o nosso programa deste sábado.
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6: Você sabia que o seu computador também polui o ar? As impressoras a laser, utilizadas em computadores pessoais, podem emitir quantidades excessivas de ozônio se seus filtros não forem rotineiramente substituídos. A poeira entope os filtros e os impede de trabalhar adequadamente. A presença de ozônio no ar que respiramos pode causar doenças respiratórias, náuseas e até dor de cabeça.
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3: Já voltamos com o nosso segundo bloco de hoje, trazendo só musicão aqui, só as melhores do passado pra você. Muito obrigada pela sua companhia, pela sua audiência. Um beijo, bora então com mais músicas.
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Olá pessoal, Almanac Musical no ar, por aqui Eduardo Maidana e hoje nós falamos de Everything I Do It For You, balada escrita por Bryan Adams, Michael Kenney e Robert Lang, gravada pelo próprio Bryan Adams. É o primeiro single do álbum Wake Up the Neighbors e serviu como trilha sonora do filme Robin Hood, O Príncipe dos Ladrões. A música ganhou o Grammy Awards na categoria Melhor Canção Dirigida para Cinema e TV em 1992, foi ainda indicada ao Oscar na categoria Melhor Canção. A faixa foi incluída na lista das 100 melhores músicas de todos os tempos, produzida pela Billboard, ocupando o 16º lugar. E a gente recorda agora...

0: O Almanac Musical de hoje fica por aqui. Até a nossa próxima edição. Tchau.
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2: Já estamos de volta com o nosso terceiro e último bloco aqui do Revirando o Baú deste sabadão. Bom demais, né? Final de semana. Junto com você aí do outro lado. Muito obrigada pela sua companhia, pela sua audiência. Sempre por aqui na sua melhor rádio. Bora então com mais flashback.
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1: 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Fechando o nosso Revirando o Baú deste sabadão só com musicão. Até rimou, né? Muito obrigada pela sua companhia, pela sua audiência. Você que tá em casa, tá no trabalho, tá me dando aquela carona aí. Valeu pelo rolê e a gente se encontra na semana que vem. Um beijo, fica com Deus. Um ótimo final de semana. Tchau, tchau.
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8: Meia-noite e 30 minutos.
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1: Olá, seja bem-vindo. Mais um final de semana com você. Eu sou Kleber Salles e esse é o nosso Paquera. Sempre trazendo aí os grandes sucessos românticos, as músicas que vão deixar aí o seu final de semana em clima de paquera. Então, fique à vontade, deixe o ambiente mais preparado aí, né? Aquele ambiente com uma baixa luz, né? E com o som romântico tocando no seu rádio. Para começar, tem Century, Lover Wire.

Lionel Rich, You Are, uma das mais lindas canções aí desse ícone da música. Ele que vai estar no Brasil aí no final do ano, né? Grande cantor Lionel Rich na programação do Paquera desse fim de semana. E agora tem Bad, The Scent

0: Christina Perry com A Thousand Years no nosso Paquera, fechando mais um bloco para você. E teve também Jimmy Cliff com Rebel Me. E já já tem mais músicas aqui na programação do seu Paquera. É o fim de semana de muito sucesso, hein?
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6: 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Segundo o tabloide britânico The Sun, Liam Gallagher, um dos integrantes do Oasis, comprou à vista uma mansão no interior da Inglaterra, na comunidade de Cotswolds. Dizem que ele comprou a mansão após a bolada que recebeu pela turnê Oasis Live 25. A mansão pertencia a Tony Adams, ex-capitão da seleção inglesa e lenda do Arsenal.
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2: É o seu Paquera no fim de semana, pegando o nosso segundo bloco de hoje.
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Lighthouse Family, né? Com Rai, aqui no seu Paquera, nesse super fim de semana. Teve também Tina Turner, I Don't Wanna Lose You. Peter Frampton passou por aqui com Baby, I Love Your Way. E Clinton Can passou por aqui também, abrindo esse segundo bloco. E agora vamos para o ano de 1985, um mega clássico desse ano, né? A música mais tocada, sem dúvida. Alphaville, Forever Young.

0: R.E.M. com Everybody Hurts, fechando o nosso Paquera desse fim de semana. Eu sou Kleber Salles e agradeço a você pela companhia, pela audiência. Prometemos voltar, se Deus assim permitir, na próxima edição aqui do seu Paquera. Até lá, hein?
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3: Uma hora e 46 minutos.
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3: 2:43.
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3: Você sabia que o primeiro tipo de detergente que se tornaria o atual shampoo foi produzido na Alemanha em 1890? Apenas depois da Primeira Guerra Mundial, o shampoo começou a ser oferecido comercialmente como um produto para a limpeza dos cabelos. O nome, porém, nasceu na Inglaterra, influenciado pelo domínio do país sobre a Índia. A moda e a arte indianas estavam na moda. Shampoo veio do hindu shampoo, que significa massagear ou amassar.
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2: Segundo o tabloide britânico The Sun, Liam Gallagher, um dos integrantes do Oasis, comprou à vista uma mansão no interior da Inglaterra, na comunidade de Cotswolds. Dizem que ele comprou a mansão após a bolada que recebeu pela turnê Oasis Live 25. A mansão pertencia a Tony Adams, ex-capitão da seleção inglesa e lenda do Arsenal.
1: 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A paz, mais que estruturas, precisa de pessoas. Ao longo da história, inúmeros gestos de paz foram realizados por homens e mulheres que souberam esperar, sem nunca ceder ao desânimo. 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
5: Você sabia que a mais baixa temperatura possível é o zero absoluto, ou seja, 0 grau Kelvin, ou 273 graus centígrados negativos? Essas temperaturas só podem ser atingidas em laboratório ou no espaço. A temperatura é medida através da energia cinética das moléculas ou átomos de um objeto. Uma vez que o espaço não contém matéria, ele próprio não tem temperatura.
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7: 3 horas e 14 minutos.
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1: Segurança de brinquedos para gatos. Alguns brinquedos para gatos também podem ser perigosos. Então evite brinquedos com decorações pendentes, como penas, sinos e olhos arregalados. Opte por brinquedos maiores, como bolas, ratos de brinquedo ou pedaços de papel amassado maiores, que é a boca do seu gato. Vocês dois podem aproveitar o tempo de brincadeira, supervisionada com os populares brinquedos no estilo de vara de pescar. Mas esconde-os fora de alcance quando o seu gato está fora de vista.
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3: 3 horas e 42 minutos.
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4: 4 horas e 37 minutos.
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6: Você sabia que os jardins suspensos da Babilônia foram construídos durante o reinado de Nebuchadnezzar, que governou a cidade por 43 anos a partir de 605 anos antes de Cristo?
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11: 4:58.
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1: 5 horas e 3 minutos.

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3: Olá pessoal, Almanac Musical no ar, por aqui Eduardo Maidana e hoje nós falamos de Mambo No. 5, canção originalmente composta e gravada por Pérez Prado em 1949. A popularidade dessa canção foi reconhecida com o simple de Lowbega, um alemão que fez uma versão da canção em 1999 e a lançou com o mesmo nome. A canção está inclusa no álbum A Little Bit of Mambo. Ela foi um hit nos Estados Unidos, Reino Unido e Austrália, onde alcançou a posição número 1 em 1999. A faixa permaneceu na primeira posição na Austrália por 8 semanas consecutivas, se tornando o single mais vendido do país naquele ano. Ela também atingiu o topo de várias paradas na Europa e bateu um recorde ao ficar no topo da parada da França por 20 semanas consecutivas em primeiro lugar. Nenhum outro artista no mundo ficou tanto tempo em primeiro lugar em uma parada musical. Na Billboard Hot 100 americana, ela esteve entre as 10 primeiras posições por 6 semanas consecutivas. A canção foi anunciada ainda como sendo a 48ª faixa de maior sucesso de todos os tempos, segundo o estudo da revista Billboard. Mas como nem tudo são flores, a canção também foi eleita pela revista Rolling Stones como a 6ª canção mais irritante da história da música. Críticas à parte, a gente recorda Lowbega, Mambo No. 5.

0: O Almanac Musical de hoje vai ficando por aqui. Espero que você tenha gostado. Até nossa próxima edição. Tchau.
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4: 5 horas e 16 minutos.
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1: 5 horas e 21 minutos.

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5: 5 horas e 36 minutos.

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0: Também é dia dos animais, é dia mundial, né? Dos animais, é dia da natureza e hoje é o seu dia. Parabéns pra você, saúde, paz, tudo de bom pra você. E hoje também é dia de eleições nacionais no Brasil. Você que vai votar hoje, olha, pense bem, pesquise, não vai votar em qualquer um, porque a gente tem os resultados lá na frente. Então, bora ser feliz, bora cantar, bora sorrir, bora. Vamos juntos, estica o corpo, bora acordar, bora despertar, gente, tá na hora. Bom dia pra você que está acordando, pra você que está namorando, pra você que está viajando, passeando, é o Brasil de ponta a ponta. Bom dia, amigos do trecho, caminhoneiro, bora acordar, bora juntos durante 2 horas neste domingão gostoso. O programa sertanejo número 1 do Brasil. Ana Castela com Lourenço e Lorival. Franguinho na panela pra começar bem demais o nosso domingão gostoso.
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1: Bom dia, alegria, tudo de bom pra você, viu? Bora acordando, bora despertando, domingamos no rádio. Primeiro domingo de outubro, hein? Que gostoso. Dia de eleições, você já vai acordando, já vai se preparando. Que gostoso. Bora juntos no rádio.
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3: Alô?
4: Alô?
2: Alô? Alô, bom dia.
1: Bora zapear pelo Brasil, bora falar com a caboclada que vai acordando cedinho com nós neste domingão. Alô, bom dia.
5: Meu nome é Rosângela Dutra, moro em Rio Verde, Goiás.
1: Que legal.
5: Gostaria de ouvir a música com João Mineiro e Marciano, Serenata.
1: Ê, moda caprichada, vou tocar pra você, meu bem. Alô, bom dia.
6: Bom dia, Fontinelli, tudo bom?
1: Bom dia, tudo.
6: Aqui é Gilberto, de Ponta Porã, Mato Grosso do Sul.
1: Ô, Gilbertão.
6: Toca música aí. Bom dia, Fontinelli, tudo bom?
1: Bom dia, tudo.
6: Aqui é Gilberto, de Ponta Porã, Mato Grosso do

Bora mandar alô pra turma, bora despertar essa caboclada de todo o Brasil. Dejanir tá em Presidente Prudente, você tá bom, Dejas? Abração pra você, o Maurício José em Araguari, também em Triângulo Mineiro, Oswaldinho Santos está com nós em Igaraçu, São Paulo, abraço aqui o Ernesto, está com nós em Taubaté, né meninão? Meu amigo Wagner está em Mineiros, no Goiás, Carlos Eduardo tá com a gente em Conchas, né? A minha amiga Eliane está em Itaiandu, Minas Gerais, o Severo está em Rancharia e também a Madalena, estão acompanhando o Fontenelle, obrigado. Ah, o Paulo Figueiredo está em Santarém, não é Paulo? Dirceu da farmácia com nós em Araraquara, o José Santana em São Luís do Paraitinga, um abração para todo mundo aí de São Luís, Raimundo em Aguaí, São Paulo, a Sandra tá em Curitiba, não é Sandrinha?

0: sempre pela audiência, tá? Quem mais tá aqui comigo? Ida Isa Silva em Monte Aprazível, mandar um alô aqui também pro Jeca, tá em Taubaté. Ô Jeca, cê tá bom, nego, véi? Firma com nós aí, tá? 0800-558-0057 pra você continuar participando. Tem mais gente aqui? Deixa eu ver. Ah, o Washington Novaes tá comigo aqui também, tá em Arenápolis, no Mato Grosso, Mineiro de Goiás. Alô, Mineiro, tá em Santarém, né? Mineiro de Goiás, tá em Santarém, o meninão. Jorgão Chocolate tá com nós em Paraíba do Sul, aquele abraço. O Fábio América, Américo, na verdade, está em Brasiliense, São Paulo, acompanhando o Fontenelle. E a Ana Lúcia em Araguari, Minas Gerais.
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8: Você sabia que o Oceano Atlântico tem água mais salgada do que o Pacífico? É verdade.
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O programa sertanejo número 1 do Brasil traz mais uma caprichadona, a moça do carro de boi. Com barreirito, hein? Moda!

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1: Ei, música caprichada, hein? Música boa. Já manda pra cá o dia e o horário pra eu cadastrar você aqui, ó, na promoção desses meninos.

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2: Alô, bom dia!
1: Bora pro WhatsApp, bora falar com o Brasil, o pessoal vai acordando cedinho. Alô, bom dia!
4: Aqui é o Nilcimar de Lajinha, Minas Gerais.
1: E aí, menino?
4: Tô aqui escutando vocês, gostaria de ouvir um velho peão no peso da idade.
1: Aí é moda caprichada, é moda boa, vou tocar pra você, claro que eu vou. Tem mais gente aqui? Alô, bom dia.
5: Aqui é o Junho de Portugal, quero ouvir uma moda, Rei da Pecuária.
1: Que moda, hein?
5: Indica a todos aí da Grande Lisboa, aí o pessoal do Pará.
1: Legal.
5: Tá, Deus abençoe.
1: Valeu, meu irmãozão, pessoal aí no Portugal, acompanhando o Fontenelle.
6: Bom dia, Fontenelle. Aqui bom é Marilersa de Oswaldo Cruz.
1: Ô, Mar.
6: Bom dia aí pra nós.
1: Valeu, menina, bom domingão aí pra você, tá? Vamos juntos aqui no rádio, ó, tem moda boa chegando aqui pra gente. Ronaldo Viola e João Carvalho, Rei da Pecuária, no Domingão Gostoso.
2: Ah,

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1: É o WhatsApp do Alô Bom Dia para você participar comigo, abraçando aqui o Heleno. Ô Heleno, tá em Itaúna, Minas Gerais, acompanhando o Fontenelle. Em Alfenas, a minha amiga a Cleide e também o Erismar.

Sampaios e Maurinho, saudade gritando no Alô Bandinho, caprichadão número um do seu rádio, né, gente? Ah, que gostoso saber que você está do outro lado acompanhando o Fontenelle neste domingão gostoso, né? O meu amigo Juninho Costa está em Araguari, tá com nós, o João Procópio em Pirapora, João Barbeiro tá com a gente em Várzea da Palma, o Juras tá em Parapuã, a Carol Galdino em Descalvado, Juca Romão em Belo Vale, Wesley está com a gente em Rancharia, João Luiz em Aiquara, Bahia, e a Eliane em Pirapora, Vandésio também em Pirapora, Nortão de Minas, a minha amiga Elza Maria em Buritizeiro, Jair está com a gente em Louveira, Anderson Bisoli com nós em Oswaldo Cruz. E olha só, domingão gostoso, se você ainda não tem o pendrive de modão caprichadão do Fontenelle, pode pedir comigo hoje, tá? 0800-558-0057. 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Olha, eu vou tirar todas as suas dúvidas. 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
5: 6:17.
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9: Opa, estamos de volta aqui pela Rádio Cidade. Tudo de bom pra você, um dia gostoso, abençoado. Coloca um sorrisão nesse rosto, sorria!
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0: todo mundo, bora juntos! O programa sertanejo número 1 do Brasil, Pedro Bento e Zé da Estrada, Seresteiro da Lua, 1977. Ó, já vai fazer 50 anos essa moda, né? Já fez. Bom demais da conta e a gente toca aqui.
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2: Bom dia, alegria! Bom domingão pra você que se liga aqui no Alô, bom dia! Se liga com o Fontenelle, tá tomando seu café? Bom dia, viu? Obrigado pela audiência. Bom domingão!

0: Alexandre Luzes da Ribalta, no Alô, bom dia.
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2: Alô?
3: Alô?
1: Alô? Alô, bom dia.
0: Alô, bom dia. Bora pro WhatsApp, bora saber quem está aqui.
4: Opa, opa, bom dia, Frontinelli.
0: Bom dia.
4: É João Luiz Tomiz, aqui de Garça, São Paulo.
0: Ô, João.
4: Frontinelli, toca uma do Rick Renner pra nós aí.
0: Agora, irmãozão, deixa com nós.
4: Agora uma moda legal pra nós. Até o Guanais aqui na obra aqui.
0: Boa.
4: Grande abraço, tamo junto. Garça, São Paulo.
0: Aquele abraço aí. É a turma de Garça, São Paulo, acompanhando nós aí. Alô, bom dia.
5: Bom dia, Fontenelle.
0: Bom dia.
5: Aqui é o Vardão de Caçapava, Vila Menino Jesus.
0: Ô, Vardão.
5: Se possível, toca a música Meu Sítio, Meu Paraíso.
0: Boa, deixa com nós, vou caprichar pra você aqui, tá? Alô, bom dia.
6: Bom dia, Fontenelle.
0: Bom dia.
6: É Ismael de Castro, Paraná.
0: Oi, irmão.
6: Toca uma música pra nós aí, o Pitoco. Tudo de bom, Fontenelle.
0: Deixa com nós.
6: Tudo bom pra você.
0: Tá chegando, Leôncio e Leonel.
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1: Vai participando, tá? Vai pedindo sua moda, vai mandando seu alusão pra quem você quiser.
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0: Marrone, moda bonita. Faz de conta no Alô Bom Dia, o caprichadão número um do seu rádio. Nesse domingão gostoso que a gente vai abraçando você, né, gente? Domingão bacana. Ó, hoje é dia de eleições, né mesmo? Daqui a pouquinho, no começo do dia, você já vai começar a se preparar para ir votar, né? Já escolheu o seu candidato preferido? Tem um amigo meu que falou para mim: ô, Fontenelle, você já escolheu os seus malvados favoritos? Eu falei: rapaz, pior que tem razão, viu? É bem por aí mesmo, né? Ai, ai, ai. Vamos lá exercer, né? A nossa cidadania, como eles dizem. Meu Deus, não é fácil não. Bora lá então, mandando alô aqui pro Adriano Tatu, tá com nós em Ipatinga. Alô, minha amiga Natália, Albertina, Minas Gerais, a Silvana Lima está em Descalvados, Zé Vicente tá com nós, o Ed Brito, na Ceilândia, tava sumido, meninão. O Márcio Batista em Naviraí, no Mato Grosso do Sul. A minha amiga Valdineia Freitas, aliás, Valdinei Freitas, em Oriximiná, no Pará. Arazão, o Macarrão está em Bom Despacho, o Dário Souza em Marabá, a Valda está em Pirapora, alô Milson Moreira, tá com nós aí, família Souto, todo mundo acompanhando o Fontenelle, Nova Marilândia, Washington Novaes, Washington de Souza, alô minha amiga Elizabeth Guimarães em Barra Bonita, alô meu amigo Oberon, tá com nós também, né? O Oséias está em Porto Feliz, alô Ricardo Araguari, e a Tânia de Souza em Gaspar, o Antônio Feitosa tá em Paragominas, já falei dele hoje, e o Oberon Oliveira tá no ar já.
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0: No amanhecer deste domingo, dia 4 de outubro, 27º domingo do tempo comum, dia de São Francisco de Assis, nos unimos a você nesta manhã para rezarmos com muita fé e com muita esperança. Hoje também temos a transmissão da Santa Missa às 8 horas da manhã, no horário de Brasília, a missa que eu presido na capela do Mosteiro Preciosíssimo Sangue em Jacarezinho, no Paraná. E é o segundo dia da novena de Nossa Senhora da Conceição Aparecida. Reze a novena conosco no canal do YouTube Padre Alex Nogueira. Se você não começou a novena ontem, ainda há tempo, comece hoje e terminará no dia 12 de outubro, dia da Rainha e Padroeira do Brasil. E pedimos a intercessão de Nossa Senhora da Conceição Aparecida pelo povo brasileiro que neste dia 4 de outubro vai às urnas para eleger diversos cargos públicos do nosso país. Rezemos que o Espírito Santo ilumine a nação brasileira. Iniciemos neste momento esta oração da manhã. Em nome do Pai, e do Filho, e do Espírito Santo. Amém. Que o Deus da esperança, que nos cumula de toda alegria e paz em nossa fé, pela ação do Espírito Santo, esteja sempre convosco. Bendito seja Deus que nos reuniu no amor de Cristo. Assim unidos, ouçamos o Evangelho deste domingo.
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0: Evangelho de Jesus Cristo segundo Mateus, capítulo 21, versículos de 33 a 43. Naquele tempo, Jesus disse aos sumos sacerdotes e aos anciãos do povo: escutai esta outra parábola. Certo proprietário plantou uma vinha, pôs uma cerca em volta, fez nela um lagar para esmagar as uvas e construiu uma torre de guarda. Depois arrendou-a a vinhateiros e viajou para o estrangeiro. Quando chegou o tempo da colheita, o proprietário mandou seus empregados aos vinhateiros para receber seus frutos. Os vinhateiros, porém, agarraram os empregados, espancaram a um, mataram a outro e ao terceiro apedrejaram. O proprietário mandou de novo os empregados, em maior número do que os primeiros. Mas eles os trataram da mesma forma. Finalmente, o proprietário enviou o seu filho, pensando: ao meu filho eles vão respeitar. Os vinhateiros, porém, ao verem o filho, disseram entre si: este é o herdeiro. Vinde, vamos matá-lo e tomar posse de sua herança. Então, agarraram o filho, jogaram-no para fora da vinha e o mataram. Pois bem, quando o dono da vinha voltar, o que fará com esses vinhateiros? Os sumos sacerdotes e os anciãos do povo responderam: com certeza, mandará matar de modo violento esses perversos e arrendará a vinha a outros vinhateiros que lhe entregarão os frutos no tempo certo. Então Jesus lhes disse: vós nunca lestes nas Escrituras: a pedra que os construtores rejeitaram tornou-se a pedra angular. Isto foi feito pelo Senhor e é maravilhoso aos nossos olhos. Por isso eu vos digo: o reino de Deus vos será tirado e será entregue a um povo que produzirá frutos. Palavra da salvação. Glória a vós, Senhor. No Evangelho deste domingo, esta vinha, ela pertence a Deus. E Deus entregou esta vinha, em primeiro lugar, no Antigo Testamento, a seu povo, aos profetas, entregou a todo o povo que esperava o Messias. O próprio filho do dono da vinha veio a este mundo, que é Jesus Cristo, Deus e homem verdadeiro. Porém, os que administravam a vinha não aceitaram a Jesus e o crucificaram. Assim, esta vinha será entregue a um povo que produzirá frutos. Quem é este povo? A própria Igreja, fundada por nosso Senhor Jesus Cristo. Eis aqui a vinha do Senhor, e nós somos convidados a permanecer nesta vinha, a permanecer em Jesus. Sabemos que Deus é misericordioso, Deus é amor, e Ele nos concede o tempo certo para a nossa conversão. Mas, infelizmente, muitas pessoas, no uso da sua liberdade, decidiram em não mudar de vida, decidiram em permanecer dizendo não a Jesus. Eis que a vinha do reino de Deus, eis que a vinha da Igreja pertence a Deus. E nós que estamos unidos, ligados a esta vinha, nós que somos o corpo de Cristo, precisamos produzir bons frutos e permanecer unidos ao Senhor, ao dono desta vinha. Mas nas situações em que dizemos não ao Senhor, é preciso fazer um exame de consciência, começar uma vida nova, permanecer em Jesus. Eis que toda esta parábola contada por Jesus era para dizer exatamente o quão duro era o coração de muitos que ouviam a pregação de Jesus e não acreditavam nele. Pelo contrário, o perseguiam, tinham inveja dele, eram perversos contra Jesus. Nós precisamos ter um coração que é dócil e assim acolher a Jesus Cristo em nossa vida, em nossa família, em nosso trabalho. Que todas nossas ações sejam conduzidas pelo Espírito Santo, que produzamos frutos e permaneçamos no Senhor. Rezemos agora. Pai nosso que estais nos céus, santificado seja o vosso nome. Venha a nós o vosso reino. Seja feita a vossa vontade, assim na terra como no céu. O pão nosso de cada dia nos dai hoje. Perdoai-nos as nossas ofensas, assim como nós perdoamos a quem nos tem ofendido. E não nos deixeis cair em tentação, mas livrai-nos do mal. Amém. Ave Maria, cheia de graça, o Senhor é convosco. Bendita sois vós entre as mulheres, e bendito é o fruto do vosso ventre, Jesus. Santa Maria, Mãe de Deus, rogai por nós, pecadores, agora e na hora de nossa morte. Amém. Glória ao Pai, ao Filho e ao Espírito Santo, como era no princípio, agora e sempre. Amém. Jesus, manso e humilde de coração, fazei o nosso coração semelhante ao vosso. O Senhor esteja convosco. Ele está no meio de nós. A nossa proteção está no nome do Senhor, que fez o céu e a terra. O Senhor Jesus Cristo esteja contigo para te proteger, esteja à tua frente para te conduzir e atrás de ti para te guardar. Olhe por ti, te conserve e te abençoe. Amém. E a bênção de Deus Todo-Poderoso, Pai e Filho e Espírito Santo, desça sobre vós e permaneça para sempre. Amém. Que neste domingo você permaneça na paz e na alegria que vem de Jesus. Abençoado dia para você e sua família.
2: Abençoa, Senhor, as famílias. Amém. Abençoa, Senhor,
3: a minha também.
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0: 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O programa sertanejo número 1 do Brasil, João Torres, Dinheiro e Ego.
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2: Bom dia, gente! Bom domingão pra todo mundo! Bora juntos aqui no rádio, os amigos das estradas, os caminhoneiros, né? Alô, motoristas de aplicativos, taxistas, bom dia!
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0: dia!
1: Bom dia! Com muita alegria, abraçando aqui a Giovana. Ô, Giovana, tá em Gaspar, acompanhando o Fontenelle. Ah, Maria Aparecida tá em Miranda, não é, Maria? Aquele abraço. Pessoal de Caldas Novas também está por cá. Alô, Goiás!

0: Paraná, alma transparente no Alô Bom Dia.
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2: Alô?
1: Alô? Alô, bom dia.
0: Bora zapear pelo Brasil, bora falar com os ouvintes que vão despertando com nós neste domingão. Alô, bom dia.
3: Tá bom dia, bom dia, bom dia. Um ótimo dia, pessoal, pra todos aí.
0: Amém.
3: Toca pra nós aí aquele dia lá na estação com
0: olha
3: Chico
0: aí.
3: Amado e Xodó.
0: Alô.
3: Um serviço a todos aí, um abraço aí, fico com Deus.
0: Valeu, tem alguém em seu lugar, é o nome da moda, tem mais gente aqui, deixa eu ver. Alô, alô, bom dia.
4: Olá, Frutinelli. Bom dia, companheiro.
0: Bom dia, companheiro.
4: Tô aqui.
0: Legal.
4: Aqui de Pitanga, no centro do Paraná.
0: Ô, Pitanga.
4: Beleza?
0: Bom demais.
4: Manda uma Madonna aí do Milionário do Ser Rico, Correria.
0: Ah, essa é bonitona, vou caprichar pra você. Bom domingão, tá, amigão? Alô.
5: Bom dia, Fontineira, aqui é o Casquinha de Caldas.
0: Ô, Casquinha.
5: Manda uma música aí da Paula Fernandes pra toda a galera, todos caldenses aqui em Caldas.
0: Deixa com nós, irmão.
5: Para meu amigo João Paulo e para sua mãe.
0: Legal.
5: Meu muito obrigado, Fontineira.
0: Valeu, nego.
5: Um bom dia pra você.
0: Bom dia, irmãozão. Milionário José Rico. Fim da estrada. Conhecida também como Correia.

0: Lopes e Garate, pra não te perder aqui do Alô Bom Dia, o caprichadão número 1 do seu rádio, no Domingão Gostosão, caprichadão mesmo, tá, gente? Ó, deixa eu mandar alô aqui pro José Carlos. Ô, Zé, você tá bom, meninão? Tá com a gente em Rio Branco, né? Alô, meu amigo Wagner. É, tá em Piracicaba, Wagnão. Tá com nós, meninão? Tudo de bom pra você, viu? Raiana Isabel em Araguari também. O pessoal do Triângulo Mineiro tá participando bastante. Você que nunca falou comigo, manda mensagem aqui, 0800-558-0057. O Cleudes está em Extrema, sempre tá ligado, né, Cleudes? O Francisco tá em São Carlos. Alô, Francisco, bom dia. O meu amigo Manuel Alves em Caim, na Bahia. Hildo Almeida, Oriximiná, tá por cá também. A Patrícia no Alto do Araguari tá por aqui também. Ô, meu amigo Zé, você tá bom, meninão? Tá em Porto Ferreira. A Luciana está em Botuverá, Santa Catarina. O Fábio Júnior em Jacundá, na Bahia. Helenice Silva em Arenápolis. O Biro da Pesca tá por aqui também. O meu amigo Valdilson em Nova Serrana, Minas Gerais. José Fogaça tá em Pitanga. Quem mais tá aqui? Luiz Mutuca. Alô, Luizão, tá em Resende. Aquele abraço. Joaquim tá em Sinop, no Mato Grosso. Pablo Pinho em Piquete. Cristiano tá em São Paulo, capital paulista. Um abraço forte pra dar sorte. Tudo de bom pra você.
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0: O programão sertanejão número 1 do Brasil, Chitãozinho e Chororó, Cowboy do Asfalto, de 1990. Você vai participando comigo, vai pedindo sua moda. Bom dia, bom domingo.
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2: Ah, aqui é caprichada moda. Bora nessa, vamos juntos, tocando em frente. Você vai pedindo sua moda e a gente vai tocando pra você.
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0: Cleiton e Camargo, agenda rabiscada no Alô Bom Dia.
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2: Alô?
3: Alô?
1: Alô? Alô, bom dia.
0: Bora lá pro WhatsApp, tem gente pra falar com a gente. Alô, quem fala?
4: Toca aí Melori Valente com Daniel.
0: Boa.
4: Francisco de Paragominas.
0: Legal.
4: Para um abraço aí, tudo de bom.
0: Valeu, Francisco. Domingão abençoado pra você. Tem mais gente aqui, alô?
5: Bom dia, Fontinelli. Tudo bem?
0: Tudo em riba, menino.
5: Ricardo aqui de Caçapava.
0: Ô, Ricardão.
5: Fontinelli, toca pra nós aí, Delei Dorivan.
0: Qual?
5: Piracicabana.
0: Valeu, irmão. Bom domingão pra você. Obrigado sempre pela audiência. Alô, quem fala?
6: E fala Júnior, de São Paraguai, Pará. Roda um modão pra nós ter um carreiro.
0: Boa.
6: Confiança.
0: Confiança, é moda bonita. Ó, agora tem João Paulo e Daniel. Hoje eu sei. Essa é bonitona, hein?
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2: Eu estou do seu lado, abraçando você no começo de mais um dia, matando a saudade. A Dayana está em Plenura, Minas Gerais. Alô, Silvana Esteves, está em Três Rios. O Sérgio da Nutrição também está por cá.

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1: Christian e Ralph, Saudade, de 1988. Essa moda, hein, gente? Traz tanta recordação pra gente, não é mesmo? E é muito bom a gente matar a saudade. Você pode matar a saudade também ouvindo essas modas no pendrive de modão do Fontenelle. O meu pendrive está à sua disposição. É só mandar mensagem aqui, 0800-558-0057, que eu tiro todas as suas dúvidas. O Maico está em Engenheiro Ribeiro, Minas Gerais. A Zilda está em Mococa, né, Zilda? Aquele abraço. Meu amigo Wellington Batista está em Costa Rica, aquele abração para você. O Cauê está em Jaguariaíva, no Paraná. João Pires está com nós em Araraquara. O Dirceu da farmácia também está com nós aqui, né, Dirceu? Aquele abraço. José Fracione está em Salinas, Minas Gerais. Um abraço pro meu amigo o Adilton, o Adeilton. Adeilton Lima tá em Cuiabá. Ô Adeilton, abraço pro você, menino. João Domingues em Imbuguaçu, São Paulo. O Alessandro tá com nós em Rancharia. O Paulinho Jeca tá em Taubaté. A Terezinha também tá em Taubaté. O Adalberto tá com nós também, né, Adalberto? Abraço pra você, pra sua família, pra todo mundo. Reginaldo tá em Barra Mansa. Antônio em São Sebastião da Bela Vista, também com Fontenelle, no Domingão Gostoso.
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10: Você sabia que a alface é um alimento que possui a vitamina A, C, niacina e sais minerais? A alface é considerada um excelente remédio contra a insônia e também é calmante.
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1: Olha, gente, estamos de volta aqui pela Rádio Cidade. Olha, um começo de dia super gostoso pra você, hein?
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1: Estamos juntos aqui pela Rádio Cidade.
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0: Estamos juntos aqui no rádio. Desperta aí.
1: Bom dia.
2: Bom dia.
3: Bom dia.
4: Bom dia, Fontenelle.
0: Bom dia. Bom dia com muita alegria. Bom domingão. O programa sertanejo número 1 do Brasil traz o Peninha, só eu e você, aqui no Domingão Gostoso. Coloca um sorrisão nesse rosto, bora ser feliz no rádio.
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3: Bom domingão pra todo mundo. Meu amigo Arnaldo está participando com nós pela primeira vez, tá em Piracicaba. Um abraço forte pra dar sorte. Seja bem-vindo aqui, Caboclão.
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0: Zezé de Camargo e Luciano, cada volta é um recomeço aqui no Alô Bom Dia, o caprichadão número um do seu rádio.
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2: Alô?
3: Alô?
1: Alô? Alô, bom dia.
4: Bom dia, bora lá pro WhatsApp, bora falar com a caboclada do Brasil. Bom dia.
5: Bom dia, caboclão. Toca uma moda aí do Carreira e Capataz pra nós, rapaz, capial.
4: Vou encaixar pra você aqui na grade, viu? Tem mais gente aqui, bom dia.
6: Fala, meu jovem, bom demais. Manda a música pra turma aí de Boa Morte, município de Belo Vale. Para todos Belo Valença, Chacrinha, Rojado, todos que tá.
4: Boa, agora.
6: Aí, ouvindo Continela agora cedo.
4: Sim.
6: Fala, meu jovem.
4: Ô, meu jovem, firma com nós. Alô, bom dia.
7: Bom dia. Aqui é Oliveira de Fazenda Rio Grande, Paraná.
4: Oliveira.
7: Bom dia a todos.
0: Bom dia, agora tem o Rei Roberto Carlos.

0: fazendo uma viagem pela história da música sertaneja.
1: Bom dia, bom domingão pra todo mundo, você que vai acordando, vai despertando ao som gostoso do Alô, Bom Dia. Ah, que gostoso, que bom estar do seu lado em mais um domingão gostoso.
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0: ponto final na edição caprichadona deste domingão, 4 de outubro do ano 2026. Vamos nessa? Ó, tudo de bom pra você, aproveita bem aí o seu domingão, hoje é dia de eleição, faça a escolha certa pra não se arrepender depois, tá bom? Escolha os seus malvados favoritos, né? Como a galera tava falando aqui hoje, escolha o seu candidato favorito e vote certo pra dar na frente, não se arrepender. Não adianta, né? Eu tô indo nessa manhã, nós estamos de volta, na segundona gostosa. Um abraço forte pra dar sorte. Me siga nas redes sociais, @ Sérgio Fontenelle, com TI, 2 L's e Y. Eu aguardo você.
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8: Fala pessoal, bom fim de semana! Tudo bem? Tudo certo por aí? Aqui falando Marcos Vinícius com você, começando mais uma edição do Super Fã. É pra você curtir em volume lá em cima. E o Super Fã de hoje traz um dos maiores grupos de todos os tempos de pagode: Exalta Samba! No Super Fã nesse fim de semana! Aumente o volume, vamos curtir em volume lá em cima. Vamos,
9: vamos, vamos! Vamos, Super Fã!

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Este é o Super Fã Especial Exaltação neste fim de semana! E você sabe que o Exalta é um grupo de diferentes vocalistas, né? Muita gente boa já passou por lá e Thiaguinho foi um dos últimos. É, portanto, o mais conhecido da galera mais nova. Mas o Periclasso, em 96, fez um som cantando aí, ó. Esta é Gamay no Super Fã.

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3: Você sabe o que é pupunha? Calma, é o fruto de uma palmeira da Amazônia, a pupunheira. Ele é grande, com polpa branca e alto valor nutritivo. Vai uma pupunha aí?
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1: Oito e nove, estamos chegando nesse domingão maravilhoso, hoje dia 4 de novembro, dia de votar, dia de exercer a nossa cidadania, é isso aí, estamos ao vivo pela cidade hoje com o programa Cidade Retrô e comigo hoje meu amigo de longa data, o Gilberto Ramalho, Giba Amendoim, tudo bem meu amigo Giba, tudo bem?
2: Olá Marcelo, um ótimo Opa. Dia para você. É um prazer imenso estar aqui hoje, né?
1: É juntamente isso aí.
2: Com a cidade.
1: Sim, sim, sim.
2: A cidade, ouve a cidade, né?
1: O Giba, que fez muito tempo o programa na Eclusão.
2: É, o Contagem Regressiva.
1: Contagem Regressiva, isso. Né, Giba? Tudo bem, meu amigo?
2: Tudo ótimo, Marcelo.
1: Como você tá?
2: Bem, bem, graças Opa. A Deus. Estamos aí.
1: Na luta.
2: Né? Hoje, como você disse, dia de eleição, né?
1: Sim, sim, sim.
2: 4 de outubro, né? 2026.
1: Isso,
2: hoje. Hoje iremos todos nós votar, né, Marcelo?
1: É isso aí, vamos fazer nosso serviço de cidadão, né?
2: Cidadão, isso.
1: É isso aí, eu tava vindo, eu e o Giba, pra cá, já tava, tem fila, né? No, pelo menos no Conte, tem fila nesse momento. No Anjo Doméstico mais tranquilo, né?
2: Isso.
1: Mas nesse momento, no Conte, tem fila. A gente tá acompanhando pela televisão também, na região. O pessoal gosta de levantar cedo e votar, hein, Giba?
2: É costume, né? Muita gente gosta de votar cedo, né? Pra ficar mais
1: tranquilo. Já ficar livre, né?
2: Ficar livre, né?
1: É, não tem lei seca, né? Aqui,
2: não,
1: né?
2: Não
1: tem...
2: Acho que não, acho que não.
1: Acho que é por isso, né? Fica com o domingão já livre, leve e solto. Isso. É isso aí. Bom, a gente tá ao vivo hoje, gente. É diferente, né? Geralmente esse programa aqui não é ao vivo, então a gente, daqui a pouco o Matias vai entrar com a gente aqui também, com nós, né? Pra poder dar informações como que tá o andamento das votações. E às 5 às 17 horas a gente aí tá ao vivo mesmo para fazer a apuração, mais uma apuração das eleições 2026 aqui na cidade. Giba,
2: Oi.
1: Você gosta de música, né?
2: Isso,
1: vamos lá. Eu sei, vamos começar com música boa essa manhã?
2: Música boa.
1: É, a Cidade Retrô só toca música velha, do jeito que a gente gosta. A primeira de hoje, você lembra da Desirê?
2: Lembro, lembro.
1: Qual que você lembra da Desirê?
2: Olha, Marcelo, agora no momento me faltou um pouco a memória aqui, né? Mas é...
1: Voyage, voyage.
2: Voyage, voyage.
1: É essa daí que a gente vai começar nessa manhã de domingão. É isso aí, 4 de outubro. É isso aí, eu falei novembro?
2: Não,
1: acho
2: não.
1: Que não, né?
2: Outubro.
1: É, tô nervoso, viu, Giba, também. A primeira de hoje aqui no Cidade Retrô nessa manhã maravilhosa de domingão. 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
1: 8h16 na cidade, vamos direto para a informação com o nosso companheiro Matiasi. Bom dia, Matiasi.
2: Bom dia, Marcelo, bom dia a todos da Cidade FM, grande abraço nesse domingão, 4 de outubro de 2026, as eleições pelo Brasil. E a gente começa com nossas participações nesse domingo, 4 de outubro, pela Vila Habitacional, aqui próximo à Escola Castelinho, onde muita gente, principalmente os de mais idade, ô Marcelo,
1: sim,
2: já estão chegando aqui para votar. Isso é, já, as pessoas com um pouco mais de idade querem já ficar livres dessa obrigação, desse compromisso, e acabam chegando mais cedo. O mesmo acontece aqui na Escola Geral do Pedro de Barros, que é o Verdão, próximo da gente também. Então, muita gente já chegando logo cedo. Lembrando que nós temos aí 157 milhões de pessoas votando em todo o Brasil nesse 4 de outubro. Barra Bonita e Garaçuti estão agregadas na zona 200 do cartório eleitoral, zona eleitoral 200, corresponde Barra Bonita e também Igaraçu do Tietê. Aqui no nosso pedaço, Marcelo, sim, é Igaraçu e Barra Bonita, nós temos 161 sessões que já começaram agora, 8 horas da manhã, os trabalhos, votações 2026. Nós temos 101 sessões em Barra Bonita e 60 sessões por Igaraçu do Tietê, totalizando 161 sessões disponíveis hoje para Igaraçu para as votações 2026. Nessas sessões, nós temos um total de 45.957 pessoas aptas a serem votadas. Como não fizeram atualização nem a renovação, também tivemos 11.333 pessoas que tiveram os títulos cancelados, né? Devido a várias partes irregular e acabaram tendo os títulos cancelados. Então, aptos para votar Barra Bonita e Igaraçu do Tietê, 45.957 pessoas estão aptas para votar por Barra Bonita e Igaraçu. Por Igaraçu, o maior colégio eleitoral é aí no centro, a Escola José Conte conta com 17 sessões, né? É o maior colégio eleitoral aí por Igaraçu do Tietê. E ainda falando de Igaraçu, nós temos uma sessão agregada. Você que vota na sessão 159 vai votar na Escola SESI, lá no Jardim São José, né? Onde lá apenas a sessão 157, que agora agregou também lá no SESI a sessão 159 para você de Igaraçu do Tietê. Já em Barra Bonita, nós tivemos 4 sessões agregadas na Escola Maria Andréia de Oliveira Lima. Essa escola fica ali no Jardim dos Ipês, atrás ali das Certeças. Então, essa escola Maria Andréia de Oliveira Lima, além de 3 sessões que já são delas, né? 53, 59 e 158, 4 sessões foram agregadas lá nessa escola, atrás ali das Certeças, no Jardim dos Ipês. Então, se você vota nas sessões 55, 57, 155 e 160, vai votar ali na Escola Maria Andréia de Oliveira Lima, ali no Jardim dos Ipês. Por enquanto, tudo tranquilo, sim, normal, tudo quietinho, graças a Deus, no início das sessões, das votações 2026 aqui no nosso pedaço. Eu falo aqui da Barra Bonita, Marcelão, daqui a pouquinho, 9h30, nós faremos uma participação também de Igaraçu do Tietê, aí próximo à Escola José Conte, onde eu disse aqui, é o maior colégio eleitoral de Igaraçu, com 17 sessões. Vamos aproveitar também, passar próximo ali ao Hospital São José, ver como que está aí a movimentação do hospital, e também próximo ali as informações da Polícia Militar, para você que é ouvinte da Cidade FM. Lembrando, certinho, que nós estaremos com o nosso programa daqui a pouquinho, 10 da manhã, das 10 ao meio-dia. À tarde faremos um corre também. E a partir das 4h30, 15 para 5, estaremos antenados lá no cartório eleitoral de Barra Bonita para acompanhar a chegada dos disquetes, né, dos pendrives, que fazem a atualização das votações por Igaraçu e também Barra Bonita. Falei certo com o Danilo Lourenção, que é responsável pelo cartório eleitoral de Barra Bonita. Existe uma previsão junto à juíza eleitoral do município para que até 7 horas da noite tudo esteja sacramentado aqui no nosso pedaço Barra Bonita e Igaraçu Tietê. Vai depender, claro, da atualização que, desde algumas duas últimas eleições, Marcelo,
1: sim,
2: foi modificada, né? Antigamente já fechava a parada por aqui e nós tínhamos uma informação rápida do resultado do bairro Igaraçu. Agora, de acordo com nova resolução do TSE, Tribunal Superior Eleitoral, todos os municípios devem fazer atualização, mandar para Brasília, Lá eles fazem toda a atualização, aí volta para Barra Bonita para sabermos o resultado aqui nosso oficial. Mas vamos estar por lá no cartório trazendo as informações para você, ouvinte da Cidade FM. Convido a todos para ficarem a partir das 5 da tarde sintonizados aqui na 87.9 Cidade FM, pois eu vou estar no cartório trazendo tudo para você ficar bem informado.
1: Beleza, Matias. E é, eu, hoje, a hora que eu tava subindo pra rádio, rapaz, eu fiquei assustado com a fila tava grande no José Conte, viu? Que o maior colégio eleitoral.
2: Realmente,
1: né? Que coisa.
2: A estatística, como eu disse, a estatística, as pessoas que têm mais idade, as pessoas que querem fazer a sua obrigação e ficar na boa. Aliás, um recado para você que tá ouvindo a Cidade FM, né? A gente tem falado aqui, a gente não quer induzir ninguém, mas a gente acompanha eleições que já faz algum tempinho, Marcelo.
1: Sim.
2: E a gente pede sempre para vocês, né? Faça a sua obrigação, não se envolva em discussões, nem para cá e nem para lá, nem por esse candidato, nem por aquele. Vai ali, faça a sua obrigação, faça o seu dever de cidadania, vote tranquilamente, exerça a sua cidadania, vá para sua casa, fique tranquilo, quietinho, para não arrumar confusão. E aproveitando, esqueci de falar aqui, um pedido do pessoal do cartório, viu, Marcelo?
1: Sim.
2: É, pode levar a cola. Então, você que ainda está nos ouvindo aí na Cidade FM, você pode fazer uma colinha. Faça a sua cola. Nós teremos 5 votações, são vários números. Pode confundir a cabeça das pessoas. A primeira votação que vai aparecer na urna eletrônica, após ser liberada pelo mesário, vai ser deputado federal, né? Lembrando, deputado federal, o que ele faz? Ele vai responder pelos 27 estados do Brasil. Então, ele vai responder por Tocantins, por Minas Gerais, por São Paulo e por outros estados também. Deputado federal, 4 números. Você digitou o número, não tenha pressa, calma. Digitou o número, apareceu a foto do seu candidato. Espere alguns segundos e aperte o confirma. Vai pular para outra tela, 5 números. Deputado estadual. Lembrando, Marcelo, estamos no estado de São Paulo, né? Então, minha preferência, claro, tem que votar aqui para deputados do estado de São Paulo. Você deve ter o seu candidato em mente aí, coloque na colinha 5 números, seu candidato, digite na urna eletrônica, vai aparecer a foto dele, aguarde um pouquinho, calma, olhou a foto, espera um pouquinho, aperta, confirma. Pula para a votação do primeiro senador. Essa eleição, nós elegeremos 2 senadores, né? Para junto com o presidente, compor aí as leis do Brasil. Então, o primeiro senador, bota lá 3 números do Senado, aparece a foto do seu senador, espera um pouquinho, calma, aperta o verde. Pula para o segundo senador, mesma coisa, para aparecer a foto do seu candidato, né? Inclusive embaixo aparece os suplentes que vão estar junto com esse senador, e aí você aperta ok, espera um pouquinho, aperta o confirma. Pula para governador, da onde? Estado de São Paulo. Claro que você não vai votar para governador da Bahia, do Minas Gerais, né? De preferência, claro, para governador aqui do estado de São Paulo. Tem alguns candidatos, você deve ter o seu em mente, coloque o número dele lá, são 2 números. Apareceu a foto, é o seu candidato? Sim, espera um pouquinho, confirma. E a última votação, a mesma coisa para presidente do Brasil. 2 números também, apareceu a foto, confirma, olha, dá uma olhadinha, espera um pouquinho, confirma. Fazendo isso, libera a urna eletrônica, você está liberado e você cumpriu a sua obrigação como cidadão brasileiro.
1: Tá, leva a colinha, né, Matias? E muitos números, né? Para evitar ficar muito tempo ali na fila, né? É complicado.
2: Leva a colinha. E outro recado importante também, a gente sempre está dando recados aqui junto ao capitão da Polícia Militar do Estado de São Paulo, nós teremos reforços, né? Reforços da Polícia Militar por Barra Bonita, por Igarassu do Tietê, além da Guarda Patrimonial de Barra Bonita, Guarda Patrimonial de Igarassu do Tietê, apoiando aí nas eleições 2026. O que a gente pede como imprensa, como radialista, como repórter, né? Que nós pedimos para você, não fique dando atenção para os outros, porque lá vão estar pessoas que trabalharam, Marcelo, para determinado candidato.
1: Sim, sim.
2: O que eles querem? Eles querem coagir você, induzir você a votar nos candidatos que eles trabalharam, ganharam um tutuzinho, um dindinzinho, né? Para trabalhar para esse candidato, e eles têm que mostrar serviço. Então, eles querem induzir você nessa caminhada até os colégios eleitorais, escolas. Então, se você quiser colaborar para essa quebra de corrupção, é só denunciar. Cada escola vai ter um policial militar, vai ter o pessoal da Guarda Patrimonial também do município. Ó, aquele pessoal ali tá me induzindo, dando papelzinho para votar nesse candidato. Aí faz um boletim de ocorrência e depois ajuiza vai analisar caso por caso. Mas é importante que você tenha essa coragem, né, de contribuir, de colaborar para essa quebra de corrupção, que querem induzir você a votar nos candidatos que são deles, que Sim. não é o seu.
1: É
2: então
1: isso,
2: faça
1: aí.
2: Sua colinha para evitar esses problemas aí.
1: Denuncia. Ô, Matias, a nossa amiga Isabel Garbi, ela mandou uma pergunta para mim, eu vou fazer para você. É, Marcelo Matias, você sabe se homem pode ir votar de bermuda? Pode, né, Matias?
2: Pode. O que não pode é ir, tipo assim, então os caras que vão de camisa cavada, sabe? O cara vai de qualquer jeito, pelo menos shorts, tudo bem, o mesário vai liberar normalmente, mas vai com a camisa decente. E claro, né, todo mundo sabe que não pode entrar dentro do colégio eleitoral, da sala eleitoral, com camisa do seu candidato. Não pode isso, né? Isso aí faz muito tempo que já tem essa recomendação, já falamos ontem da lei seca, faz muito tempo que essa lei existe, a lei seca, o pessoal parece que gosta de beber na véspera, e depois vai lá, faz bagunça, aí acaba sendo detido, fica preso na CPJ lá em Jaú. Então é só fazer certinho, sem algazarra, sem bagunça, cada um tem seu time de preferência, tem seu candidato preferencial. É só chegar ali, faça a sua obrigação, lembrando, por gentileza, que eu estava esquecendo já, título eleitoral e levar um documento com foto, documento oficial. Quais são os documentos oficiais? A sua RG, tem a sua foto, a sua CNH, Carteira Nacional de Habilitação, e quem o tem, também o passaporte, né? Que é um documento oficial permitido nas eleições. Leve o seu título eleitoral, né, para você ir na sua sessão. O mesário vai encontrar a sua posição no livro. Você assina a presença, ele libera você fazer a votação, vai até a cabine, exerça a sua cidadania, faça a sua votação certinha. Voltou, pega o seu comprovante que você compareceu às eleições 2026, pegue seu documento, boa sorte, tchau, e vamos aguardar o resultado logo mais à noite.
1: Beleza, então, Matias, você volta já, né?
2: Daqui a pouquinho, 9h30, vou estar com o Igarassu, faço Beleza. Mais uma participação para você. E aí, 10 horas, estamos no estúdio com o nosso programa hoje, tá bom?
1: Beleza, então, Matias, brigadão, um abração, meu amigo.
2: Valeu, Marcelão, beleza. Tchau, tchau.
1: Tchau, gente. Dando sequência no programa, é isso aí, a nossa equipe.
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1: Você sabe, Giba, que eu mexo com o computador do lado esquerdo. Hoje eu tô no direito. Rapaz do céu. Eu fui agora apertei o computador do lado direito. Não saiu nada. Mas então, nossa equipe, a Matias, toda a equipe estará presente a partir das 17 horas aqui, levando informações para você. Aqui, nosso amigo Paulo Soares mandando um abraço. Oi, Paulão, um abração, meu amigo. Estamos aqui de castigo, viu? A Emília está por aqui mandando um abraço para a gente. A Bel Bertoncello, a Cléo Pineda, bom dia, pessoal. Hoje é Cidade Retrô, né, Giba?
3: Isso.
1: Lembra dessa música? Boa para dançar, hein? Isso aqui da época da nossa revival. Precisa voltar, né, Giba?
3: Precisa.
1: Oh, meu Deus do céu. 8h30, bom dia.

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7: Você sabia que o primeiro grande show de rock promovido no Brasil foi o do Van Halen em 1983? Os cabeludos agitaram o público paulistano por 3 noites, entusiasmados com o entusiasmo da galera. Improvisaram no violão uma homenagem à cidade, incluindo em Ice Cream Man a frase: São Paulo é legal. Com tanto entusiasmo, muitos se perguntam por que a banda demorou tanto a voltar ao Brasil. Explicação: por um descuido dos produtores verde-amarelos, parte do equipamento foi surrupiado durante a performance dos rapazes. Que vergonha!
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0: 8h40, muito bom dia. É isso aí. Ninguém merece, hein, Giba?
1: É verdade.
0: É o Cidade Retrô, né? Amanhã de domingão. Ah, agora tem que falar com o Giba, tem que virar de costa aqui. Misericórdia, hein, Giba? Aprontaram pra mim hoje aqui. O nosso. Lembra do Maguila? Lembra, Giba? Faz Maguila. Tempo que você não viu o Maguila, né?
1: Faz tempo, faz
0: Mandou
1: tempo.
0: Um abraço pra você aqui, ó.
1: Opa, Maguila. Obrigado, Maguila.
0: Um abração, viu, meu amigo? Tu joinha por aí? Quem tá ouvindo nós também, ô Giba?
1: O Fernando Martins, lá na Vila, nossa Vila Manuel Reis, né, Marcelo?
0: É, vizinho.
1: Vizinho, é. Isso. Grande Fernando.
0: É o cunhado.
1: Cunhado do Marcelo.
0: Mandou um abraço pra ele?
1: Mandei um
0: Hoje
1: abraço.
0: Hoje é dia de frango lá, hein?
1: Opa, daqui a pouco passar a pegar um.
0: Frango recheado, maravilhoso.
1: Isso, maionese.
0: É tudo de bom, hein? A maionese tem dedo da mama lá, viu? A mama é demais, maravilhosa. Ô, quero mandar um abraço aqui pro nosso amigo, olha só, o Alessandro da Agrocasa, bom dia, vida difícil, acordar domingo, hein, Marcelo? É verdade, viu? Acordar cedo, né? Muito difícil, viu, Alessandro? Um abração, meu amigo, aí na Agrocasa, ouvindo a gente já cedinho. Você tá levantando cedinho? Tá, domingo, pelo menos, né? Sabe quem tá por aqui, mandou um abraço pra você, Giba?
1: Isso.
0: O nosso amigo Xande Fadone.
1: Opa,
0: o pessoal pegou pra ficar em cima de você, hein, Giba?
1: É verdade, hein?
0: Mandou aqui o Domés, bastante gente também, Marcelo. Tá na fila, ô Xande? Um abração, viu, meu amigo? Bom dia com alegria pra você. É, tá mandando aqui que a fila tá grande também no o Ângelo Domés. Que coisa impressionante, né? Eu vou falar a verdade, Giba. Na passada eu não vim na parte da manhã. Então não sabia que era esse movimento 8 horas da manhã, não, no dia da eleição. Achei que era mais tranquilo, rapaz. Você já vinha,
1: vi,
0: né?
1: Eu já vinha
0: na parte da manhã,
1: cedo,
0: né?
1: Isso, na parte da manhã, é. Mas não para votar, mas para observar como estava.
0: Para pegar
1: isso,
0: informações,
1: pra pegar informações, mas o horário melhor mesmo, que eu gosto de votar, é na hora do almoço.
0: Na hora do almoço é mais tranquilo, eu sempre votei na hora do almoço. Por isso que eu achei estranho, a hora que eu tava passando, olhei e falei, vixe, que fila. O soco tava próximo, né? Da Drinks. Ô louco, viu? Eu não sei, não consigo não ficar numa fila dessa, viu, Giba? Tá me dando desespero, viu? Já quero passar, pular fila. Oh, meu Deus do céu.
1: Só se a gente for de bengalinha.
0: Então, aí pode passar na frente. A Cleusa Poloni chegou aqui mandando um abraço pra gente. Bom dia, Cleusa. Tudo bem, minha amiga? Estamos aqui juntos, né? Nessa manhã de domingo.
1: Você lembra da Cleusa, né, Marcelo?
0: A Cleusa, você lembra dela, né?
1: Lá do Sérgio, a dona
0: gente
1: Cleusa,
0: boa
1: gente
0: demais.
1: Boa demais, né?
0: Nossa,
1: ela, o Roberto.
0: Sim, Roberto.
1: O marido dela.
0: Pedreiro, top, hein?
1: Top,
0: vai estar aposentado
1: top.
0: Tranquilo
1: tá
0: também.
1: Tranquilo,
0: né?
1: Sossegado.
0: Mas a Cleusa é ouvinte fiel nosso aqui. E às vezes a gente lembra de algumas coisas, né? Do SESI. Eles lembram, né, Giba? Não sei por que eles lembram. Eu ficava muito na direção, né? Eu gostava da diretoria, então eu ficava muito lá. Então, só por Deus, não. Você dava trabalho também, né? Você dá fala, Giba, pra falar.
1: Pulava o muro pra jogar bola.
0: Lógico, né? É muito bom. Mas é interessante. Outro dia eu passei e entrei lá pra ver, né? E na época a gente estudava lá, parece que era tão maior as coisas, né?
1: Isso.
0: Aí você vai naquele murinho, acho que deve ter ainda, porque já faz uns 6 anos que eu fiz isso. Foi antes da pandemia ainda. Então é por aí 7, 8 anos. E o muro era baixinho, Giba, onde a gente ficava. Falei, nossa, como isso
1: sentado,
0: aqui é pequeno. Rapaz. E na época que a gente estudava era tudo tão grande, né? Tudo tão diferente. Mas faz um tempo já que eu não entro lá. Não sei nem se tem ainda esse muro na quadra, viu?
1: Eu acredito que tirou, porque teve uma reforma lá do SESI, né?
0: Teve uma
1: reforma. Por
0: SESI, isso.
1: Né? Porque hoje não é mais SESI lá,
0: hoje
1: né?
0: não.
1: Então, mas tiraram aquela mureta do lado, entendeu?
0: Que coisa, né? É nosso passado, né? Maravilhoso que a gente teve ali.
1: Tá que nem o retrô, nosso
0: vila.
1: Passado de presente aqui.
0: Maravilhoso. A gente vai de música, vamos de música,
1: vamos
0: Giba?
1: Vamos lá, Marcelo.
0: Rádio Táxi chegando na cidade, já tem mais informações com o nosso amigo Matias. Eu tô me ajeitando aqui porque eu tô num computador diferente do meu, viu, gente? Hoje tá... Eu olho pro Giba, tenho que virar pra pegar a música. Que beleza, Giba. Tô num computador número 2 aqui pra não afetar a programação do Matias, senão você já viu, hein? Dá um B.O. daqueles pro nosso lado, viu, Giba? 8h44, bom dia.

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3: Olá pessoal, Almanac Musical no ar, por aqui Eduardo Maidana, e hoje nós falamos de Is It Lovely, canção de Stevie Wonder, de seu álbum de 1976 chamado Songs in the Key of Life. A canção celebra o nascimento de sua filha Aisha. Embora a canção tenha sido muito popular e executada nas rádios de todo o mundo, ela não alcançou a parada Billboard Hot 100 americana, porque Stevie Wonder não permitiu que a Motown, sua gravadora na época, lançasse a canção como single. Uma curiosidade, em 2012, no aniversário da Rainha Elizabeth II, do Reino Unido, Stevie Wonder foi convidado para interpretar a canção e adaptou a letra, fazendo referência à rainha. Vamos recordar?

0: O Almanac Musical de hoje fica por aqui. Até a nossa próxima edição. Tchau.
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0: 9 horas em Igaraçu, é o programa hoje Cidade Retrô, na manhã de domingo. Domingo não é muito bom pra acordar cedo não, Vigiba. Tô chegando a essa conclusão, viu?
1: É verdade mesmo, Marcelo. É, domingão. Quando todo domingo assim, eu sempre acordo 8h30, né?
0: 8h30?
1: 6 horas eu já tô acordado, né? Mas 8h30 que eu levanto, que eu tenho que ir pra Barra, né?
0: Já vai, já sai fazer
1: já
0: o...
1: Sai. O corre,
0: o
1: né?
0: Esquenta. É isso aí. Mandaram um abraço pra você, falou que você tá bem, sua voz é bonita, viu? Olha que beleza.
1: Opa!
0: Eu falei pra pessoa que falou, nossa, não vou falar quem é. Falou, nossa, a voz do Giba é bonita mesmo. Falou, é, só que a pressão dele tá 17. A pressão subiu aqui, Giba. Oh, meu Deus do céu.
1: Faz tempo, né, Marcelo?
0: Faz tempo,
1: depois
0: né?
1: Depois que eu saí da Incluso, nunca mais fiz.
0: Nunca mais.
1: Nunca mais,
0: é. Você tentou uma vez aí, mas...
1: O ursinho do Rafael deu mal.
0: Ele deu maior rolo, né, meu Deus do céu. A Ivete Mendes, quando ele tá por aqui. Oi, Ivete, bom dia, minha amiga, tudo bem? Estamos aqui no Domingão, viu? Domingão maravilhoso pra todo mundo. Hoje é dia 4. Deixa eu ver aqui no outro caminho, Giba. Temos dois lugares aqui que chega a mensagem. Oi, Marcinho Araguti, bom dia! Também aqui a Marília Paçoca chegou aqui mandando um abraço, um bom dia pra gente. É, isso aí, levantou cedo, Marcelo, levantei. Muito bom, você sabe que eu levanto cedo no domingo, mas eu volto a dormir, né? Eu geralmente acordo 11, 10...
1: Será que os ouvintes sabem porque você levanta cedo domingo?
0: De domingo?
1: Pra andar com...
0: É, ele não deixa.
1: O Lion.
0: É, o filho caçula, o Lion, não deixa. Das 7 horas ele me acorda, Giba. Eu tenho que sair dar um... Também fazer ali ó, uma aglomeração. E aí depois eu volto a dormir. Falo, não tem que fazer, vou dormir. É muito bom dormir, né? Um domingão cedo.
1: Principalmente depois do almoço, né?
0: É, nossa senhora. Na hora que você faz uma alimentação boa ainda, né? Aqueles pratos maravilhosos, gigantesco. Vixe Maria. É isso aí. 3644-2001 é o telefone da cidade, né, Giba? Pode ligar pra gente
1: isso,
0: aqui.
1: Isso, ligando quem quer falar... pedida sua.
0: Sim, pode ligar. Pede sua música aqui. Hoje a gente tá ao vivo, viu? Estamos ao vivo aqui diretamente do Estúdio 1 da Cidade FM. Sabe quem tá ouvindo a gente? O nosso amigo Bel.
1: O Bel?
0: Bel. Oh,
1: Bel. Um abraço lá pro Bel, hein?
0: Bel tá ouvindo a gente.
1: Sintonizado aqui nas ondas da 87.
0: Sim. Também a Mercedes, a mamãe, né?
1: Opa!
0: Ontem eu fui dar uma passadinha lá na casa do Bel, né? Pra trocar umas informações. A gente precisava trocar umas informações, fazia tempo. Ela falou, Marcelo, meu rádio fica no chão aqui, ó. Tá bem do lado. Foi a hora que eu quero que ele para de um chute, ele para na hora. Do dois chutes, ele começa tudo de novo a comunicar. Ô, Bel, um abração, viu, meu amigo? É isso aí. Giba, música chegando na cidade? Já a gente volta com informações nessa manhã. Já o Matias tá chegando, 9h30, né? Ele falou que vai dar o segundo flash. E enquanto isso, a gente vai ouvindo bastante música hoje do Cidade Retrô ao vivo.
1: Agora são 9h03.
0: Opa, posso tocar o Michael Jackson?
1: Opa, Michael Jackson.
0: Ô, show, vamos dançar aqui.
1: Vamos lá.

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6: 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Segundo o tabloide britânico The Sun, Liam Gallagher, um dos integrantes do Oasis, comprou à vista uma mansão no interior da Inglaterra, na comunidade de Cotswolds. Dizem que ele comprou a mansão após a bolada que recebeu pela turnê Oasis Live 25. A mansão pertencia a Tony Adams, ex-capitão da seleção inglesa e lenda do Arsenal.
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0: 9h16, estamos de volta com o programa. Eu ia falar vitamina C, mas não. Hoje é o Cidade Retrô, viu, gente? É, Giba, olha, já 9h19.
1: 9h19, Marcelo.
0: Como passa a hora, hein? É, meu Deus do céu.
1: Parece que chegamos quase agora, né?
0: É, você vê que coisa, já tá indo já o programa pro Vinagre. A Ivanete Pacheco tá por aqui, mandando um abraço pra gente. Oi, Ivanete, tudo bem, minha amiga? Bom dia. O Alessandro pediu uma música do Arrá, viu, Giba? Eu já separei uma música boa do Arrá e falou, Marcelo, quero ouvir essa música do Arrá, que eu lembro da época que eu dançava. Dançava que era uma coisa de louco, viu? É, eu lembro como você dançava, viu, Lê? Parecia um robô. Oh, mas você dançava, Giba? Eu não dançava, não.
1: Não, também não.
0: Nada. Né? Eu não me recordo. Quem dançava muito é nosso saudoso amigo Sabor.
1: Sabor dançava, hein?
0: Esse era top, viu, na dança.
1: Sabia tudo de dança.
0: Sim, ele era bom. Eu nunca dancei nada também, viu? Sabe quem mandou um abraço pra você, Giba?
1: Quem?
0: É, nosso amigo Enio Rodrigues, viu?
1: Enio, um abraço pro Enio lá. Ô, grande Enio, faz tempo que não nos falamos, né, Enio?
0: Tá mandando abraço aqui, tá atacado hoje também. Um abração, viu, Enio?
1: Obrigado.
0: Com saudade de você, viu? É assim, quando some ou tá preso ou tá rico, né? Como ele tá falando aqui, ele ficou rico. É, fazer o quê? E o Lu Bueno também?
1: O Lu Bueno também.
0: Não, né? O Lu Bueno também é gente boa, gente grande boa, amigo nosso.
1: Grande amigo.
0: Ai, ai, ai. Tá aqui de olho, falou que tá gravando você, viu, Giba?
1: Ai, Lu, não perdão o costume então, ainda.
0: Toma cuidado, viu, Giba? Então ele falou, tô gravando.
1: Você pode ter certeza, vem bomba
0: da
1: depois.
0: Última vez não foi muito bom, foi, né, bom. Giba? Não foi muito bom, então um abraço, viu, Lu? Isso aí, vai gravando a gente e depois você manda aí pra analisar como que o Giba tá. O Giba tá falando, mas tá nervoso, hein, Giba?
1: Não, já tô acalmando.
0: Já acalmou, né?
1: Opa, tomei uma aguinha lá.
0: É, tomou um remedinho da pressão. Então já tá tudo de bom. Tô recebendo a informação aqui, Giba. Informação, rapaz. Alguns lugares já a apuração já terminou, né?
1: Isso.
0: Alguns lugares aqui ainda estão acontecendo, que é fora do Brasil, viu, gente? Então já tem resultado pingando. Rapaz, que coisa. Eleição 2026 aqui pelo UOL, Lula vence na China e na Austrália. E Flávio lidera no Japão nesse momento, entendeu? Olha, só que não é aqui, né, gente? É fora aqui do país. Mas o Lula aqui já tá despontando fora do país, né? Mas é uma quantidade pequena de votos que tem fora, né?
1: Isso.
0: Que manda aqui é nós aqui, os brasileiros, né?
1: 157 milhões.
0: Né? A partir de 17 horas, então, começa a divulgação de quem serão, né, os eleitos agora. Quem serão os eleitos. Movimentada semana, viu, Giba? Eu achei bem movimentada essa semana aqui. Tinha carreata, seus grupos ali, políticos, os grupos políticos... defendendo seus candidatos. Eu acho, Giba, que foi até maior do que na passada, não de prefeito, mas de candidato a deputado e presidente, né? Uhum. Né? Que é o mais aqui que defende, mais deputados, né? Mas muita... Olha, era trio elétrico pra lá, trio elétrico pra cá, o pessoal buzina trabalhou também, bastante, viu, Giba?
1: É verdade.
0: Na passada, eu não me recordo desse empenho dos candidatos, não, viu?
1: Não, não teve.
0: Então, tava bem concorrido aqui. Pelo menos ontem, na hora que eu desci da rádio, tava um vucu-vucu aí que tava uma beleza, viu?
1: Eu tava descendo da Coab ontem, era umas 10h30 mais ou menos, também tinha uma...
0: Também o pessoal fazendo uma carreata, né? Isso. Aconteceu também no sábado à noite, né? Isso. Acho que em Barra Bonita uma carreata também.
1: Isso foi grande a carreata, né?
0: Sim.
1: Não sei.
0: Sim, também. É isso aí, o pessoal tá trabalhando, né? Sei lá o que que, né? De repente, para poder ver o final na questão de quantos votos vão fazer, já sendo um sinal... Para 2028, né, Giba? Que é municipal. Uhum. Aí é aqui, para prefeito e vereador. Então, o pessoal tá trabalhando bastante forte aí para já, né?
1: Já vai
0: sentir a força em uma pesquisa. É uma pesquisa isso aí, né?
1: Isso.
0: Falou, opa, eu tô aqui no jogo, né? Dá para concorrer, dá para vir para 2028. O Marcelo Escudete mandou um abração pra gente aqui. Tá ouvindo? Ô, Marcelo, um abração, meu amigo. Ô, louco, vocês estão trabalhando e dormiu. Hoje a gente levantou cedo, né? Veio aqui para fazer umas participações, para levar informações nessa manhã de domingão, que é domingo diferente, né? De votação. O Alessandro pediu uma música do Ahá. Vamos tocar uma música do Ahá aqui, Giba?
1: Vamos lá, Marcelo.
0: Já a gente volta com informação. Matias está correndo aí. Vamos ver se, por onde que ele está, né?
1: Isso.
0: E já ele chega com informações direto de algum ponto aqui da cidade de Igaraçu do Tietê. Ahá, Take On Me, 9h25.

0: 9h40 na cidade, David Bowie, Last Dance. Vamos agora com o nosso companheiro Matiasi, de algum lugar da cidade. Bom dia, Matiasi.
1: Bom dia. Mais uma vez, bom dia. Bom dia, Evelto, Marcelo, aqui, a turma da cidade FM, nesse domingão, 4 de outubro. Mais uma vez, a nossa participação. Estamos falando aqui próximo à Igreja São Joaquim, no centro de Igaraçu Tietê. Já passamos de manhã pelo Hospital São José. Nada de grave a registrar pelo Hospital São José, apenas algumas atendimentos, né, de mal súbito, tipo cólica, pessoal que bebeu todas, né, e aí dá aquela convulsão, aquele problema todo, o pessoal passa por ali no hospital para ser medicado. Em relação à polícia, nós tivemos aí um tráfico de drogas que aconteceu esta madrugada lá em Dois Córregos, 37 pendorfes foram capturados pela polícia, né, recuperados pela polícia, a pessoa foi presa, e as informações tudo na segunda-feira amanhã, dentro do Repórter Cidade. Barra Bonita, nós tivemos acidente de trânsito com moto, um acidente de carro também, e lá por Mineiros, o Tietê, um acidente de moto grave, viu? Grave. Pela funerária, a informação de que temos aí pessoas que faleceram, né? Daqui a pouquinho traz informações aí para você na Cidade FM. Pela manhã de hoje, Marcelo, os três dos candidatos, três já votaram, Flávio Bolsonaro, Lula e Romeu Zema, já fizeram suas votações pela manhã, né? Os candidatos à presidência do Brasil. Então, Flávio Bolsonaro, Lula e Romeu já fizeram sua votação logo pela manhã para ter o dia disponível para fazer o resto da votação nesse 4 de outubro. Passei também lá pelo cartório eleitoral para perguntar sobre a pergunta da Isabel Garbi, né? Em relação à pessoa, se pode votar ou não de shorts. Pode sim, viu? Desde que seja um shorts, claro, né? Um shorts normal aí, masculino ou feminino. E para as pessoas evitarem ir de camisetas cavadas, claro que todo mundo sabe que não pode ir de camisetas de seus candidatos, né? De seus candidatos a deputados, presidenciais, tudo isso daí. Lembrando também, desde as 20 horas de ontem, desde as 8 horas da noite de ontem, está expressamente proibido qualquer tipo de manifestação política, ou seja, banderolas políticas, né? Panfletagem, entregando panfletinhos, nada disso pode ser feito. Ainda mais hoje, que é o dia 4 de outubro, dia das eleições, é próximo às escolas, muita gente tenta ludibriar você que está votando. Se você ainda não votou, vá até às 5 da tarde no seu colégio eleitoral, exerça a sua cidadania, faça a sua votação tranquilo, calmo, faça sua colinha para não se perder nos números, né? E vamos aguardar o resultado. Logo mais 5 da tarde estou lá no cartório eleitoral, já passei por lá com o Danilo, com a doutora juíza, né? Critíssima juíza do cartório eleitoral de Barra Bonita. Logo mais 5 horas estamos por lá para trazer as informações do que aconteceu nesse domingo por Igaraçu e também Barra Bonita, Marcelo.
0: Beleza, até o momento tudo tranquilo, né, Matiasi? Graças a Deus.
1: Tranquilo, eu tô aqui próximo à Igreja São Joaquim, movimentação bem calma. Os mercados estão abertos, né? Cumprindo o seu horário normal de atendimento, os mercados estão por Barra e Guaraçu. Barra Bonita, eu passei pela Pedro Mendes, pela Orla Turística, uma movimentação muito calma, muito pequena, de turistas por Barra Bonita. Muita gente fazendo caminhadas, passeando com o cachorro, né? Mas em relação à aglomeração ou grande movimentação de turistas, hoje não tem. Muito pouquinho ali pela Orla Turística de Barra Bonita, próximo aos barcos. Aqui em Guaraçu também tudo tranquilo. Estou aqui bem na esquina da Igreja São Joaquim, aqui no cruzamento da Joaquim Medeiros com a Amanda Simões, né, que próximo à Ótica Boa Visão. E tudo tranquilo, tudo certinho, tudo calmo, nas escolas também. As filas continuam pela José Conte, pelas demais escolas que passei, mas até aqui, segundo o Capitão Tunes da Polícia Militar, tudo tranquilo, nada de incidente, brigas, né? Nós tivemos também uma outra informação. Tivemos algumas urnas com problemas em Barra Bonita.
0: Sim.
1: O Danilo já está aí socorrendo o pessoal com urnas que acabaram travando durante o período eleitoral. Então a gente também tem essa informação de que algumas urnas já apresentaram problemas, mas já estão sendo substituídas pelo cartão eleitoral de Barra Bonita, Marcelo.
0: Belezinha, então, Matiasi, você está a caminho agora do programa, né?
1: Sim, daqui a pouquinho eu estou aí. Hoje, infelizmente, nós não fazemos a brincadeira do cantor e cantora misteriosa, né? Um dia típico, né? Um dia das eleições. Hoje é mais música, mais a hora certa, mais blá blá blá com nossos amigos ouvintes. porque depois do meio-dia, vida que segue, a gente corre aí o trecho para trazer informações para o pessoal.
0: Belezinha, então, Matias, brigadão, eu te aguardo aqui na cidade, assim a gente fecha a nossa participação e aí abre já o espaço para você estar conduzindo o Domingo Alegre. Um abração, viu, meu amigo?
1: Valeu, Marcelão, tamo junto, obrigado.
0: Tchau, tchau. É isso aí, né, Giba? As eleições. E a gente aqui, 9h45, tá na hora também já fazer o... a despedida, limpar as coisas aqui pro nosso amigo Matias começar o programa. Até porque o Giba, agora a gente vai fazer compras, né, Giba?
2: Isso.
0: O nosso amigo Guilherme, né? Guilherme tá a caminho pra pegar o Giba aqui também. Ô, Giba, precisa se organizar pra gente tá elaborando um programa, hein?
2: É verdade.
0: Eu sei que você tá meio nervoso aqui hoje, mas é isso aí, com o tempo vai perdendo nervoso, já vai ficando já comunicador novamente, que você sempre foi. Obrigado, viu, meu amigo?
2: Um abraço, Marcelo. Belezinha. Que Deus abençoe você. Que Deus abençoe você sempre, tá?
0: Que isso.
2: A gente se conhece há muitos anos, né?
0: Você também, opa.
2: Então, foi um prazer imenso estar aqui hoje com você. E sobre outra oportunidade, a gente tá aqui de novo.
0: E você tá depois de 17 horas com a gente, trazendo informações
2: isso,
0: também
2: depois
0: hoje,
2: depois das 17 horas estamos aqui.
0: É, hoje, sem churrasco hoje, viu, Giba? Sem churrasco, pelo amor de Deus. Não vai me dar trabalho hoje, não, pelo amor de Deus.
2: Hoje, Giba. Hoje é trabalho, né?
0: Tudo tranquilo, né? Vamos fechar o programa de hoje com a Rita Lee. Na sequência vem aqui o nosso amigo Matiasi, que já está a caminho do estúdio da cidade. Bom dia, Giba. Bom dia, pessoal.
2: Bom dia, Marcelo. Um abraço a todos os ouvintes.
0: Tchau, gente.
2: Tchau, tchau.

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0: Belezinha, belezinha, hora certinha, 10 horas e 5 minutos. Bom dia, dona Maria, como é que vai sua tia? Tudo em ordem, né? É, domingão, domingão, 4 de outubro, ano 2026, nós estamos na lua minguante, o signo predominante Libra, a estação mais linda do ano, primavera 2026, faltam apenas 88 dias para terminar este ano de 2026, né? Pela Igreja Católica não temos nada assim, temos sim, claro. Dia 4 de outubro é dia de São Francisco de Assis. Olha que história bonita, né? Linda história de São Francisco de Assis. Numa época em que o apego a riquezas minava a espiritualidade medieval, Deus suscitou a Francisco, né? O enamorado da dama pobreza para restaurar o equilíbrio necessário. Francisco foi uma das colunas sobre as quais a igreja se sustentou naquele século. Francisco também renunciou à rica herança paterna e decidiu viver sem nada, elevando a prática da virtude da pobreza até um radicalismo difícil de se compreender, né? Fundou a Ordem dos Frades Menores, que em poucos anos se transformou numa das maiores da cristandade. Fundou também, com Santa Clara de Assis, o ramo feminino da mesma ordem missionária, né? Então hoje, dia de São Francisco de Assis, a gente conhece aqui o patrono, né? O protetor dos nossos queridos animais, hein? Muito bem, hoje também é dia do poeta, dia do barman, dia da natureza, dia do pantaneiro, dia mundial dos animais. Hoje é o dia nacional de você adotar um animal, hein? Beleza? Não vale locutor, não vale sogra, tá tudo certo. Hoje é dia do cão, au au, né? Dia do lobinho pelo escotismo. Pelas curiosidades, lembramos dia 4 de outubro de 1970, né? Morreu a cantora norte-americana Janis Joplin, né? Faleceu no dia 4 de outubro de 1970. 1957, foi lançado pela União Soviética o satélite artificial Sputnik, o primeiro a ser colocado em órbita da Terra. Isso em 1957. E temos também, né, a mais antiga aqui, 4 de outubro de 1931. O personagem de quadrinhos Dick Tracy foi criado por Chester Goldes, né? Aí as curiosidades deste 4 de outubro de 2026. A seleção musical e a apresentação desta bagaça, deste programinho ruim pra caramba, né? Que tem apenas meia dúzia de pessoas ouvindo, né? A seleção musical e a apresentação é minha. Antônio Carlos Matias, o bonitão da Balacheta, hein? Vamos juntinhos com você até meio-dia, até 12 horas, fazendo muita alegria no seu rádio. Mas claro, a gente nunca faz nada sozinho, né? Tem que fazer com mais pessoas. Então você manda recado pra gente no Zap Zap da Cidade FM, 97400-6249, 97400-6249. Este é o WhatsApp aqui da Cidade FM. Muito bem, 4 de outubro, dia das eleições por todo o nosso Brasil. Urnas são abertas por todo o país. A votação no primeiro turno tem início às 8 da manhã deste 4 de outubro, hein? Eleições vão transcorrer na maior normalidade, diz Cássio Nunes Marques, presidente do Tribunal Superior Eleitoral. Apenas 3,3 pontos separam Lula de Flávio Bolsonaro no primeiro turno, segundo pesquisa do site UOL, né? Polícia, olha só, a Polícia Federal, né, já conduziu 29 pessoas para delegacias e abriu 4 inquéritos por crimes eleitorais, né? É o pessoal tentando enganar, tentando ludibriar você antes da votação. Se você sentir-se acuado, coagido, denuncie, chame um policial militar, tá aí nas escolas, todas as escolas têm policial militar, né? Guarda patrimonial também. Mostra a pessoa, aquele cara ali, ó, tentou me oferecer grana, tentou oferecer dinheiro, né? É uma forma de você colaborar para essa cambada parar de ser corrupto, né? Pelo amor, até quando vai isso, velho, né? Muito bem, hora certinha, 10 horas e 9 minutos, 10 e 9. Hoje, infelizmente, nós não teremos nossa brincadeira hoje, né? Eu resolvi ontem não fazer a brincadeira. Hoje é mais música, mais blá blá blá, mais informações. Aliás, nem estaria fazendo o programa hoje, né? Mas, segundo meu amigo Marcelo Marinello, vai lá, toca umas modas, toca umas músicas, né? Fala com seus públicos, né? Então, hoje, folga, folga. Hoje não tem brincadeira do nosso cantor ou cantora misteriosa, tá bom? Fica pra semana que vem, tá bom?
1: Bom dia, Matiaso. Bom dia a todos os ouvintes que estão ouvindo a Rádio Cidade. Matiaso, acabei de voltar agora, meu amigo. Agora que cheguei, viu? Mas nós estamos te ouvindo. Uma boa votação para você, viu? Jesus que abençoa, que proteja, que ilumine e dê saúde. Muita paz, amor e tranquilidade para você e toda a família. Manda um beijão, um abração bem gostoso no fundo do coração da sua mãezinha Beatriz, da sua esposa Ângela e toda a família. Fica com Deus. Quem está falando aqui é Maria de Fátima da Silva, Denô. Nós estamos aqui, tá, amigão? Beijo.
0: Beleza. Obrigado, obrigado. Fica ligadinho no programa aí, né? Isso. Carlão Lazarim, bom dia, meu amigo.
2: Bom dia, Matias.
0: Bom dia.
2: Um ótimo programa para todos aí, hein? Todos os ouvintes e todos os participantes. Deus que abençoe todos nós e nossos familiares. Abraço, é o Carlos Lazarim.
0: Beleza, Carlão? Bom dia, dona Célia, né? A todos vocês, família Lazarim, sempre na audiência do programa. Aliás, aproveita hoje, pede música, né? Hoje tem mais um tempinho, mais espaço pra vocês aí. Então aproveita pra ouvir aquela moda que vocês não ouvem faz tempo, ninguém toca pra vocês. O Matias tem coração bom, viu? Embora muita gente não gosta de mim, não tem problema. Ninguém paga minhas contas, né? Pode pedir música que a gente toca pra vocês aí, beleza? 10 e 12. Oi, Sandrinha, bom dia.
3: Bom dia, Matias. Bom dia pra você, pra sua esposa Ângela, pra sua mãezinha Dona Beatriz, pra todos os ouvintes e participantes do seu programa Domingo Alegre. Desejo a todos uma excelente manhã de domingo. Fiquem todos com Deus. Eu já votei, Matias, já fui votar. Com a graça de Deus. Abraços a todos.
0: Beleza, beleza. Hora certinha, 10 horas, 12 minutos. Cadê a musiquinha? Cadê a música?
3: Oh. Começou,
0: Matias, e já começou.
3: O domingo alegre vai dar um show.
0: Ei, Sandrinha. Tá sempre inventando as modas pra gente, né? As musiquinhas do programa. Muito obrigado, viu, Sandrinha? Pela dedicação aí, viu? Hora certinha, 10 e 13. Minha amiga Eva das Neves. Bom dia, comadre. Bom dia.
4: Oi, Matias. Bom dia, Ângela. Estou te ouvindo, Matias.
0: Tudo bem?
4: Bom dia, Sandra. Bom dia, Júnior. Não é bagaça, não. Se for bagaça, eu adoro essa bagaça, Matias. Estou te ouvindo, viu? Eu e a família. Abraço, Matias. Um bom almoço para você e a família, viu? Que Deus abençoa. A Eva das Neves.
0: Beleza, Evinha. Muito obrigado pelo carinho, pela audiência. Abração, Bar do Jacó, todo mundo na audiência do programa. Muito obrigado a todos ligadinhos no programa.
3: Bom dia, amiga Eva. Ótimo domingo para você e sua família. Beijão.
0: Beleza, beleza. Bom dia a todo mundo. Curtindo nossa programação. Muito obrigado. Ica Monge, cadê o papagaio?
5: Bom dia, Matias. Tudo bem com você?
0: Bom.
5: Um ótimo domingo a todos. E que Deus abençoe o nosso Brasil. E já que você falou que pode pedir música, toca Raul Seixas, Pedro.
0: Pedro? Amigo Pedro, né? Já eu toco pra você, só um minutinho aí, beleza? Só um minutinho, segura a onda aí. Luzia Ribeiro, bom dia, Matias, estamos na audiência, Matias.
6: Oi, Matias, bom dia, aqui é a Luzia Ribeiro que está falando, já fui votar, cheguei quase agora, vou começar a cuidar no almoço, tô na escuta. Hoje tem cantora misteriosa?
0: Hoje não, hoje resolvi dar uma folguinha pra mim e pra vocês também, viu? Tá bom? Bom dia, Matias, tudo em ordem? Um abraço aí, Luísa Vicente, Luiz Vicente. Caio Vicente, Antônio Alves Nascimento, Roseli Regina Simeão, né? Tá todo mundo na audiência aqui da Cidade FM.
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0: Maravilha, 10 horas 15 minutos, né? Tá aí a versão mix de Elton John, mais Dua Lipa, com a música Cold Heart, né? Gravada em 2022. Bom dia, cidade, bom dia, bom dia.

0: coisa linda, música bonita. Tá aí o cantor Daniel com a música Esperança. Música linda, né? Esperança, cantor Daniel. Antes, abrindo o programa, teve Elton John com Dulipa cantando a música versão mix pra você aqui no nosso Domingo Alegre. Vamos lá.
1: Brasil!
0: Muito bem, muito bem. Hora certinha, 10h22. Parabéns pra você. Dar um grande abraço, parabenizar o pessoal que fez, faz, está fazendo aniversário. Dia 30 de setembro, última quarta-feira, João Marçal. João Marçal tá bêbado ainda, né? Fez festa ontem, tá chapado ainda, né, João, né? Parabéns, parabéns, 67 anos, hein, bicho? Hoje, 4 de outubro, tem muita gente fazendo aniversário, hein? Vitória Calçone Lourenço, a Vitória, hoje 8 aninhos, né? Mamãe Juliana, papai Kleber, estão felizes da vida. 8 aninhos hoje das Vitória Calçone Lourenço. Hoje também 9 aninhos, Lorena Cristina Cecílio. Né? Os papais lá, Valdomiro Cecílio, Isabel Garbi, a vovó Pedelina Garbi, todo o pessoal aí parabenizando. Lorena Cristina Cecílio, 9 aninhos hoje, hein? Hoje também a Maria Vitória Alves Oliveira Prado, completando 13 aninhos hoje. Parabéns, muita saúde, muitas felicidades. Mil felicidades, parabéns pra você. E hoje também, 4 de outubro, parabéns, né? Quem faz aniversário, nossa prima Rita de Cássia Souza, né? Rita de Cássia Souza, a prima Rita, faz aniversário hoje. Parabéns o Nilcinho, tia Cida, tia Beatriz, da Ângela, meu, todo mundo parabenizando a prima Rita de Cássia Souza. Muito bem, hora certinha, 10 horas 24 minutos. Quem mandou o recado aqui, ele não grava, né, bicho? Ele não grava, mas quem sabe um dia, né? Um dia é... O meu amigo Hugo, né? Meu amigo Hugo, vamos fazer uma cachaça, né? Uma caipirinha daquela pesadona, brava, com vodka, pro Zé Luiz criar coragem de gravar um áudio pra gente, né? Ele não grava áudio de jeito nenhum, rapaz, né? O que acontece com ele, né? Ô Zé Luiz, para com isso aí. Gravo, até criança grava áudio pra mim, cara, ó.
2: Bom dia, Matias, aqui é a Lavina e bom domingo pra você.
0: Beijo. Tá vendo? Só você que não grava, não sei o que acontece com você, rapaz, né? Coitado! Muito bem, 10h24, é? Um abração, Zé Luiz, bom dia, Matias, estamos na audiência, um abençoado domingo para você, beijos nossos, meu, Cláudio e Naomi, né? Um ótimo domingo, Deus abençoado, abençoe o nosso domingo, né? Obrigado, Luzia Ribeiro. Também mandou um recadinho pra nós. Tá na audiência do programa, fazendo comida, preparando almoço.
3: Toca uma música do Rick Renner.
0: Opa, vamos tocar Rick Renner também, né? Aproveita e peça a sua música pra gente, né? Manda recado no zap, peça a sua música.
4: Matias, eu não sei se você tem aí na sua coleção aí. Se for pra pedir música, eu queria, acho que, Jami Arandi, Não Se Vá.
0: Não Se Vá.
4: Eu errei o nome do cantor, desculpa, tá?
0: É Jane e Orundi.
4: Abraço.
0: Não tem problema, fica tranquila. Tá tudo em ordem, né? É. Ica Monge, oi Matias, amo esta música. Faz todo sentido nos dias de hoje, né? Maravilha, muito bom. Esperança. Verdade, esperança, né? Esperança que o pessoal pare. Aliás, eu postei na minha página hoje de manhã, né? O povo precisa parar de ser 12 de outubro, né? Que é dia das crianças, né? Pensar fortemente no 7 de setembro, que é o dia da independência do Brasil. Porque para ter sucesso, tem que ser 1º de maio, dia do trabalhador. E não continuar com o 1º de abril, dia da mentira, né? Olha que bonito, né? É. José Luiz Black. Olha que poeta, hein? É. Obrigado, Zé. Obrigado, viu? De vez em quando os neurônios funcionam, né? É. Hora certinha, 10h26, né?
5: Bom dia, Matias. Tamo junto, amigo. Feliz domingo.
0: Beleza, Ivete? Não vai pedir moda nenhuma? Não vai pedir música nenhuma, nada, né? Marcelão tá quietinho, tá acontecendo, né? Tudo em ordem aí, né? É.
6: Muito bom dia, Matias. Bom dia a todos. Estou aqui no momento, Matias, aqui na escola da SECAP, na Mariana. É, e o pessoal resolveu vir tudo de uma vez, hein? Aqui a fila tá grande, Matias. Mas tá valendo em todas as sessões, tá bom? Mas alguns voltam rapidinho, alguns estão demorando um pouco. Mas é assim mesmo, era o esperado, né? Mas tá valendo. Grande abraço.
0: Belezinha. Obrigado, obrigado, nosso amigo Paulinho Soares, né? Tá fazendo uma boquinha que não é de urna, né? Uma boquinha de repórter, né? Ajudando nós com as informações aqui na Cidade FM. Obrigado, Paulinho. Tamo junto, irmão. Tamo junto, viu? Obrigado, viu? Vete Menas, vê, manda recado pra nós. Pede moda, né? Aproveita que hoje o programa é inteiramente de vocês, viu? Eu sou um mero comunicador, um locutor, né? Meia boca, fazendo um programinha de meia pataca, né? E tudo certinho, né? 10h27, falamos com você em nome da JG Presente, sua grande loja de variedades lá na Coab, frente ao Centro Catequético, na Dionísio Dutra Silva. 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Beleza. 10 horas 30 minutos, 10 e meia. Tô aguardando você pedir moda pra gente, viu? Peça música, o que você quer ouvir do programa. Matias, quero ouvir a música Amor de Trem com Leonardo. Oh, música bonita, hein? Aproveita aí, manda recado pra gente, 974006249. Tá faltando muita gente aqui, viu? Tá faltando Isabel Gabi, tá faltando a Márcia Alves, manda alô pra mim, né? Tá faltando a Márcia Roraguti, né? Vocês devem estar ouvindo outra rádio. Vocês estão me traindo, hein, pessoal? Hora certinha, 10h31. Essa música é linda demais. A música calma, né? Mas é uma parceria entre Michael Jackson e Paul McCartney, né? Música linda pra você aqui na cidade.

0: coisa linda, música bonita. Tá, então, Leonardo, lá pra minha amiga Ivete Menas, também pra Cláudia Luiz, que adora Leonardo, né? A música Amor de Trem. Antes teve Michael Jackson com Paul McCartney, a música bonita, 1982, eu não sei falar inglês, mas The Girls Is Mine, né? Pra você aqui, Michael Jackson e Paul McCartney dentro do nosso Domingo Alegre.
1: É. Hora
0: certa no rádio, 10 horas 37 minutos, hein? 10h37.
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0: Vamos juntinhos com você até meio-dia aqui na cidade. Eu, Matiasi, junto com você. Fica comigo, hein?
3: Ô, cara, dá o fora que você tá enchendo o saco, hein?
0: Eu tô enchendo o saco. Eu tô enchendo o saco, tá certo.
4: Conta baixista. Tá certo. Você toca a noite inteira e não cansa?
0: Tá bom.
4: Toca a noite inteira e não me cansa.
5: Você atende pedido?
4: Atendo.
5: Uai, então toca uma pra mim.
0: Tá certo, calma. Vamos tocar música bonita, né? Aliás, pediram Rick Renner. Tem uma música linda aqui, né? É, deixe a luz do palco acesa, uma homenagem que foi feita aqui para... É uma música grande aqui, hein? É uma música grande. Vou pegar uma outra música aqui do Rick Renner. Isso aqui é longa, né? Uma grande homenagem ao Rick Renner. Mas tem também música do Daniel, né? Daniel também cantou junto com o Rick Renner, né? E nos deixou há 14 dias... No último dia 21 agora de setembro, nós perdemos o Rick Solo. Na verdade, o Gerardo, nome verdadeiro dele, o Rick Solo, acabou nos deixando vítima de acidente, né? E aí, no show do cantor Daniel, eles fizeram a participação, né? A música A Culpa é Sua. Daniel, show ao vivo, 50... carreira, né? O cantor Daniel. E nesta música tem Rick Renner.

É, coisa linda, coisa linda. Aí o show de 40 anos do cantor Daniel, a música linda, né? A culpa é sua. Vocês estão apaixonados hoje, hein? Sua música bonita hoje, o povo tá pedindo pra nós aqui, hein? A culpa é sua, cantor Daniel, show ao vivo, 40 anos, com a participação de Rick Renner, né? Tá chegando mais uma música linda. O pessoal tá apaixonado hoje, hein? O que tá acontecendo com vocês, hein? As eleições mexeram com o coração, é isso? Estão pedindo aqui também Mato Grosso e Matias. Matias, é possível tocar pra gente? Claro que é, né? Pessoal do Empório Labela, obrigado lá, Rodrigo, Rafaela, Vitor, né? Toda a galera do Empório Labela lá na Barra Bonita, na Industrial, curtindo o programa. Obrigado, bom domingo a vocês aí. Obrigado e vão com a moda, né? Essa música é linda, né? Mato Grosso e Matias, Enquanto o Sol Brilhar, né? Na verdade, amor sem fim, né? Música linda, show 50 anos. Oi!

0: todos os apaixonados.
1: Coisa linda, música bonita. O pessoal liga na rádio, pede amor sem fim, né, Matias? Toca pra nós, Mato Grosso e Matias, a música Amor Sem Fim. Mas, na verdade, a música Mato Grosso e Matias chama-se Enquanto o Sol Brilhar, né? Foi lá pro pessoal do Empório Labella curtindo a nossa programação. Deixa eu mandar abraço também, né? Meus amigos lá do S2, né? Sandro Alponte, também a Cris Ferraz, né? A Leila, todo o pessoal ligadinho no programa do S2, muito abraço, né? Logo mais vamos estar juntos, se Deus quiser, no cartório eleitoral, sempre um ajudando o outro. A gente trabalha em rádios diferentes, né? Em meios de comunicação diferentes, mas ninguém é ignorante, né? Nós somos parceiros, não importa o time que você torce, né? A bandeira que você vincula, você balança, a gente é amigo, né? Acima de camisas, de frequências, a gente é amigos, né? Então, logo mais, estamos juntos lá no cartório eleitoral, eu, Sandro Alponte, a turma do S2, também a turma da rádio Novo Som FM, né? Zé Maria Bernardo, Cezinho, toda a galera, logo mais 5 da tarde estaremos lá no cartório eleitoral, trazendo as informações das eleições por Igaraçu e também Barra Bonita.
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1: Vamos lá, hora certinha, 10 horas e 50 minutos. Faltam 10 minutinhos faltando aí para as 11, né? 10 para as 11. É algumas informações da internet, né? Informações da internet, o site UOL trazendo as informações pra gente, né? Lula vence na China e também na Austrália. Flávio Bolsonaro leva 71% nas Filipinas. São brasileiros que estão fora do Brasil, mas também fazem parte da votação 2026. CNBB, né? Conferência Nacional dos Bispos do Brasil, invoca Nossa Senhora no dia das eleições e fala em um Brasil soberano, né? Cássio suspende decisão e mantém registro de candidatura de Deltan lá no Paraná. São as informações do site UOL para você nesse domingão 4 de outubro, né? Indicadores sociais do PIB melhoram, né? Isso. Líder nas pesquisas para o governo país, né? Vota no Rio de Janeiro. São as informações do site UOL neste momento para você. Polícia Federal já prendeu 29 pessoas por crime eleitoral. Compra de votos lidera as ocorrências na PF, né? Urnas são abertas, né? Pelo todo o país, lidera as ocorrências na PF, né? Urnas são abertas, né?

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Ei. 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Sim, hora certinha, 10h54. 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Muito bem, 10h56, pediram para mim Raul Seixas. Raul Seixas, é. Não sei quem foi, mas tá aí a música Amigo Pedro. Oi! Deixa eu mandar um abração ao meu primo Felipe Reis, que tá dormindo, né? Abraço minha prima Denise Reis e ao Romeu. Oi!

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1: ¡Ah! Beleza, música bonita, tá aí Los de Rios, né, Los dos Rios, com a música Macarena, Evinha das Neves, né, isso, Evinha, né, mandou bem, né, também a Berenice aqui na Caça de Garaçu, Isabel Garbi, a Márcia Alves, né, meu amigo Hugo, Hugo e a Juliana, o Ricardo Antônio, lá na Pascoal Todaré, Bonarotti, né, Pascoal Bonarotti nos acompanhando, Vila Narcisa, também tá lá Inês Barbosa, a Tata Barbosa, todo mundo... agitando o pedaço, né? Los Deus Rios com a música Macarena, antes atendendo pedidos, teve Raul Seixas com a música Meu Amigo Pedro. Juntinhos com você até meio-dia.
2: Ô Matias, que horas são?
1: Conferindo a hora certinha, 11 horas e 5 minutos, 11 e 5, né? E você continua ligando não, mandando um recado no Zap Zap. É, manda recado no zap, né? Isso, 974006249. Você manda recado pra gente pedindo sua música, mandando seu alô, manda seu áudio, faça parte da nossa programação, né?
3: Brasil!
1: Beleza, beleza. Manda um abração, meu amigo Marcelo Scudeletti, bicho. Ô, meu Deus do céu, hein?
2: Ai, bof, para de sussurrar no meu ouvido.
1: É, Ivete falou, Matias, você tocando Macarena e o Marcelão dançando aqui, hein?
4: Pelo amor de Deus!
1: Olha, eu tô imaginando, velho. Tô imaginando o Marcelo dançando Macarena.
4: Quanta besteira!
1: Ainda bem que ninguém filmou essas coisas, né?
4: Não é possível, gente!
1: Muito bem. Ainda bem que ninguém filmou, né, Júnior? Ei, meu Deus do céu, ninguém filmou essas coisas aí, né? Vamos passar batido, né? Passar batido que fica bom, né? Bom dia, olha que ele respondeu, Marcelo. Bom dia, Matias. Facão está amolado, Matias.
4: Pelo amor de Deus!
1: Ô, gente, não pode nem brincar mais, cara. Não pode nem brincar mais. É... Muito bem, hora certinha, 11 horas e 6 minutos, já está de portas abertas, Restaurante Cleide. 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
5: Bom dia, Matias. Marcelão tá desanimado, tá que nem a Eva, São Paulo deles não vai. Agora a Ivete é feliz, é palmeirense, que nem eu.
1: É.
5: Somos felizes.
1: Então, tá vendo? Fazer o quê, né? Ninguém é perfeito, né, Júnior? Oh, meu Deus do céu. 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Hoje até as 2 da tarde. Vou mandar um abração aqui, Ivete Menas, né? Já mandou aqui, Matias. E agora, Matias? Ó o Júnior Bernardino colocando lenha na fogueira aqui, né? Vai fazer o Marcelão brigar por causa de futebol, né? Meu Deus. Bom dia, Matias. Abençoado domingo para você. Já cumprimos o nosso dever, Matias. Creuza Polônio. Também o Roberto Polônio, né? Já foram exercer a sua cidadania. Se você não foi votar ainda, né? Vai deixar para depois do almoço, né? Então você pode fazer uma colinha, né? Faça a sua colinha, viu? Faça a sua colinha. É, aí tem que votar certinho, porque são vários números, né? Deputado federal, 4 números. Deputado estadual, 5 números. Depois vem 2 senadores. Senadores, 1, 3 números. Senador 2, 3 números. Governador do Estado de São Paulo, 10 números. 2 números. 2 números. E por último, presidente do Brasil, também 2 números. Ó, um recadinho importante para você, viu? Toma muito cuidado nas urnas eletrônicas. Tem gente com muita pressa. Como dizia meu pai e meu avô, né? Quem come com pressa, come cru, não é? Então, coloca lá o número do seu candidato. Vai aparecer a foto dele. Espera um pouquinho, pouquinho, né? Pouquinho só, espera um pouquinho. Aí você aperta o seu voto. Não vai digitar e confirmar. Digitar e confirmar que pode cancelar a sua votação, tá legal? Então, põe o número lá, espera aparecer a foto do seu candidato, confirma se realmente é essa pessoa que você quer conceder o seu voto de confiança. Espera só um pouquinho e depois aperta o confirma, tá certo? Vai aparecer em algumas das votações, segundo eu vi aqui no site, vai aparecer a pessoa que você está votando e embaixo duas fotos que são suplentes, tá? Tá certo? O que é suplente? Caso dê um problema no candidato principal, os suplentes assumem temporariamente o lugar dele, até ele voltar a assumir o seu posto, né? Isso chama-se suplentes do candidato, tá legal? E algumas votações, eu não lembro qual delas, vai aparecer na urna a pessoa principal em cima, embaixo os dois próximos suplentes daquele candidato, tá certo? Então você espera aparecer a foto, dá um tempinho e depois você confirma, beleza? A última votação para presidente, 2 números, você espera aparecer a foto, espera um pouquinho e vota. Quando aparecer fim, a palavra fim, na urna eletrônica, você realizou as suas votações corretamente. Tá legal? Tá certinho? Então tá tudo em ordem. Bom, vamos lá. Hora certinha, 11 horas e 11 minutos. Muito obrigado pela sua companhia. Hoje, excepcionalmente, a gente não vai fazer as brincadeiras aí do cantor e cantor misteriosos, né? A gente tá tocando bastante música e a gente vai com você até meio-dia.

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1: É coisa bonita, música bonita, hora certinha, 11 horas e 19 minutos. Foi música bacana lá pro meu amigo Anderson Lima, tá com a agenda cheia nesse mês de outubro. Um abração lá pro Anderson Lima, dona Marcela, na audiência da nossa programação. Também o Tito Lincoln. Tito Lincoln ontem estava lá no caminho da roça, né? Um abraço a você, a Flavinha, todo o pessoal da audiência do programa, Sidney Paga de Gorria, o Casão, a Patrícia, né? Toda a galera curtindo o nosso programa, também o Márcio Aguiar, a Ilana, né? A Samara, o Amaral Filho, bom, deixa eu ver aqui o horário, né? 11h20, já acordou, né? Já acordou, Amaral. Então, abraço, Amaral Filho, Amélia, né? Na audiência da nossa programação, um grande abraço. Aí foi Gangue 90, com a música Nosso Louco Amor. Antes teve os irmãos Mike Lian, os matogrossenses Mike Lian, cantando a música Hoje Não É o Nosso Dia. Teve a música Palpite e no final também Tentei Te Esquecer, do Mato Grosso e Matias, para você aqui na Cidade FM.
2: E o Roberto Miranda? Oi,
1: amor! Coisa linda! Peça a sua música no Zap Zap da Cidade FM, hein? 97400-6249. Cadê você? Manda recado pra nós, né? Tô sentindo falta de você, né? Manda recado pra nós aqui, bicho. Oh! Oh!

0: Minha grande amiga, obrigado a você por ter aceitado o meu convite de vir aqui em Goiânia, ver esse povo maravilhoso aqui e cantar essa canção comigo. Obrigado, viu?
1: Eu que agradeço. Obrigada mesmo pelo carinho. Galera, amo vocês. Um beijão.
2: Beleza.
1: Sucesso, amado.
2: Beleza. Tá aí o show 50 anos lá em Goiânia. 50 anos de Amado Batista, né? Eu tive o prazer, felizmente, obrigado a Deus, né? O prazer de conhecê-los os dois pessoalmente, né? Amado Batista, pessoa super humilde, maravilhosamente humilde, né? O que eu digo sempre aqui, o que estraga os artistas muitas vezes é a produção, né? São as pessoas que cercam os artistas, né? E acabam passando uma imagem negativa, né? E eu tive o prazer de conhecer Amado Batista, tive uma amarga, né, decepção na primeira vez. Mas, graças a Deus, na segunda vez, eu apresentei ele, eu e mais o prefeito Zequinha na época, até no palco, né? Eu iria apresentá-lo lá na Coab, no Senhor Nosso. Eu disse para o prefeito, quer apresentar, prefeito? Ele falou, você gosta tanto do Amado? Ô, mas o que, que você acha? Vamos lá, prefeito, vamos lá, né? Aí eu chamei o prefeito no palco, o Zequinha na época, e nós juntos apresentamos Amado Batista. E a Roberta Miranda veio também, né? Com aquela produção bacana dela também. Na época ela veio com máscara, né? A gente recebeu ordens da produção para... Ninguém entraria para entrevistá-la se não estivesse usando máscara. E aí, dentro do camarim, ela própria tirou a máscara dela, atendeu todo mundo, tirou foto. Então, realmente, essa gratidão, né, que a gente tem por conhecer artistas... Já vai, só um minuto. Só um minutinho aí, calma. É a gratidão que nós temos de conhecer, né, alguns artistas pessoalmente... Isso é muito bom isso, né? Bom demais. Hora certinha, 11h26, vamos em frente com o programa. Vamos lá.

0: lá, vamos que vamos, né? Às 7h28, 11h28, né? Daqui a pouquinho, meio-dia, tem o programa Fascinação Músicas Antigas para você. Lembrando a você, logo mais 3h, 3h30 mais ou menos, a gente tem mais uma participação, eu, Matias da Rua, né? Trazendo as informações da política, das eleições. E a partir das 4h30 da tarde, né? Erivelto Toboni, Marcelo Marinello, toda a equipe da Cidade FM, na expectativa do final das eleições, às 5 da tarde, para trazer aí uma prévia, né? Algumas prévias dos resultados que chegam no cartório eleitoral lá de Barra Bonita, que responde aí por Igaraçu e também Barra Bonita, tá bom? 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Hora certinha, 11 horas 30 minutos. Estou aguardando o seu telefone. Aliás, o seu recado, né? Não liga não que eu não vou atender. Manda recado no zap, hein? 97400-6249. É, o pessoal liga que conta a história, né? Não dá tempo, o programa ao vivo não dá tempo, não. Hora certinha, 11h32. Manda recado no zap. Oi! Andar com fé, eu vou, né? Deus quiser, dá tudo certo, hein? 11h33. Manda seu zap, tô esperando aqui. Vamos lá.
1: Andar

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1: 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Tá aí, Gilberto Gil, matando saudade, andar com fé. Gilberto Gil aqui no nosso Domingo Alegre, hein? Hora certinha, 11 horas e 35 minutos, 11h35. Notícias do site terra.com, hein? www.terra.com. As manchetes deste site para você. Principais presidenciáveis já votaram, né? Romeu Zema usa celular na cabine de votação, apesar das regras do Tribunal Superior Eleitoral. Zema contrariou as regras de eleições e levou o celular para a cabine de votação. Hein? Agora está no controle aí nas apurações do Supremo Tribunal Eleitoral. Eleições pelo Brasil. Em 2 horas, 36 pessoas conduzidas por possíveis crimes eleitorais, segundo a Polícia Federal, né? O pessoal tenta comprar voto, tenta ludibriar a sua posição de votação, exigindo que você vote nos candidatos deles e não os seus candidatos, né? Tá certo? Então, o título é seu, o CPF também é seu, quem tem que votar é você e não votar pelos outros. Aliás, aqui em Iguaraçu, quando eu vinha para a rádio, eu vi uns peões ali perto da escola José Conte, né? Então, a gente fica sempre antenado, porque a pessoa, como eu disse, né? Quem trabalha para determinados candidatos querem mostrar resultado. Olha, eu trabalhei para você aqui na Barra Bonita de Iguaraçu e eu consegui com os votos, né? E nada se faz de graça, né? Ou alguém aqui é otário, né? Ninguém faz nada de graça. Todo mundo quer morder um peixe. Então, eu já vi umas pessoas ali na perto da Zé Conte ali que nas eleições municipais cometeram a mesma imprudência, ou seja, tentaram enganar o povo, pedir votos para o povo, né? Não pode, não pode. Regras são regras, né? Muito bem, eleições. Nunes Marques suspende decisão que indeferiu candidatura de Deltran no estado do Paraná, né? Então foi, liberou ele para as eleições deste ano, né? Brasil vai às urnas mais uma vez sob sombras, né? De polarização, né? Várias outras manchetes pelo jornal aqui, terra.com, né? Viúva de Rick Solo, né? Viúva do Rick, desabafa sobre a morte do cantor. Coisa mais dolorosa e devastadora, né? A esposa do Rick, que no último dia 21 agora de setembro, acabou morrendo em um acidente de helicóptero, né? Bom, são manchetes que estão chegando, né? Rede Globo, queda de audiência do Jornal Nacional na cobertura do primeiro turno, espalha desinteresse pela eleição 2026, pela famosa Plim Plim, né? Fazer o quê? Todo balão soltado um dia cai por terra, né? Muito bem, 11h38, vamos em frente.
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0: Beleza, coisa linda, matando saudade, música linda, Moacir Franco, a música Milagre da Flecha, para você dentro do nosso Domingo Alegre.
1: Bom dia, Matiasi, bom dia a todos os ouvintes da Cidade FM. Desejo a todos um ótimo, abençoado domingo. Quero parabenizar a todos os aniversariantes do dia, pedindo a Deus que continue os abençoando grandemente. Um forte abraço, um beijo no coração de todos. Luiz Adriano.
0: Opa, parabéns, parabéns pelas palavras aí, Luiz Adriano, parceiro, obrigado, viu, pelas falas aí, viu, Matias, beleza, pode repetir o cantor, Maiusa Gomes, hoje nós não estamos fazendo cantor nem cantora, hoje nem faria o programa, né, Marcelo nos pediu para estar aqui e a gente veio para apenas fazer aí a nossa obrigação aqui, né, tocar as músicas, falar com vocês aí. Hoje a gente fica meio light aqui, mas semana que vem voltamos com as brincadeiras normais na nossa programação. Hoje é um dia atípico, né? Hoje o nosso foco principal são as eleições por Igaraçu e Barra Bonita. Daqui a pouquinho a gente vai para a rua novamente para colher informações junto aos colégios eleitorais, as escolas do município. E a partir das 4h30, 15 para 5, já estou lá no cartório eleitoral aguardando a chegada dos disquetes, né, para atualização dos resultados das eleições por Igaraçu e também Barra Bonita. Agora 11h43, né?
2: Bom dia, Maquiagem, bom dia para você todos os ouvintes, um abração, um bom programa. Eu fiz aniversário ontem, a minha menina mandou um áudio aí, mas você não passou, acho que não deu tempo. Falou, carinha, um bom final de semana para você e toda a família. Um abração e fica com Deus. É o Tim Maia. Tchau.
0: Beleza, meu querido. Opa, não, aqui não passa batido não, cara. Né? Se eu esqueci ontem, a gente toca hoje. Não tem problema. Ontem, dia 3 de outubro, aniversário do meu grande amigo Emílio de Campos, o nosso querido Tim Maia.

0: Beleza, beleza. Parabéns, seu Emílio. Vou marcar aqui na minha agenda, viu? Isso, né? 3 de outubro, aniversário do Emílio de Campos. Ó, quem tá mandando abraço pro senhor aí é a minha comadre, né? Olha aí o recadinho da minha comadre, ó.
1: Ô, morcegão.
0: Isso, parabéns, então.
1: Ô, morcegão.
0: Ao nosso querido Tim Maia, ao nosso querido Emílio de Campos, aniversário ontem, aniversário dia 3 de outubro. E claro, parabéns pra todo mundo.

0: setembro.
1: Parabéns, parabéns também, né?
0: Com a sua.
1: É, dia 30 de setembro, última quarta-feira.
0: Muita...
1: João Marçal, 67 anos, hein? Hoje, dia 4, quem faz aniversário? Vitória Calçone Lourenço.
2: Parabéns.
1: 8 aninhos hoje a Vitória. Parabéns à mãe Juliana, papai Kleber, né? E de todos os familiares, hein? Hoje também, dia 4, aniversário, 9 aninhos, a Lorena Cristina Cecílio. Parabéns, papai Vardomir, mamãe Isabel, vovó Pedrelina, todo o pessoal, gato, papagaio, periquito. E o Matias aqui, né? Parabéns para Lorena Cristina Cecílio, 9 anos.
2: Saúde!
1: Hoje também é aniversário da Maria Vitória Alves Oliveira Prado, né? 13 anos hoje, parabéns, Maria Vitória, viu? E hoje também, dia 4 de outubro, aniversário da nossa prima Rita de Cássia de Souza. A prima Rita, né? Parabéns para todo mundo que faz, né? Fez ou estará fazendo aniversário. Os nossos parabéns, hein?

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1: É, matando saudade, tá aí Tom Bidiz, hein? É, Bidiz, a música Steady Live, né? Pra você, hora certinha, 11:50. Deixa eu mandar um abraço aqui, meu amigo Marcelo Scudelete. Marcelão, eu também te amo, Marcelão, viu? É. Ô, Matiase, vou pedir uma música pra você. Você, por gentileza, pode tocar um sucesso do Chico Rei Paraná, né? Estou com raiva de você, Matias. Entra na fila, Marcelão. Entra na fila, né? Tem um monte que tá com raiva de... Tá bom, ó. Só pra gente quebrar esse paradigma, né? É, entra na fila, né? Tem um monte que tá com raiva de... Tá bom, ó. Só pra gente...

0: Aí, coisa linda, Chico Rei Paraná. A música Encanto e Magia lá pro Marcelão Escudelete, né? Estamos de paz, né, bicho? Bandeira branca, meu irmão, é isso? É. Ó, voltei pra falar com você, claro, né? 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Belezinha, 11h56, também com a gente, loja Alternativa. 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
1: Ô, Matias, bom dia. Agora a gente tá ouvindo você aqui. Teve um rádio que falou agora. Agora a gente tá ouvindo você aqui. Toca uma moda bonita pra nós ouvir aí, Matias. Aqui fazendo salgadinho pequenininho pra semana.
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4: Belezinha, pontualmente 12 horas, pontualmente meio-dia. Deixa eu dar um toquinho aqui. Ontem nós fizemos o nosso cantinho sertanejo, aos sábados nós temos a charada, né? Charadinha ontem, número 21. Olha que pergunta fácil, né? O que é? Proibido comer no café da manhã e também proibido comer no almoço. O que é ontem, tá? Não é hoje não, ontem nós fizemos essa brincadeira. O que é proibido comer no café da manhã e também é proibido comer no almoço. A resposta, a janta, né? Ou o jantar, como queiram. E ontem os ganhadores foram: Bernardo Cecílio ganhou o lanche do Mr. Dog. A Betina Lazarim, 10 pãezinhos do Pitão Corintiano. Ontem também nós tivemos aqui. Cadê mais aqui? Marcelo Scudelete, Marcelão ganhou aí a Marmitex Média da Nilzete Rotisseri. O Brian Gomes ganhou o lanche do Mr. Dog. José da Silva Jacó ganhou 1 quilo de linguiça da Casa de Carne Santa Gertrudes. A Fátima Zalim Guedini ganhou o prêmio da loja Empório da Arte. A Valquíria Fátima Guedini ganhou 1 quilo de linguiça do Mercado Recanto, da Grace Lazarim, aqui pertinho da Rádio Cidade. E o Luiz Carlos Foliene ganhou um lanche do Mr. Dog. Esses são os ganhadores de ontem. Não venham amanhã, segunda-feira, por gentileza. Venham a partir de terça-feira aqui na rádio buscar os prêmios que vocês ganharam, tá bom? E hoje, infelizmente, nós não fizemos a brincadeira do nosso cantor e cantora misteriosos. Aliás, não ia nem vir aqui fazer o programa, né? Mas por bem, Marcelão resolveu que nós devíamos vir. Estamos aqui, estamos terminando nossa obrigação. Agora vamos almoçar e depois seguimos aí com as informações das eleições 2026 por Igaraçu e também Barra Bonita. Beleza, meio-dia, mais 2 minutos, ponto final e mais um programa Domingo Alegre. Obrigado, Deus, pela oportunidade. Obrigado a cada um de vocês que disponibilizaram um pouquinho do seu tempo para acompanhar o nosso programa. Muito obrigado, viu? Papai do Céu abençoe, dando-lhes, claro, uma ótima semana, cheia de paz, alegria, saúde nos lares e também nos corações. Mas antes de ir embora, deixa eu deixar aqui uma mensagem bacana para você, né? Um dia a estrada chega ao fim. A louça fica na pia, a TV vai ficar ligada, o livro vai ficar aberto na última página e não será mais virada. A estrada chega ao fim, a roupa vai estar no varal, lençol esticado, casa limpa, toalha sobre a cama, móvel no mesmo lugar, todo empoeirado, a estrada vai chegar ao fim. Chinelos na entrada da porta, mesa posta, café frio na caneca, retrato empoeirado e lista de compras na geladeira. A estrada vai chegar ao fim. Aqueles aos quais eu feri continuarão a caminhar e talvez nem se lembrarão mais de mim pela minha passagem. A estrada, a minha estrada, um dia chegará ao fim. E virão novas primaveras, novos brotos surgirão, as estações do ano continuarão mudando sem fim e sem mim também. E haverá partidas e chegadas, encontros e despedidas, novos amores, novos amigos, reconstruções do dia a dia. A vida continuará sem a minha presença. E hoje, enquanto posso respirar, a minha prece mais bonita é: se nada levarei daqui, que eu saiba deixar boas memórias no coração das pessoas, no coração de vocês que sempre estão ligadinhos aqui nos meus programas, beleza? Beijo no coração, muito obrigado. Logo mais, 3h30, participação da rua. E às 5 da tarde eu estarei no Cartório Litoral com as informações das eleições. Muito obrigado, Deus. Beijo no coração, tchau, tchau.

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10: 2:12.
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7: Você sabe como surgiu o pão? O nascimento do pão está ligado ao surgimento da própria agricultura, há mais de 12 mil anos, quando plantas com grãos começaram a ser cultivadas. A cevada foi o primeiro cereal plantado pelo homem, e por isso, muitos consideram que era a matéria-prima dos primeiros pães. Mas foram os egípcios, em 1800 a.C., que descobriram como fazer um pão macio e saboroso.
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4: 3 horas e 8 minutos.
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5: Visitas ao veterinário. Pelo menos a cada 6 meses, leve seu cãozinho ao veterinário, mesmo que ele esteja exibindo boa saúde. É importante fazer alguns exames periódicos, como acontece com os seres humanos. Afinal, cada fase da vida dele vai exigir algumas vacinas ou medicamentos preventivos.
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7: Oi gente, é o Almanac Musical no ar, eu sou o Eduardo Maidana e hoje nós vamos falar de I Try, canção escrita e gravada pelo artista country Alan Jackson. A faixa foi lançada em janeiro de 1996 como segundo single de seu álbum de compilações de 1995, o The Greatest Hits Collection. A canção, inédita até então, foi hit número 1 na USA Billboard Hot Country Singles e Tracks. Também chegou ao número 5 na Canadian RPM Country Tracks. E a gente recorda agora.

0: Almanac Musical de hoje vai ficando por aqui. Eu espero que você tenha gostado. Amanhã tem mais aqui na programação da sua rádio. Grande abraço, tchau.
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0: Você vai marcando aqui na cidade, 16 horas 41 minutos. Um abraço e a todos uma boa tarde. Estamos chegando. Eleições 2026. Deste domingo, 4 de outubro, é o primeiro turno. E nós estamos aqui na informação e com chuva, hein? Joe, pois, hein? Chuva.
1: Que coisa, Joe. Boa tarde, tudo
0: veio,
1: bem?
0: Boa tarde. Hoje de manhã, aquele vento.
1: Rapaz do céu.
0: Apesar do vento, aquele calor quente, sim, vento quente veio e deu no que tinha, né?
1: Você votou com chuva? Tava chovendo no momento
0: fui,
1: ou não?
0: Não, fui de manhã, foi 8 horas da manhã.
1: Sim. Rapaz, que ventaval que foi, Erivelto, não foi tanta água, mas o vento...
0: carregado aqui pela região.
1: Nossa Senhora.
0: Chovendo, daqui a pouco vou dar um detalhe da região aqui. Mas antes disso, vamos já abrindo as nossas informações e vamos chamando de Barra Bonita o companheiro Matiasi. Chega mais, Matiasi, boa tarde.
2: Boa tarde, Erivelto, boa tarde, Marcelo, boa tarde a todos da Cidade FM. Mais uma vez, um grande abraço neste 4 de outubro. Eleições por todo o nosso Brasil e a gente veio desde manhãzinha já correndo aqui Barra Bonita e Igaraçu, Igaraçu Barra Bonita, para trazer informações para você da 87.9. Estamos aqui na Escola Laurindo Bataiola, Escola Sene, onde daqui a pouquinho a gente vai colher as informações dos resultados de oito sessões que correspondem aqui à Escola Laurindo Bataiola. Passamos também lá pelo Castelinho, Altos da Vila Habitacional, movimentação tranquila, calma. Muita gente aproveitou a parte da manhã para fazer a sua obrigação, a sua cidadania e ficar livre o dia todo. E alguns retardatários estão chegando agora. Estou aqui no Laurindo Bataiola, estão chegando algumas pessoas para votarem nesse momento. Faltam aí 15 minutinhos praticamente para acabar o horário do pleito eleitoral. Passei próximo também à Escola Geral do Pereira de Barros, à Escola Verdão. Uma movimentação também relativamente calma, mas está chegando gente por ali. E a FUMB, né, que é perto também aqui, que também está com uma pequena movimentação. Tudo tranquilo, de manhã nós passamos, Erivelto, pelo Hospital São José, apenas informações de pessoas que chegaram com teor alcoólico alterado, né? O pessoal aproveitou a noite e madrugada para dar uma carcada, né? Uma chapada, e aí tem que vir no hospital tomar uma glicose. Em relação a acidentes, passei também pela Polícia Militar na manhã de hoje, e nós tivemos aí uma apreensão de drogas lá em Dois Córregos, 37 quilos de cocaína foram apreendidos, uma operação de tráfico de drogas. Mineiros do Tietê, tivemos um acidente de trânsito com moto, aliás, um acidente de natureza grave por Mineiros do Tietê. Dois acidentes por Barra Bonita, né, na manhã de hoje, uma de carro, outra de moto. Mas amanhã, às 11 horas, a gente traz todas as informações da polícia dentro do Repórter Cidade. Daqui a pouquinho, após o término do pleito às 17 horas, a gente colhe as informações por aqui, Rivelto, e já corre para o cartório eleitoral, onde aguardaremos aí a chegada dos esquetes, né? Fazer a alimentação do sistema e totalizar o que aconteceu por Igaraçu Barra Bonita. Segundo Danilo Lourenção, que nós concedemos entrevista essa semana, a previsão da juíza eleitoral é que até às 19 horas de hoje, tudo esteja resolvido aqui no nosso pedaço Igaraçu e Barra Bonita, Erivelto.
0: Muito bem, muito obrigado, Matiasi, pelas informações. Depois das 5, então, direto no cartório eleitoral.
1: Vamos
0: torcer porque não tenhamos nenhum problema, né? Logicamente. Mas vamos aí, a apuração no Brasil. Aliás, a apuração brasileira é uma das mais rápidas do mundo.
1: Com certeza.
0: Do mundo, não é da América do Sul, da América aqui, né? Do continente americano, é do mundo. Mas, gente, olha, o tempo hoje esquentou, hein? E depois veio. Forte tempestade derruba árvores em diferentes pontos de Jaú neste domingo. A chuva veio acompanhada de fortes rajadas agora durante o começo da tarde e provocou diversas ocorrências na cidade. Ventos de mais de 60 km por hora. É, temos aqui, ainda, temos mais pela nossa região, certo? Bauru registra forte temporal com chuva de vento. Também aconteceu por hoje, agora no começo da tarde. Uma linha de instabilidade avançou rapidamente pelo interior paulista, atingiu Bauru e o pedaço nosso aqui. Chuva volumosa em curto espaço de tempo, rajadas de ventos fortes, também por Marília e Araçatuba, praticamente cruzou o estado de São Paulo. Tivemos aí, chuva causa mortes em Araçatuba e Jaboticabal. É, temos ainda uma notícia de eleição aqui, Joe, em Jaú, sim, propaganda irregular. Tivemos em Jaú, na madrugada de hoje, um policial militar que atuava na segurança de uma escola utilizada como local de votação flagrou dois indivíduos realizando o chamado derrame de santinhos. Nossa. Nas proximidades de uma unidade. Foram encontrados panfletos e outros materiais de propaganda. Um dos envolvidos afirmou que havia sido contratado para realizar a distribuição mediante pagamento e que convidou o segundo indivíduo para auxiliá-lo. Agora, aqui o detalhe também, né? Dá o nome do cara e dá quem contratou.
1: É.
0: Dá o nome do candidato, dá o nome do partido, da coligação, dá o nome.
1: Sim. Sempre tem, né, Libel?
0: Senão,
1: infelizmente, né?
0: Senão não vai acabar. Disso,
1: né?
0: Não vai acabar nunca.
1: Sim.
0: Não vai acabar nunca. Isso é penalidade prevista na legislação. Só que pena que é essa que vai dar. Entra eleição, sai eleição, mesma coisa.
1: Continua. É.
0: Não dá. Não dá. Mas temos aí, então. Mas o que mais preocupou nesse começo de tarde foi a chuva.
1: É.
0: Quem não foi votar de manhã, meu amigo, e tá carregado o tempo ainda, hein?
1: Tá carregado, Erivelto.
0: Tá carregado.
1: Eu tô recebendo aqui informações, Erivelto, daqui por Igarassu do Tietê, pessoal que tá no Camilo Saad, né? Que nesse momento aqui poucas pessoas ainda estão ali para votar. 20 pessoas só, viu?
0: É.
1: Tá um pouquinho a gente, né? É. Já tá também, né? Faltam 13 minutos para parar, para terminar tudo. Então, um abraço aqui o pessoal, nossa equipe que tá no Camilo. O nosso amigo também, o Marco, Dr. Marcos, um abraço, meu amigo, tudo bem? Ele tá no Conte, né? Então, ele tá já a postos. O pessoal já tá ali, só aguardando, Erivelto.
0: A árvore de grande porte cai em cima de um carro durante um temporal em Tupã. Lá em Borá, menor colégio eleitoral do país, fica sem energia e urnas funcionam com bateria. Pegou o estado de São Paulo praticamente inteiro, hein? Pelo amor de Deus, agora no começo da tarde. Que impressionante, né? Impressionante. Bom, gente, nós temos resultados aqui do exterior, né? Alguns países do exterior, mas resultados que ainda, gente, precisam ser atualizados, hein? Esse é o detalhe, certo? Gente, alerta de temporal na Grande São Paulo também. O candidato Zema, ele, coitado, ele não sabia, né? Ele foi flagrado com o celular dentro da urna.
1: Não pode.
0: Qualquer criancinha sabe que não pode levar celular. Ele é candidato. Como é que pode ser um presidente?
1: Não pode.
0: Como é que pode ser um presidente da República?
1: Não sabe nem a regra.
0: Querer ser um presidente da República.
1: Aí fica difícil defender, viu?
0: Fica difícil, Lia.
1: Líder
0: nas pesquisas em São Paulo, Tarcísio diz que vai aguardar a apuração com muita humildade. Tá certo? Gente, Haddad deixa local de votação sob gritos de Lula ladrão. Eduardo Paes vota no Rio de Janeiro e crê que vai vencer no primeiro turno. Tá? Dilma vota em meio a vaias de bolsonaristas e apoio de militância em Belo Horizonte. É a briga política. Brasileiro é detido na Argentina, enfrenta a embaixada antes de votar. Com seguranças, Moraes vota em São Paulo e fala do Corinthians com os mesários. Temos aqui. Escolha será entre o regime democrático ou a barbárie, diz Lula ao votar em São Paulo. Vamos ver aí que Lula vence na China e Flávio no Japão. A disputa é apertada no Oriente Médio. Os brasileiros votando no exterior. Temos aqui aí os destaques ainda. Polícia Federal ainda analisa possível interferência externa nas eleições, diz o ministro da Justiça. Temos aqui, então, e vamos acompanhando aqui a votação. Nós temos uma amostra, viu, gente, por Igarassu e Barra Bonita, não é 100%, não são todas as escolas, uma espécie de uma amostra aqui por Igarassu e Barra Bonita, né?
1: Enquanto vai chegando o oficial, né, Erivelto?
0: Enquanto não vai chegando o oficial, né, principalmente para a presidente da República. Tá, principalmente, que é o item número um.
1: Sim.
0: Depois vem governador.
1: Sim.
0: Aí.
1: Certo? Erivelto, aqui o pessoal tá mandando mensagem. Um abraço pro nosso amigo Tuti, a Renato, o Marcos e a Cláudia. Estão acompanhando. Um abração, viu, Tuti? Um abração, DJ. É, nosso amigo Alessandro tá agora e falou aqui que diminuiu já a fila, viu, Zé? Erivelto, só tem 10 pessoas para terminar aqui no Camilo Sai. Tá de olho lá.
0: É, pessoal, eu acho que a grande maioria vai de manhã, né?
1: Sim.
0: Aproveitar.
1: Na hora que eu vim hoje cedo, Erivelto, eu geralmente não acordo domingo cedo. Acordo mesmo. A fila aqui no Conte estava próximo da Dirty Drinks.
0: É.
1: 8 horas da manhã.
0: O pessoal prefere de manhã, né? Como diria um amigo meu,
1: coisa.
0: Eu já vou cedinho pra ficar livre.
1: É.
0: Esse é o que o pessoal comenta, né?
1: Que coisa, né? Mas fica na fila lá, Erivelto. Meia hora ali.
0: O ninja bolsonarista, Diogo?
1: Ele, o ninja, não sei o que o ninja é, viu?
0: Ele já fala aqui, Flávio, no primeiro turno. Como é que ele sabe? Por que você não falou pra mim antes, ninja? Assim eu fazia uma aposta e ganhava. Vai, mãe de Iná.
1: Assim ninguém fazia campanha, né?
0: Ninguém fazia campanha, você já sabia, né? Ai, um abração pra Rosa Amazon, Gabriel Piso Toboni, Marilene Zenaro, a Carmen Torres também tá ligadinha por aqui, muito obrigado. Pessoal que já vai ligando e a gente vai aqui dando os detalhes aqui da região, aqui de Garaçu e Barra, uma amostra do que é a eleição. Vamos ver o que vai dar. Um fala uma coisa, outro fala outra, fala que vai dar. O duro pra nós aqui, sabe qual é que é? No rádio, hein?
1: Sim.
0: Eu não queria que tivesse segundo turno. Bolsonaro ou Lula, Bolsonaro.
1: É o teu trabalho, né?
0: O trabalho nosso que vai ter outra vez voltar ao horário político, não?
1: Mas tudo caminha pra isso, pelas pesquisas, né?
0: Se for pela pesquisa,
1: sim.
0: Sim, aí dá segundo turno.
1: Pela pesquisa, né?
0: O presidente da República.
1: Agora
0: vamos ver se a pesquisa é pesquisa.
1: Porque... agora, vamos ver se estava certo, estava errada, né? Bom, agora, Erivelto, movimentado sábado aqui em Igaraçu.
0: É.
1: De um lado, um grupo, né, que está trabalhando para um candidato a deputado, do outro lado, outro grupo. Então, é uma medição de força, Erivelto, que pode ser já um sinal para 2028 no local, né?
0: É.
1: Então, eu vi bastante gente, trio elétrico, caminhão de som. Estava uma coisa impressionante, viu, Erivelto?
0: É, a verba que veio do fundão, né?
1: Pessoal, a verba do
0: fundão. Pra rádio não vem nada. Pra rádio não vem nada, né? Um abração pro Roberto Sabadini, a Eva Elizabeth das Neves. Muito obrigado a todos pela companhia. O Carlos Eduardo. Né? Temos aqui então, gente. Vamos ver aqui uma amostra da eleição aqui por Igaraçu. Uma pequena amostragem por Barra Bonita. Né? Vamos ver, a gente capta alguma coisa aqui pela região. E depois aguardando o resultado oficial, principalmente de Barra e Igaraçu, do cartório eleitoral de Barra Bonita, com o companheiro Matias, que vai estar por lá. É. Tomara que tudo ocorra, não tenhamos problemas aí, né? Na apuração. Mas temos aqui, vamos acompanhando, né? Acompanhando, então. Né? 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
1: Erivelto, o professor José está chamando, está no José Conte.
0: Vamos lá, professor, chega mais, boa tarde. Boa tarde, Zé.
3: Alô, Erivelto, boa tarde, Erivelto, boa tarde, Marcelo. Tarde. Boa tarde aos ouvintes da Rádio Cidade. Nós estamos aqui na escola José Conte, o maior colégio eleitoral aqui. O número de sessões são 17 sessões e a movimentação aqui está bem tranquila, alguns eleitores chegando aqui, faltam alguns minutos para terminar o horário de votação, não tem fila nas sessões, está bem tranquilo mesmo, bem organizado, eleitores saindo, aqueles que já vão votando vão saindo e pouquíssimos que estão aí chegando. Então, estamos na reta final para terminar mais uma eleição aqui no nosso, na nossa cidade e no nosso país. Muito Zé, tranquilo, viu, gente? Viu,
0: o Zé, aí eu passei agora pouco em frente ao Zé Conte aí, maior colégio eleitoral de Igaraçu. Não foi interditada a rua principal aí, né? A avenida, né, Zé?
3: Exatamente. Eu também estacionei meu carro distante, mas não foi porque tem a movimentação aqui do Salão da Terceira Idade. Mas tá tudo na perfeita ordem, bem tranquilo. O salão aí, os festejos do salão ainda não começou, né? Estão esperando, logicamente, terminar aqui esse horário eleitoral. Os festejos do salão ainda não começou, né? Estão esperando, logicamente, terminar aqui esse

0: que é a Avenida José Michel Mucari, né? Que foi um dos vereadores lá da primeira legislatura de Garaçu do Tietê. Também na escola José Ângelo Gomes, Erivelto, os ouvintes, foi super tranquilo. Lá foi o local onde eu fiz a minha votação. Só interditou em frente à escola José Gomes. E foi tudo muito tranquilo, muito com bastante ordem.
1: Você fez a colinha, Zé?
0: Eu fiz a colinha, foi tranquilo. Olha, o bonito de tudo isso numa eleição, eu me encanto com as coisas, né? Eu gosto muito desse processo eleitoral e nesse dia a gente encontra muitos amigos. Então, foi muitos abraços, viu, Erivelto? Muitas pessoas que a gente não via já há um certo tempo e pudemos reencontrar.
2: Belezinha.
0: E, atualmente, eu como já tenho mais idade, né? Eu fui privilegiado na hora da fila. Na hora da fila, eu fui privilegiado porque eu passei na frente dos mais novos.
2: Belezinha.
1: Você vota na Zé Conte aí?
0: Não, eu voto na Ângelo Domésio.
1: Na Ângelo Domésio. A Zé Conte é o maior colégio eleitoral de Garaçu. São 17 sessões, né, Zé?
0: Exatamente, 17 sessões aqui, dividido em dois lados da escola. Eu já percorri os dois lados aqui. É bem grande mesmo, viu, Beto? São 17 sessões e, com certeza, muitos eleitores aqui para a escola José Conte.
1: Você vai voltar daqui a pouquinho com algumas sessões daí, né, Zé?
0: Já, assim que terminar, eu já falei com algumas pessoas aqui, temos também o Marquinhos Cardoso nos ajudando, a Isabela Dário também aqui nos ajudando, e nós já vamos passar o resultado para presidente do Brasil daqui a instante.
1: Beleza. Faltando um minuto já, hein, Zé? Vai pra corre. Corre lá, Zé, corre lá.
2: Um abraço.
0: Que emoção, hein? Que emoção. Um abraço, pessoal. Outro. Voltamos daqui a pouco.
2: Tá bom, professor.
1: O José Conte aqui é maior colégio eleitoral de Garaçu. São 17 sessões aqui, viu, gente?
2: Minha eu não peguei fila, viu, Erivelto?
1: Você vota onde?
2: 54.
1: Aonde que é?
2: José Conte.
1: José Conte, né? São 17 sessões, é o maior colégio eleitoral. O segundo maior colégio eleitoral aqui de Garaçu é o João Tuschi com 9 sessões e o Camilo Saad também com 9 sessões. Aí temos a Maria Carmen Tavano Domés com 6 sessões e o Zé Perassoli, prefeito Zé Perassoli, com 6 sessões também. Já temos aqui. E com 8 ainda o Ângelo Domese. Aí temos aí 3 sessões na Aldenir Maganha e 1 sessão no SESI. São os aqui de guerra aí. E na Barra, gente, nós temos aqui os nossos destaques, né? Olha aqui, o maior colégio eleitoral da Barra é Cônigo na Coab. 13 sessões. Ai, antigamente, para votar na Coab e na Barra. Hoje você tem opção, né? Você tem mais escolas, mais locais de votação. Então você pode mudar. Antigamente...
2: Pegava filona, Erivelto.
1: Rapaz do céu, votava na Coab lá. Ali você perdia por baixo uma hora e meia. Uma hora e meia por baixo. Quando corria, tudo bem. Hoje não. É o maior colégio eleitoral da Barra. 13 sessões. Aliás, temos aqui... É a escola Cônigo na Barra.
2: 17 horas, Erivelto.
1: Já?
2: Opa, agora já pode falar. Quem será que ganha,
1: hein?
2: 17 horas, terminado já a votação, né? Agora vamos pra apuração.
1: Bom, eu marquei algumas pessoas que falavam aqui que um falava que esse ganha fácil primeiro turno, aquele falava que o outro ganha, o outro falava que ia dar segundo turno, o outro falava que não dava segundo turno. O outro falava isso aqui, o outro falava aquilo lá, eu não falo nada, porque não vai adiantar nada também. Bom, gente, então temos agora. Então, eu estava falando da Barra, o maior colégio eleitoral da Barra é a Escola Cônigo da Coab. São 13 locais de votação, hein? 13 locais de votação, tá? O Verdão são 10 sessões, Fernando Costa 9, Ricciele Moratelli 9 sessões aqui, são os destaques, né? Mas aparentemente correu normal aqui por Igaraçu e Barra. Né?
2: Não vi novidade, não, viu, Erivelto?
1: Também não tem, né? É que o pessoal já tá sabendo, um ou outro que vai, mas tá sabendo que você sabe que pode e que não pode fazer numa eleição. Você pode complicar você e pode complicar o seu candidato.
2: Sim.
1: Então não pode.

0: O Cadiúno, você sabe, santinho, ficar jogando santinho perto da escola, né? Você sabe que não pode. E a maioria que... Acho que... Eu tenho a impressão que 100% da população votou com cola, viu?
1: Ah, eu fui com cola.
0: Ah, mas pra todo mundo, porque não dá, é humanamente... É. Eu não sei se tu tiver com um gênio, eu pelo menos não sou. Você decorar o nome do deputado federal e o número.
1: Sim.
0: O nome do deputado estadual e o número. O nome dos dois senadores e o número deles.
1: Sim.
0: Porque o nome do e o número do presidente, você vai fácil, né? 22 e 13 é fácil.
1: Dois senadores, Erivelto.
0: É. Agora, dois senadores, deputados, tá aí. É duro você guardar um... O nome ainda vai, mas o número...
1: É,
0: então, essa colinha facilitou
1: facilita.
0: Muito.
1: Facilita. O nosso amigo Alessandro tá no Camilo.
2: É. Manda Marcelo, áudio. Portões fechados no Camilo, sabe. Vamos aguardar os boletins.
0: Aí. Quem quer, Diogo?
1: É o nosso amigo Alessandro.
0: O Alessandro.
1: Vamos lançar ele para locutor também.
0: Ele vai.
1: Começou a carreira de repórter. Então, fechado agora já o Camilo Saad.
0: E o Denis Prata tá dizendo aqui, dependendo de quem ganhar, amanhã eu tenho que trabalhar. Você tá certinho. Eu falo sempre pro pessoal, viu, Denis? Meu amigo, nós vamos sair daqui não sei que hora. Mas amanhã temos o nosso café da manhã com notícia às 7 da manhã.
1: É.
0: Mas às 6 estaremos aqui. Né? Temos que trabalhar. Um abração pro Thiago Coelho, a Janete Zola, boa tarde, Janete. Paula Lima, boa tarde. Pessoal que está acompanhando a gente aqui. Né? O Roberto, a Eva. 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Bom, gente, nós temos aqui com tudo aberto na internet, viu, Gil?
1: Estão aguardando aqui Bauru, os números chegarem.
0: JC Net, Jornal Cidade de Bauru, G1 Bauru Barilha, né? Resultados aqui da Folha de São Paulo, ao vivo, né? Temos aqui a nossa região, os três sites da vizinha cidade de Jaú, tudo aqui conferindo conosco aqui. Um abração para o Anderson Campana, Adriana Viegas, na expectativa, né? Faz quem fez as suas apostas, né? Vamos agora aguardar, porque esperamos aí que ninguém gosta de perder, né?
1: Ninguém gosta, né?
0: Eu vou votar pra ganhar. Mas alguém ganha, né? Muito bem, muito bem. Resultado no exterior aqui, Joe. A gente temos alguns aqui, mas ainda temos tudo em andamento. Ainda, países do Oriente Médio, principalmente, né? Temos aqui alguns destaques aqui. Mas Lula vence na China e Flávio no Japão. Disputa é apertada no Oriente Médio, né? Mas as informações ainda não totalmente atualizadas do exterior, né? Vemos aqui, nas sessões de Pequim, Xangai e Cantão, Lula obteve 268 votos contra 98 de Flávio Bolsonaro, né? Flávio venceu em Taiwan e Hong Kong. Em Taiwan, Flávio teve 107 votos contra 77 de Lula. Em Hong Kong, Flávio teve 105 votos e 99 de Lula. Na apuração parcial de 60 das 119 urnas, né? E no Japão, o PL tinha 12.066 votos. Contra 2.440 de Lula. Tá certo? Flávio aparece na frente no Japão. Tá? Filipinas e Tailândia. Vantagem de Flávio. Em Manila, Flávio teve 33 votos contra 26 de Lula. Em Bangkok, 51 votos para o PL e 40 para o PT. Na Nova Zelândia, tivemos aqui, Lula venceu 234 contra 64. Na Austrália, Lula venceu por 4.500 a 2.500. Na Coreia do Sul, Lula ganhou de 123 a 72. Na Malásia, 47 a 27 para Lula. Alguns destaques aqui no campo internacional, certo? Agora vamos ver por aqui como é que fica. Já temos informação, Joe?
1: Vamos lá, tá chegando aqui com o professor José, tá direto do José Conte, Heriberto.
0: Vamos lá, José, chega mais.
3: Ah, já tá ao vivo?
1: Ao vivo.
0: Opa, vamos lá.
3: Ok, olha aí, minha gente, primeira sessão já apurada aqui na escola José Conte, sessão 40, 40ª. Para presidente da República, presidente Lula, obteve 57 votos. Presidente candidato Bolsonaro, 105 votos. Essa é a primeira sessão aqui na Escola José Conte, já fechada, concluída. Temos esse resultado. Vou repetir. Presidente Lula, 57 votos. Candidato Bolsonaro, 105 votos.
0: Olha aí.
1: Sim.
0: Uma diferença, apesar de uma urna, significante, hein?
1: Beleza, professor?
3: Isso. Já vou para a segunda urna, que estão aqui já o pessoal muito solícito, estão me atendendo e está indo muito bem, tá bom?
1: Voltamos já. Então tá. E agora, Erivelto, a gente já, daqui do Conte, a gente vai até o Camilo Saad, né? Que o pessoal está no Camilo Saad. Na sessão 49, Erivelto.
0: Da Camilo. Deixa eu marcar aqui.
1: O Flávio Bolsonaro, 166.
0: Flávio, 166.
1: Lula, 85. Então a gente sai de um lugar aqui do centro, pro próximo do centro, né? E vai agora até a Coab de Igaraçu. É, Erivelto.
0: Mais ou menos em Igaraçu e Barra, pelo menos em dessas duas sessões aqui de Igaraçu do Tietê. Meu amigo, quando começa assim, apesar que é muito pouco, duas sessões só, né?
1: Sim.
0: É muito pouco você tentar fazer alguma avaliação. Mas eu achei duas diferenças significantes, viu?
1: Sim. Também aqui eu achei significativo, viu, Erivelto? Vamos ver, chegando mais resultados aqui. Vamos ver se é 56. A gente volta para o José Conte. Acho que é 56 aqui. Eu estou dando um zoom. Vamos lá. Deixa eu ver aqui, Erivelto, se é de fato aqui. Vamos lá, 56, sessão 56 da José Conte, gente. O Lula, Erivelto, 69. Eu vou falar do Renan aqui também, viu? 6 votos o Renan teve. O Flávio Bolsonaro, 112, Erivelto.
0: E quando começa assim, vai de cabo a rabo.
1: Isso aí. O Zema, 1 voto.
0: É.
1: O Ronaldo Caiado, 6 votos.
0: Que coisa que é o Ronaldo Caiado, não dá para entender.
1: Não emplacou, Erivelto.
0: Governador de Goiás, ele teve aprovação recorde no Brasil. Chegou a 90%. Nenhum governador na história do Brasil teve uma aprovação quando ele teve no estado de Goiás. Chegou a 92%. Mas a presidente não emplacou.
1: Não emplacou, Erivelto.
0: Bom, também não é problema meu, né?
1: Tem que fazer, mas eu não emplacou mesmo. Chegando agora da 54, Erivelto.
0: Qual escola?
1: José Conte.
0: Mais uma
1: do José Conte. Essa é a minha que eu votei, né?
0: É.
1: O Lula, 59, Erivelto. O Renan Santos, 4. Olha que coisa, rapaz, o Renan.
0: Não foi lembrado.
1: Então, Renan, 4. Agora que o Edilson Costa, 1. Flávio Bolsonaro, 95. Ronaldo Caiado, 2. E o Augusto Cury, 8. Então, aqui a gente volta por Conte nessa votação.
0: Bom, então vamos repetir as 3 sessões até agora da José Conte. Uma sessão, Lula 57, Flávio 105. Outra sessão da Zé Conte, Lula 69, Flávio 112. Outra sessão da Zé Conte, Lula 59, Flávio, 95. E temos aqui uma sessão da Camilo Saad até agora. Flávio Bolsonaro, 166. Lula, 85. Né?
1: Uma diferença boa, hein, Erivelto?
0: Aqui o Flávio vai saindo na frente por Igaraçu.
1: Agora a gente volta para o Camilo Saad, tá? Lula, 82. Erivelto, na sessão 76. Sessão 76.
0: Lula,
1: 82. O Renan Santos, 5. Esse Edilson Costa, 1. Não dá para entender, né? Flávio Bolsonaro, 147, Erivelto.
0: Nossa,
1: É, de lavada aqui, hein? Ronaldo Caiado, 8. E o escritor Augusto Cury, 5, Erivelto. Que coisa, não? É. Coisa interessante.
0: Muito bem.
1: Vamos ver quem está no telefone, Erivelto?
0: Vamos ver quem está no telefone. É, por enquanto, gente, aqui por Igaraçu, vai vitória significativa, expressiva do Flávio Bolsonaro, por enquanto, nessas primeiras 5 sessões já apuradas aqui por Igaraçu.
1: O professor José está no telefone?
0: Vamos lá, José, chega mais.
3: Vamos lá, Erivelto, boa tarde de novo, o dia está bonito. Vamos lá, eu passei a 40ª, 41, sessão 41.
0: Vamos lá.
3: Presidente Lula, 59. Candidato Bolsonaro, 104.
0: 59 a 104, né, Zé?
3: Sim, sim. Sessão 42. Lula, 58. Bolsonaro, 104 de novo.
0: Muito bem, 58 a 104.
3: Sim, 43. Anota a sessão 43. Lula, 52. Bolsonaro, 103.
0: Nossa mãe.
3: Sessão 44. Lula, 65. Bolsonaro, 101.
0: Meu Deus.
3: Olha aí. Sessão 45. Lula, 59. Candidato Bolsonaro, 118.
0: Vamos lá, Zé.
3: Esses números que eu tenho até o momento. Agora eu vou do outro lado da escola, no outro pavilhão, vamos dizer assim, das salas de aula, para ver mais resultados. Talvez, e lá eu vou encontrar com o Marquinhos, com a Isabela, e estamos ajudando. Beleza. Também.
1: Beleza, tá, professor.
0: Tá, falou, beleza. Zé. Obrigado, Zé. Obrigado.
1: Até já. Nossa, é, Erivelto, mas... é uma diferença gigantesca. Por isso que a gente sempre, em alguns lugares, a gente sentia já o Flávio bem forte, né, Erivelto? Aqui, vamos abrir para a Barra Bonita agora, Erivelto. Está chegando nosso amigo o Paulo Soares. O Paulo Soares está ali na Secap, Erivelto. Acho que está aí com você o papel, né? De Barra Bonita. Deixa eu pegar aqui no colégio.
0: A Secap é Mariana Gonçalves.
1: É a Mariana, né? É a sessão. Vamos dar um zoom aqui. Vamos ver se o Paulo mandou a sessão 140, Erivelto.
0: É 140, é Mariana Gonçalves Dias.
1: Isso. Então tá aqui, ó. Lula, 80. Renan Santos, 8. Flávio Bolsonaro, 161.
0: Meu Deus.
1: Ronaldo Caiado, 8. Escritor Augusto Cury, 8. Então a gente parte para Barra Bonita também, uma diferença gigantesca, viu, Erivelto?
0: É, né? Olha, o dobro.
1: Nossa, sessão 140, então. Barra Bonita. Voltando para Igaraçu do Tietê, já vou liberar mais Barra Bonita, viu, gente? A 78 eu não passei, né, Erivelto? A Igaraçu?
0: Não.
1: Não, né? Então vamos lá. Lula, 68. O Renan Santos, 9. O Flávio Bolsonaro, 163.
0: Vixe.
1: O Caiado, 5. Escritor Augusto Cury, 7. E aqui tem um voto da Samara. Um voto, Erivelto.
0: Pelo menos foi lembrada.
1: Foi,
0: né?
1: Lembrada. A 64, a gente tá no Camilo, né, Erivelto? Camilo, 64 agora. Lula, 85. Renan Santos, 3. Flávio Bolsonaro, 147. Zema, 1. Ronaldo Caiado, 7. E escritor Augusto Cury, 9. Que coisa,
0: hein?
1: Então aqui, a Camilo quase fechando, né? Foi a 64 que eu passei, né, Erivelto? Vamos já partir para 65 do Camilo. Lula, 86. Renan Santos, 6. Flávio Bolsonaro, 148. Ronaldo Caiado, 7. E escritor Augusto Cury, 4.
0: Louco, vai dar o dobro. Pelo andar
1: pelo
0: da carruagem.
1: Jeito,
0: pelo andar da carruagem, Igaraçu e Barra, vai dar o dobro de votação.
1: Que coisa.
0: É?
1: Eu vou dar uma olhadinha. Quem que tá lá na frente, Erivelto? Segura aí, já volto.
0: Muito bem, muito bem. 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Posto lá no Prezado, aqui em Garaçu e Barra Bonita, hein? E temos aqui, gente, vamos ver se temos aqui alguma já girando aqui pelo, né, pelo Brasil, o nosso Brasilzão, certo? Muito bem.
1: O nosso chegando Brasilzão. Mais informações aqui, Erivelto.
0: Muito bem, Cris. Chega mais, Vieira.
1: O Du tá na FUMB, é isso?
0: Tá na FUMB.
1: Na FUMB?
0: É.
1: A FUMB, Erivelto, sessão 30.
0: Da FUMB?
1: Da FUMB, isso.
0: Vamos lá.
1: FUMB. Sessão 30, Lula 42, Flávio Bolsonaro 127.
0: Espera um pouquinho, Jô, você vai me repetir para mim aqui. A FUMB, a sessão, essa que você falou agora?
1: Número 30.
0: Bom, Lula quanto?
1: 42.
0: Ah.
1: O Flávio 127.
0: É.
1: A sessão 29, Erivelto.
0: Ah.
1: Lula 42, o Flávio 140. A sessão 13, Lula 31, Flávio 131.
0: Vixe Maria.
1: É.
0: Vai dar o dobro.
1: A pancada foi grande aqui.
0: Ah.
1: A sessão 31, 40 Lula, Flávio 135. É, isso aí. Então, um abraço, viu, Du? Um abração, meu amigo.
0: Que coisa não, cara, olha.
1: É, coisa impressionante aqui.
0: É.
1: Ah, Erivelto, agora, voltando no Camilo, tá faltando a 50 aí?
0: É.
1: 50, tá faltando?
0: Não, tá.
1: Tem aí já? Ou não?
0: Qual que é o número?
1: A 50?
0: É, qual que é a votação que eu já te falo?
1: É 100 Lula.
0: Não, essa não tá.
1: Então vamos lá. Voltando pro Camilo.
0: Lula, 100 votos?
1: 100 votos. Ah, o Renan Santos, 3. O Flávio Bolsonaro, 140. A Clariana Barão, 1. O Ronaldo Caiado, 5. O escritor Augusto Cury, 7. Ô, Erivelto, eu fico assustado com o Caiado. Que eu esperava mais na votação dele, viu? Que coisa impressionante, né? Não emplacou a campanha dele. A 51, Erivelto, já. Camilo, vamos
0: pode
1: lá.
0: Pode falar.
1: Ah, tá chegando agora. É, vamos fazer uma de governador, Erivelto? Só para sentir como que tá o negócio ali no caminho de governador, ó.
0: É.
1: O Tarciso, 144. O Fernando Haddad, 78. A Vera Lúcia, 1. O Carlos Machado, 1. E a Vivian Mendes, também 1. Então você vê que também o Tarciso vem já acelerando aqui nas urnas, né?
0: Se as pesquisas forem corretas, como foi divulgado, o Tarcísio estava ganhando todas as pesquisas desde quando começou.
1: Provavelmente daria primeiro turno, né?
0: É, provavelmente, né?
1: Sim, sim, sim. Agora a gente volta para Barra Bonita, na Mariana, é isso? Na CECAP, né?
0: Mariana, CECAP.
1: É, 144, Erivelto. Lula, 80. Renan Santos, 8. O Flávio Bolsonaro, 161.
0: O dobro, mais um.
1: Ronaldo Caiado, 8. O escritor Augusto Cury, também 8, Erivelto. Então, aqui é a Mariana, que o Paulão Soares está lá, a sessão 144. Tenho a 118, Erivelto. Pode mandar?
0: Manda já.
1: Lula, 58. Renan Santos, 6. Edemilson Costa, 1. Flávio Bolsonaro, 144. Ronaldo Caiado, 8. E escritor Augusto Cury, 6. Então, mais uma aqui da Mariana. Sessão 118, Erivelto. Vamos ver, chegando mais.
0: Agora que você não tiver mais aqui, a Cris está aqui com uma carroça. Aqui,
1: mas quer fazer aí, Cris?
0: Vamos fazer aqui,
1: vai Cris. Aí, daí, para mim tomar um fôlego aqui.
0: E aí, coitado.
1: Ah, eu não aguento. Eu não aguento.
0: Você foi de qual escola, Cris? Boa tarde.
4: João Tusk. Boa tarde, João Tusk.
0: João Tusk, isso. Deixa eu ver aqui as escolas do João Tusk. Temos aqui, são 9 sessões, né?
4: Isso, 9 sessões.
0: Vamos lá, então.
4: Essa aqui é a sessão eleitoral 60.
0: Ah. A 60.
4: Lula, esse é o presidente, tá? É. O Lula, 99. Ah. O Renan Santos, 8.
0: É, pode falar.
4: Flávio, 154. Ah. O Ronaldo Caiado, 5. E o escritor Augusto Cury, 7.
0: Muito bem.
4: O governador Tarcísio, 173. O Fernando Haddad, 78. Vera Lúcia, 1. E Vivian Mendes, 1.
0: É, pelo menos foi lembrado, né?
4: É.
0: Um votinho aqui, um votinho lá.
4: E aí iremos, né? Agora, sessão 97.
0: É, vamos lá, Daniel.
4: Lula, 97.
0: É.
4: O Flávio, 167.
0: Nossa, mãe.
4: Ronaldo, 3. E o escritor Augusto Cury, 3. Tarcísio, 165. Fernando Haddad, 73. E Vera Lúcia, 1.
0: Continuamos ainda com a crise lá da João Tusk. É, gente. Vamos lá.
4: A sessão 125.
0: Ah.
4: Lula, 78.
0: Ah.
4: Renan Santos, 3. Flávio Bolsonaro, 140. Zema, 1. Ronaldo Caiado, 5. Escritor Augusto Cury, 6. E Samara, 1. Agora, brancos e nulos, total.
0: Nossa, vai indo dando dobro quase em todas as sessões, hein?
1: Ô, Erivelto, e começou agora já a gerar a nível nacional,
4: isso,
1: né? Agora o nível nacional já está contabilizando. Nesse momento é pouco ainda, né, gente? Mas aqui o Flávio tem 49,6% e o Lula 42,29% até o momento, mas está em 1,42% da votação que já estão sendo gerada para o TSE.
0: Vamos repetir essa informação que é importante, hein?
1: É. Isso aqui é, já diria, é oficial, tá, gente? Pelo TSE.
0: É
1: pouco, né? 1,42% agora por cento. O Flávio tem 49,06%. O Lula, 42,29% do que está mandando já para o TSE os dados, né?
4: Que está chegando indo. Os BUs.
1: Já está chegando agora até o TSE.
4: Nessa mesma zona eleitoral, o Tarcísio, 1,43% e o Haddad, 60%.
0: A Cris está falando ainda da João Tusk, viu, gente?
4: Isso, da escola João Tusk, na Coab.
0: É.
4: Essa é a sessão 62.
0: Pode falar, Fubá. Mais uma ali da...
4: Lula, 81. Renan Santos, 5. Flávio Bolsonaro, 165.
0: Vixe.
4: Ronaldo Caiado, 6. Escritor Augusto Cury, 5. E Samara, 1.
0: Coitada da Samarazinha, né?
4: Nem
0: um votinho.
4: Não sei nem quem é.
1: Samara, eu não sei
4: pelo
1: também.
4: Pelo menos foi lembrada.
1: Mas alguém estava votando nela, tá?
4: Alguém lembrou dela,
1: poxa,
4: né?
1: Poxa, viu?
4: Agora, 146.
0: Ainda do João Tusk, né, Cris?
4: Tudo João Tusk, tá. Esse que eu estou. Lula, 98.
0: Ah.
4: O Renan, 8. Bolsonaro, 139. O Caiado, 5. E o escritor Augusto Cury, 10.
0: Olha, 10 votinhos, hein? Beleza.
4: Agora, essa é a sessão... Deixa eu ver. A próxima sessão, 114.
0: Ah.
4: Lula, 73.
0: Ah.
4: Renan Santos, 5. Edemilson Costa, 1. Flávio, 156.
0: Vixe.
4: Clariana Barão, 1. Ronaldo Caiado, 4. Escritor Augusto Cury, 7. E Samara, 1.
0: Nenhuma sessão de Garaçu e da Barra, de nenhuma escola, o Lula ganhou até agora.
4: Não.
0: Nenhuma. Nenhuma. Tem mais ainda, Cris?
4: Tem. A sessão 114.
0: Ainda da João Tusk por Igarassu.
4: Ela são 9 sessões, né? São 9. No total, Lula, 88.
0: Ah.
4: O Renan Santos, 10. Edmilson Costa, 1. O Flávio Bolsonaro, 159. Ronaldo Caiado, 7. E o escritor Augusto Cury, 2. a última sessão agora da João Tusk. 66.
0: É.
4: Lula, 83. Ah. Renan Santos, 6. Flávio Bolsonaro, 170.
0: Nossa, mãe.
4: O Zema, 2. Caiado, 3. Curi, 8. E Samara, 1.
0: Tá bom, Cris. Muita gente na escola. Tinha filha lá?
4: Tinha, de manhã sim. É. De manhã o pessoal estava falando que tinha bastante. Tinha bastante, estava bem movimentado, que o pessoal vai mais de manhã, né?
0: Vai, na abertura a gente falou que vai mais de manhã.
4: Vai mais de manhã, o pessoal vai mais de manhã.
0: Gente, mas a diferença é muito grande, hein? Olha, em todas as sessões, até agora, de Garaçu e da Barra, deu Flávio, hein?
4: É, deu Flávio.
0: E uma diferença...
4: Grande, bem grande uma da outra,
0: bem,
4: né?
0: Bem grande. Praticamente o dobro em tudo.
4: Tudo,
0: ah,
4: sim.
0: Então tá aí. Ô, Cris, obrigado, viu?
4: Imagina, dispõe. Na... Quer passar aqui, Fer?
0: Sempre às ordens,
1: viu? Ô, Erivelto, o Matias está na linha. Vamos lá?
0: Então, vamos lá com o Matias, então. Chega mais, Matias.
5: Beleza? Oi, boa tarde, tudo bem?
0: Tudo bom, Matias?
5: Ouvindo?
0: Vamos lá, então.
1: Ouvindo, Matias.
0: Falando da onde?
5: Estou falando aqui da do Batalhola. Acabamos de fazer uma prévia aqui, Erivelto. Faltou duas sessões porque faltou papel na impressora do TSE, né? Ah. Então, vou falar que eu consegui pegar para você aqui na Aurindo Batalhola, a sessão número 14, na Aurindo Batalhola, Sene.
0: Sei, pode...
5: O que você quer primeiro, governador ou presidente?
0: Presidente, sempre a preferência, do Sene, vamos lá.
5: O Sene, Caiado teve 8.
0: Ah.
5: Flávio Bolsonaro, 162.
0: Ah.
5: O Renan teve 3.
0: Lula lá.
5: Lula lá, 32.
0: Nossa senhora, que lavada.
5: E o Zema, 2.
0: Ah, muito bem.
5: Governador.
0: Ah.
5: O Haddad com 27.
0: Coitado do Haddad. Ah.
5: Tarcísio, 171.
0: Nossa mãe.
5: Agora vamos para a sessão número 15.
0: Também do Sene, né?
5: Também do Sene, sessão 15.
0: Manda ver.
5: Presidente, o Caiado teve 2.
0: Ah, tá bom.
5: Flávio, 141.
0: Ah.
5: O Renan, um voto. O Zema, não foi lembrado.
0: Ah, é a primeira vez que não foi lembrado.
5: E o Lula lá, 41.
0: 41. Nossa, é. 41.
5: Governador, sessão 15.
0: Ah.
5: O Haddad, 38.
0: Ah.
5: Tarcísio, 137.
0: 137, meu Deus do céu.
5: É, a sessão 16 eu tô guardando porque faltou papel na máquina do TSE lá, viu?
0: Não tem problema. Daqui a pouquinho você vai no cartório eleitoral, né, Matias?
5: Tô aqui já.
0: Já está por aí?
5: Tô. Sessão 18, marca 18.
0: Vamos lá.
5: Presidente, Caiado, meia dúzia.
0: Ah.
5: Flávio, 144.
0: Ah.
5: O Renan, 3. Lula lá, 51. Zema, 2 votos.
0: Tá bom.
5: Governador, Haddad, 49.
0: Ah.
5: Tarcísio, 152.
0: Ixi.
5: Agora o Sene, sessão 86.
0: Ah.
5: Caiado, 3. Flávio Bolsonaro, 142.
0: Ah.
5: O Renan teve 7. Zema, não foi lembrado. E o Lula lá, 51.
0: Ah,
5: governador, Haddad, 49.
0: Ah.
5: Tarcísio, 151.
0: Ixi.
5: E a sessão 92.
0: Ah.
5: Sessão 92, presidente. Caiado, 4. Flávio Bolsonaro, 136. O Renan teve 8. Zema, 2 votos. Lula lá, 45.
0: Ixi.
5: Governador, Haddad teve 40. Tarcísio, 152. Beleza?
0: Beleza.
5: As demais sessões aí, a número 16, a 88 e a 17, daqui a pouquinho eu trago para vocês aí, tá ok?
0: Tá ok, obrigado, Matias. Daqui a pouquinho você volta.
5: Valeu, um abraço.
1: Um abraço, Matias. Um abraço, obrigado, meu amigo. Ô, Erivelto, vamos pro Ângelo Domese agora?
0: Vamos.
1: Sessão 38. Não, 37 agora, sessão 37, Erivelto.
0: Ah.
1: Vamos lá. Ângelo Domese. Lula, 92. Aqui o Renan Santos, 1. O Flávio Bolsonaro, 146. O Zema, 1. O Ronaldo Caiado, 10. O escritor Augusto Cury, 4. Tá certo, Erivelto?
0: Certo.
1: É, essa foi a 37 que eu mandei, né? 36. Lula, 99. O Renan, 6. O Flávio Bolsonaro, 137. O Zema, 1. O Ronaldo Caiado, 1. O escritor Augusto Cury, 6.
0: Muito bem.
1: Vamos lá, mais uma chegando. É 35.
0: É Ângelo Domese, né?
1: Ângelo Domese ainda. Ah. Lula, 81. Renan Santos, 4. O Flávio Bolsonaro, 154. Ixi. O Zema, aqui, 1. O Ronaldo Caiado, 6. E o escritor Augusto Cury, 8. É isso aí, falta alguns aí, né? Do Ângelo Domese. É. Mas já dá para dar um caminho, né, Erivelto?
0: Já deu, né?
1: Já deu o caminho, né? Que Garaçu e Barra Bonita, o Flávio vence. E com muita folga.
0: É,
1: né?
0: Praticamente o dobro.
1: É
0: e
1: o dobro.
0: Todas as sessões de todas as escolas. O Zé, antes de mais nada, aqui tem mais uma atualização Brasil. Aqui é começo ainda, hein? A nível nacional, 49,66% para o Flávio, 41,75% para o Lula. Nesse começo, a nível nacional, hein? Tá certo?
1: Sim, e aqui, para governador, o Tarcísio está com 70,29% e Flávio, 29,22%.
0: É.
1: Caminha para definição em primeiro turno já, também a questão de São
0: Paulo. Essa de governador já era esperado, né?
1: Né?
0: Já, se vai acontecer outra coisa, mas era esperado, né?
1: Esperado isso.
0: O José está onde, José?
6: Bom, eu estive lá na José Conte. boa tarde a todos. Cris, Erivelto, Marcelo. Agora estamos ao vivo aqui, gente. Mas, olha, o José Conte muito movimentado, gente, durante o dia. E também agora bem tranquilo, as sessões estão, nessa altura já estão todas encerradas. E a organização, achei muito bem organizado, todo o pessoal, foram muito solícitos em nos fornecer os resultados, né? E está aí, ó, a gente está vendo aqui em Igaraçu a vantagem de Flávio Bolsonaro, hein?
1: Sim, aqui ele, o professor chegou a pegar a sessão do José Conte. É, vamos ver, sessão José Conte, acho que foi a 135, tem?
6: Sim,
1: pegou,
6: tenho,
1: né?
6: Peguei, tenho ela aqui.
1: Ah, o Joe. Mas chegou a falar já, Erivelto, 135?
0: Não, viu?
6: Então.
0: Você vê o Eduardo tá mandando um recado aqui para você ver no WhatsApp.
1: Ah, sim. Tá? Eu vou voltar para Mariana aqui, Erivelto. Eu parei em qual da Mariana? Na 40 aí? A sessão?
0: Agora a Mariana...
1: É. Secap.
0: Não.
1: Barra Bonita.
0: Eu não anotei.
1: Você não anotou a hora que eu estava falando?
0: O número da sessão.
1: Ah, não. É, aqui. Rapaz, e agora, hein?
0: Dá a votação que eu te falo.
1: É, teve uma aí que deu 70 para o Lula?
0: Não.
1: Não?
0: Não.
1: Deixa eu ver. Ah, vamos lá, então. E 58 para o Lula.
0: Lula, 58.
1: É, teve uma ou não aí? Hora não, que eu passei? Não.
0: Não.
1: Então vamos...
0: Lula 58 e o Flávio quanto?
1: Então vamos voltando aqui. Uma 80, Erivelto, teve?
0: Não, também não.
1: Também não?
0: Não.
1: Rapaz, então. Eu fiquei...
0: Lula 80 e Flávio quanto?
1: Vamos lá. Então vamos voltando aqui. Nessa aqui da. Lula 80.
0: Não.
1: Renan Santos 8. Flávio Bolsonaro, 161.
0: Essa já falou.
1: Já falei, já, né? Essa de 80, sim.
0: Já, essa sim.
1: Ó, 58 Lula. Cheguei a falar ou não?
0: E 144 Flávio.
1: 144 Flávio.
0: É, as duas que você falou, tá aí, tá.
1: É, Lula, 70.
0: Não.
1: Renan, 10.
0: Não.
1: Então vamos lá. Voltando aqui, essa daqui é a sessão 118, exato, viu, Erivelto?
0: Lula, 70.
1: Isso. Lula, 70. O Renan Santos, 10. O Flávio Bolsonaro, 166. O Ronaldo Caiado, 4. O escritor Augusto Cury, 10.
0: Nossa, 70, 166, mais que dobro.
1: É. 132, Erivelto.
0: Pode falar, manda ver.
1: Lula, 70. Ah. Renan Santos, 10. Flávio Bolsonaro, 166. Ronaldo Caiado, 4. E o escritor Augusto Cury, 10. Interessante ser o Renan, né? O Renan pois fazendo é. Mais que Zema, mais que Caiado.
6: Exatamente,
1: que coisa. Né? Coisa. Mas olha. 132, Erivelto. Ah, falei manda, ou não? Ver. 132. Lula, 65. Renan Santos, 11. Flávio Bolsonaro, 165. Ronaldo Caiado, 2. E o escritor Augusto Cury, 9. Mais uma aqui que é 123.
0: Ah.
1: 123, Lula, 65,
0: ah.
1: Renan, 11, Flávio Bolsonaro, 165, Erivelto. Mais uma aqui chegando, vamos lá. Ah, agora é de governador, vou fazer uma governadora para a gente ter uma noção como está a barra.
0: Ah.
1: O Tarcísio, 184, Fernando Haddad, 57, a Vera Lúcia, 1, o Carlos Machado, 1, e a Isadora Dias, 3.
6: Olha, minha gente. A
1: diferença é gigantesca.
6: Tem uma posição diferente agora, ó. Para presidente a nível Brasil, o Flávio já passa 50,09% e o Lula 41,40%. São apenas 3,9%, hein, gente? 3,9%. Mas são. Você
1: abre uma vantagem boa.
6: Uma vantagem já.
0: O total de votos, você falou no percentual aí?
6: No percentual,
0: é. Percentual. O total até agora do Flávio, 2.272.000 votos.
6: Exatamente.
0: Lula, 1.878.000. Então, como você disse, 50,09% para o Flávio, 41,40% para o Lula. É?
6: Exatamente. Bom. E o escritor Augusto Cury está com 3,05%, o Ronaldo Caiado 2,41%, Renan Santos 2,41%, o Zema 0,36% dos votos, com 16.205 votos. A sessão 135 lá do José Conte, que faltava anotar, Marcelo,
1: ah, sim.
6: Eu tenho ela aqui já.
0: Pode falar.
1: Manda.
6: Pode mandar, Lula 58%. Bolsonaro, 102.
0: Nossa. Bom, vamos lá. Você tem mais alguma? É porque a Cris tem uma. A Cris tem,
1: aqui mais uma escola fechada aí, né?
4: Tem uma escola fechada aqui. Qual é o Perassoli.
0: A Perassoli.
4: Isso.
6: Beleza.
0: Então, vamos lá, então, Cris.
4: 117.
0: A número. Zé Perassoli?
4: Isso.
0: Pode falar, bem.
4: Lula, 69.
0: Ah.
4: Renan, 7. Ah. Flávio, 130. Ronaldo Caiado, 4. Augusto Cury, 9. E Samara, 1.
0: Um votinho para Samara.
4: Um votinho, foi lembrado.
1: Tadinha.
4: Ela foi lembrada, coitada. Agora, a próxima sessão. É, também do Perassoli.
6: A Samara, por ter poucos votos, mas é um desafio. Ela se colocou à disposição... Né, para ser candidata a presidente da República.
1: Você vê que é corajosa,
6: é corajosa,
1: hein?
6: Corajosa. É de coragem. A Clariana Barão também. Né? Então, aí... são gestos assim, de bravura do cidadão
0: também,
6: né,
0: viu,
6: brasileiro.
0: Viu, Zé? Não sim. Esquecer aquele detalhezinho do fundão partidário, né? Sempre tem uma verbazinha, né?
6: Poxa, Erivelto.
1: Poxa, Erivelto. Você também viu, mas eu fiquei sabendo. Olha a mensagem que o nosso amigo Du, ou Du, um abração, falou que hoje você comeu churrasco e bebeu chope, Erivelto.
0: É. E precisa falar.
1: E por isso você tá meio vermelho, meio a cor alterada, né? Du, um abraço, meu amigo.
0: Vamos lá, então, vamos com a Cris. Vamos lá, Cris, então. Manda.
4: Sessão 101.
0: Vamos lá.
4: Lula, 61.
0: Ah.
4: Renan Santos, 5. Flávio, 152.
0: Ah.
4: Caiado, 3. E Cury, 7.
0: Vamos lá. Qual que escolhe mesmo?
4: Perassoli.
0: A José Perassoli.
4: Isso.
0: Né?
4: Agora, sessão 126.
0: Ah.
4: Lula, 65.
0: Ah.
4: Renan, 5.
0: Ah.
4: Edmilson Costa, 1, Flávio, 132, Caiado, 2 e Cury, 3.
0: Vamos aí por Igarassu do Tietê. Vamos lá, então. Sessão de número...
4: 89.
0: Ah.
4: Lula, 63,
0: ah.
4: Renan, 8, Flávio, 152, Caiado, 2, Cury, 7... Samara, 1.
0: Nossa,
4: Foi lembrada também.
6: É, o importante é um.
4: É que ela foi lembrada. De um em um. É. Agora, a sessão 142.
6: Ah.
4: Lula, 73.
6: Ah.
4: Renan, 7. Flávio, 132. Caiado, 3. E escritor Augusto Cury, 7. Nessa sessão, Erivelto, tem várias sessões aqui, para a gente ver, assim, de governador, só foi lembrado Tarcísio e Haddad.
6: É.
4: Só Tarcísio e Haddad. Teve sessão que só deu Tarcísio e Haddad, não, os demais não foram lembrados. Alguns foram Vera Lúcia, mas a maioria aqui, eu não sei. Eu não sei se o seu José tem alguma coisa ali, mas Igarassu está dando Tarcísio, né?
1: Sim.
6: Exatamente. Agora... O que a gente observa a nível nacional, minha gente, e aos ouvintes da Rádio Cidade, é abstenções. 22% de abstenções, pessoas que não foram votar. É muito grande esse índice, viu? Comparecimento, 77,36%, e abstenções, 22,64%.
1: É uma pena isso.
6: É uma pena.
1: Mas já foi na municipal também, foi bastante, né? Olha o nosso amigo Gilberto, tudo bem, meu amigo? Pode passar para a Cris ali, ela já...
0: O Gilberto,
6: Hoje ele estava de manhã todo animado, né, Giba?
1: Hoje ele veio comigo aqui.
6: É, muito bem. Ô,
0: a Cris vai terminar a escola, Zé Brassoli.
4: 134, a sessão 134. Lula, 70. Renan, 3. É Hertz Dias, isso?
6: Sim.
4: Hertz Dias, nem sabia, 2. Flávio Bolsonaro, 129. Zema, 2. Veterinário, Wilson Grassi.
6: Isso.
4: Não sei quem é.
6: Democrata, do Democrata.
4: Ronaldo Caiado, 8. E o escritor Augusto Cury, 4.
0: Aí terminou Zé Perassoli.
4: Aqui terminou Zé Perassoli.
0: Deu também o Flávio praticamente dobrado em todo, dobro. Todas as sessões, hein?
4: Todos.
0: Todas lá.
4: A maior parte.
0: Muito bem. Temos mais uma parcial aqui, José do Brasil.
6: Sim, sim. É. O Flávio já dobrou lá os 50%, está com
1: 50,31%. A gente tem que entender que depois o pessoal fica muito bravo. O que, que acontece? Os votos do Nordeste chegam depois.
6: Sim.
1: E geralmente acontece isso. Sobe, depois equilibra. Né? Então a gente tem que aguardar. Mas nesse momento o Flávio passou de 50%.
4: Isso é estado de São Paulo aqui.
1: Que é mais rápido, né?
4: É mais rápido, é isso.
1: Mas, Orivel, você tem nacional aí? Eu tenho aqui
0: Eu tenho 3 milhões, o Flávio, 3.226.000.
1: Certo.
0: E o Lula, 2.869.000.
6: É? Sim, sim.
0: O Lula, 41,8% e o Flávio, 50,51%. Atualização até agora, dados gerais para a presidência da República.
1: Agora tem um geralzão aqui para a Câmara, viu? O Lucas Pavanato tem 12,53% até o momento, tá, gente? A Érica Hilton, 4,5%. E aqui um que fez uma campanha forte em Igarassu e Barra Bonita, né? Que inclusive o prefeito Bush foi um dos candidatos dele, né? E o Zequinha Nabarro, o Baleia Rossi, 3,94%. Até o momento, tá, gente? Também tem o Guilherme Piai, 3,18%. O Marcos Pereira, 2,36%. O Renato Bolsonaro, é o irmão do Bolsonaro,
6: sim,
1: Renato, né?
6: Sim, é Renato.
1: 2,19%. O Capitão Augusto também, né? Que fez uma campanha forte aqui, 2,13%. Vamos deixar esses daqui, né? Esses daqui depois a gente
6: vê mais. Para senador, você tem aí, Marcelo?
1: Senador. Tenho. Isso, senador. O Guilherme Derrite.
6: Sim.
1: 35,19%. O André do Prado, né? 34,39%. A Simone Tebet, 14,77%. A Marina Silva, 13,57% até o momento. Aqui,
0: o Derrite está mais ou menos esperado, né?
1: Aqui, um sinal assim, se tá chegando as informações do Estado de São Paulo primeiro aqui, né, para eles, então aqui a vantagem é muito grande do Derrite e do Prado, em cima da Tebet e da Marina.
6: São os dois candidatos do governador, né? O Derrite foi também secretário de segurança do governador Tarcísio, né? E o André do Prado também é o candidato do governador Tarcísio.
0: Muito bem. A Cris tem mais uma escola aqui, Cris?
4: Essa aqui é a Tavano.
0: Tavano é 6 sessões.
4: Isso, 6 sessões.
0: Vamos então, Garaçu, a escola Tavano, então?
4: 94.
0: É, vamos lá, então.
4: Lula, 70. Uhum. Renan, 2. Edmilson Costa, 1. Flávio, 88. Caiado, 1. E Augusto Cury, 1.
0: É a sessão de Barra de Garaçu mais apertada que teve até agora.
4: É.
0: Foi. 88 para o Flávio, 70 para o Lula. A diferença menor foi essa escola até agora. Era a sessão dessa escola.
4: Isso. Agora, 111. Ah. Lula, 86. Ah. Renan Santos, 1. Renan Santos, 1. Agora você vai cair.
0: Perdeu, Flávio.
4: Flávio perdeu. 75.
0: É a primeira que ele perde em Garaçu e Barra, hein?
4: Isso. É, veterinário Wilson Grassi, 1, Ronaldo Caiado, 2 e escritor Augusto Cury, 4. Ah. Então, teve uma sessão aí que o Bolsonaro aqui em Igaraçu, ele perdeu, tá, gente?
1: Uma única até o momento.
0: Até o Bar Igaraçu. É.
4: Perdeu. Mas foi 5 votos, tá? Foi pouquinho.
0: Muito mais.
4: Nem sentiu.
1: É, nem dá para comemorar.
4: Nem sentiu, é. A sessão 136.
0: Ah. 136, vamos lá. Então,
6: interessante a gente saber quantos brasileiros estão aptos a votar. 158.745.000 eleitores. Gente, Brasil com 210 milhões de habitantes, olha aí quantos estão aptos a votar. É uma estatística bonita de se ver como o povo tem o poder do voto, do exercício da cidadania. Então, uma eleição é uma coisa assim, muito grande mesmo, muito histórico ter uma eleição e o povo escolher. Esse é bonito, né?
1: Bom, e é interessante aqui, Erivelto, Cris e Zé Maganha, que agora o Flávio já abriu 10% a mais em cima do Lula. 10% a mais até o momento.
0: É, 50,70% contra 40,98%.
4: É, calma,
0: sim. Gente. Bom, vamos continuar para o Igaraçu para
4: finalizar. Calma.
1: Está na frente.
4: Essa aqui também vai, é para assustar.
0: Mais uma das...
4: 136. Lula, 86. Renan, 6. Flávio, 67.
1: Essa sessão, acho que é o Alessandro, o Ninja vota nela.
4: Então, o Ninja...
1: É. ele deu azar dessa sessão.
4: É, e o escritor Augusto Cury, 1. Então, também, né, na sessão 136, também o Lula venceu nessa sessão.
0: Bom, vamos mais uma então da Tavano. Aqui de Igaraçu, do Tietê.
4: 124. Ah. Lula, 83. Renan Santos, 3. Eu acho que a sessão do Ninja é essa aqui. Flávio Bolsonaro, 84.
1: Será que é essa?
4: Deve ser. Então, por um voto, o Flávio ganhou nessa sessão. Clariana Barão, 1. E escritor Augusto Cury, 5.
0: Mais uma sessão. A penúltima aqui da Tavano.
4: Não, é a penúltima agora da Tavano. A sessão... 72.
0: Ah. Vamos lá, então.
4: Lula, 71. Ah. Renan, 1. Nessa também o Flávio ganhou. 86. Ronaldo, 3. E o Cury, 6.
0: E agora a última sessão da Escola Tavano aqui.
4: A última. Essa aqui, que o Amendoim foi lá e pegou... com toda a sua garra e força de vontade. A sessão 68.
6: E também ele fez bonito hoje de manhã, viu? Sim. Parabéns, Giba.
1: Parabéns. Eu fui elogiar, mas estava nervoso, não. Professor. Viu? Tremia. Não
4: porque... Eu te ouvi. A Naja Celo estava com você, né?
1: É, eu, a culpa é minha. A Naja Celo
4: estava com você?
0: Bom, vamos lá.
1: Vai, Cris.
0: A última sessão da Tavano.
4: Lula, 81. Renan, 3. O Flávio, 87 por 6, né? O veterinário Wilson Grassi, 1. O Ronaldo, 7. E o Augusto Cury, 2.
0: Muito bem. Então a escola está voando 6 sessões. Maria Carmen está voando Domésio, o antigo SESI, né? Então 6 sessões finalizadas. A única escola que teve 2 sessões que o Lula ganhou.
1: É. E a gente vai para Barra Bonita agora com já fechado, tá? A escola Fernando Costa, Erivelto.
0: Fernando Costa.
1: Fernando Costa fechado. Flávio, 1.452 votos.
0: 1.452.
1: Isso. Lula, 560.
0: Nossa, mano.
1: Que pancada, não? Nossa, Lula, melhora, viu? Porque tá feia a coisa. O governo aqui, para governo, né? O Tarciso, 1.401 e 453 o Haddad. Fechado, então, aqui a Fernando Costa em Barra Bonita, tá, Arivel?
0: Que beleza. Um abração aqui pro Marcos Paulo Alves Cardoso, o Lopes, opa, a Dani Gomes, né? Quem mais? O pessoal que tá ligadinho por aqui, a Paty Viana, a Kelly Sabrina, a Dani Gomes, Anderson Prates, muito obrigado aí a todos pela sintonia, Selma Coelho, a Mayra, David Rodrigues, o Evandro, Michele Siqueira, Carlos Lazarim, pessoal, Luciana Vassoler, o Renan Gabriel Lopes, a Fátima Silva, o Pedro Silva, a Nilza Calçone, a Maria Matija Rodrigues, Elaine Marques Sabino, Antônio Barbosa, Evandro, Michele Siqueira, Júnior Bernardino, Adriana Vegas, Adriana dizendo aqui, que assim seja no país inteiro.
1: Adri.
0: Adri. Será que ela é Bolsonaro, hein?
1: Ah, eu acho que não.
0: Creuza Polônio, a Cleide Olivato, a Márcia Ferreira, né? Temos aqui a Sandra Dias Macedo, Juliana Jesus, temos aqui a Cida Ruiz, Pedro Silva, Emanuele Marquiseno, a Maria e o Marcos Oliveira, a Creuza... Bolsonaro está levando todas em Igaraçu e Barra Bonita.
1: Sim.
0: Robson Francisco, Ana Flávia Viana, a Kátia Pagini. Muito obrigado a todos aí, gente, pela sintonia.
1: Aqui, Erivelto Lilian mandou um abraço pra gente, tá ouvindo. Linho, um abração, meu amigo. Coca, um abração pra você também. A Lourdes Sartorelli tá por aqui, mandou um abraço pra gente. Tô na casa da minha irmã ouvindo vocês. Um abração, Lourdes. Tudo joinha, minha amiga. E gratidão a todos os parceiros, né, que estão mandando informação pra gente.
0: Erivelto, mais uma geral do Brasil aqui. Comecinho de apuração no Brasil. Bolsonaro 50,79%, Lula 40,95%. Traduzindo em votos, Flávio Bolsonaro até agora 5.355, Lula 4.317.
6: É isso mesmo, Erivelto. O que a gente chama atenção nesse quadro é a quantidade em branco. Em branco, 1,54%. E nulos, 2,38%. Gente, anular o voto, que é tão significativo, tão importante, exercer a cidadania, e ainda tem a questão de anular o voto, né? Mas é um percentual aí para se refletir e também para poder a pessoa saber que ela tem o poder nas mãos.
1: De mudar.
6: De mudar. Mudar, de mudar, né?
1: Mudar tudo.
6: Ah, eu não sei quem
1: tá
6: vai escolher. Mas tem que escolher. O que temos é esse número de candidatos, né?
1: Sim.
6: E que se dispuseram, né? É um ato de coragem isso, viu?
1: Chegando aqui, mais uma sessão fechada em Barra Bonita. A Cônigo, Erivelto.
0: A Cônigo também?
1: Isso. A Cônigo. Lula.
0: Ah.
1: 1.009. O Flávio... 2017.
0: O dobro.
1: É o dobro. Para governo, o Haddad, 789. Olha a diferença, gente. Tarciso, 2.144.
6: Olha aí.
1: É muita diferença.
0: O governador era esperado já, né? O governador já era esperado.
1: E o Tarciso, assim, ele não foi de candidato a presidente porque tinha chance real de ganhar. O Tarciso. Mas ele obedeceu, todo um grupo, e o grupo determinou que não é o momento agora, e ele não foi, acatou e está ganhando agora em São Paulo, mas é um forte nome para ser presidente do país. É.
6: Exatamente.
4: Marcelo, aqui eu estava dando uma olhada, deputado federal Paulo Soares está sendo bem votado em Igaraçu.
1: É. É em Igaraçu.
0: Mas já era também esperado.
4: É, em Igaraçu é o Paulo Soares aqui. É, tem sessão que... a sessão que o Amendoim pegou. Tem sessão que... A sessão que

0: forte chance do Paulo ser deputado. Pra gente, uma ótima.
1: Nossa, sim.
0: Até porque não tem um contato dele, né, Deus? Vai precisar de alguma coisa, liga pro deputado. Então, é um deputado que só na Rádio Cidade veio umas 5, 6 vezes, né?
2: Agora, a gente não só o Paulo, a gente só espera que esses que foram votados, que eles voltem pra cá, né?
0: Sim.
1: Ou não vem, né?
0: Pra ajudar,
1: lembre,
0: né?
2: Não venham daqui a 4 anos novamente só, né?
0: Com verba.
2: Nós precisamos de verba, verba.
0: Dinheiro pra resolver nossos problemas, né?
2: Não volte daqui a 4 anos somente, né?
0: E agora?
2: Que venho aqui, pelo menos agradecer os votos e trazer um cascaio.
0: E aqui, Erivelto, como que a gente está dando uma passada geral na questão da Câmara, aqui o Baleia Rossi, né, continua em terceiro, o mais votado aqui no TSE, né, que está mandando, tá recebendo as informações. O terceiro mais votado, Baleia.
1: Olha,
0: continua aqui.
1: Bom,
2: e na geral, presidência da República, o que mais chama a atenção do ouvinte, até agora foram apurados 10%, 10,9% do total de votação até agora. Não chegou quase 11%. Flávio, 51,9% e Lula, 40,6%. Quer dizer, o Flávio tem 6.473.000 e o Lula, 5.154.000.
1: É isso daí. E olha, Livelto, pessoal, Marcelo, Cris e os ouvintes, complementando a questão do Tarcísio, que o Marcelo comentou que ele é um forte candidato, sem dúvida alguma para próximas eleições, ser presidente. Mas ele veio para São Paulo com uma missão, ele disse. Né? Uma missão de reorganizar o Estado de São Paulo e fazer crescer o Estado, que é o maior Estado do país. Então, ele tem consigo a missão de concluir esse segundo mandato para concluir as obras que ele iniciou. Né? Veja, ele foi muito bravo lá em acabar com a Cracolândia, fez grandes obras. O que estava sem ser feito, iniciado, ele concluiu a obra do metrô.
0: Pela votação, foi feito um bom trabalho.
1: Bom trabalho, exatamente.
2: Uma das boas coisas que o Tarcísio fez aqui, você perguntar para o Cício da Saúde da Barra e para o Marcelo Olivato aqui em Garaçu, foi ele quadruplicou o valor do SUS no estado de São Paulo.
0: Sim, ajudou muito.
1: Exatamente.
2: Isso não resolveu o problema do SUS.
0: Mas melhorou.
1: Melhorou.
2: Mas foi o governador que mais melhorou a situação do SUS no estado de São Paulo, foi ele.
0: Erivelto, tá chegando o Verdão aqui para mim? Pode ser, já?
2: Deve, não é?
0: Vamos lá. Sessão 70. Rafael, um abraço, meu amigo. Chegou aqui o Verdão. Lula, 48. Renan Santos, 8. Flávio Bolsonaro, 155. O Ronaldo Caiado, 5. O escritor Augusto Cury aqui, 6. E a Samara, 1, Erivelto.
2: Coitadinho.
0: Deu para marcar aí?
2: Deu,
0: tô indo,
2: claro,
0: muito rápido. Vamos lá, mais
2: 48 a 155. Ah, ô Joe, tem uma aqui, quem que tá falando aqui? Deixa eu ver. Ela que tá faltando energia elétrica aqui nos altos de Igaraçu.
0: Hoje, depois daquele vento, infelizmente, Igaraçu sofreu novamente. E aqui em cima na cidade, novamente, teve falta de energia.
2: Mas tivemos na Barra, não sei
1: Centro
2: se foi
1: também.
2: Em todo lugar, tivemos um pisca também.
0: Não é normal esse vento, Erivelto. Eu tava no José Conte votando. Eu tava perto daquelas árvores. Gente, que perigo, que perigo.
2: Mas viu, a temperatura
0: não
2: hoje
0: é
2: de manhã, apesar do vento de manhã, o sol tava queimando com vento e tudo.
0: Que
2: meu amigo,
0: coisa.
2: Parou o vento, veio. Depois, no começo, veio com a chuva, com vento, né? Na Barra deu um pisca também,
0: sim,
2: em alguns locais. Mas foi e voltou.
0: É.
2: A Creuza está dizendo aqui que aqui nos altos de Igaraçu está faltando energia, está no escuro.
0: Nossa senhora, hoje vai ser o dia.
3: Erivelto, Marcelo, Erivelto, no mundo, o Lula lidera a votação no exterior e soma mais que o Flávio Bolsonaro. O petista ele ganhou em alguns estados, em países,
0: sim,
3: da Ásia e na Europa, já se encerraram a votação. O Flávio Bolsonaro ele venceu em países como Japão, Israel, Tailândia,
1: isso,
3: e Emirados Árabes Unidos. Tá? O resultado oficial da apuração do exterior, assim como no Brasil, será divulgado no Tribunal Superior Eleitoral.
0: Já manda direto ali,
3: isso,
0: né?
3: Isso, mas no... Nesses outros países aí, o Lula venceu.
0: Está chegando a sessão 69 do Verdão.
2: Vamos lá.
0: Barra Bonita, Lula, 54. Renan Santos, 9. Flávio Bolsonaro, 159. Ronaldo Caiado, 5. O Augusto Cury, 4. Mais uma sessão chegando do Verdão. Agora é 69.
2: Ah.

0: A 9 na mão, Lula 50, Renan Santos 2, Flávio Bolsonaro 168, Zema, olha, um voto. Coitado. Não dá para o Zema, meu Deus. Ronaldo Caiado, 7, escritor Augusto Cury, 10. Mais um, já deu aí, Erivel? Estou muito acelerado ou não? Sessão 71.
1: Vamos lá.
0: 71 do Verdão, vamos lá. Lula, 55, Renan Santos, 2. Flávio Bolsonaro, 163. Ronaldo Caiado, 2. E Augusto Cury aqui, 007. Apenas 7 votos. A 67, Erivelto. Lula, 57. Renan Santos, 6. Flávio Bolsonaro, 140. A Clariana Barão, 1. Ronaldo Caiado, 7. O Augusto Cury, 6. Vamos lá, mais uma. É a 26 agora, Erivelto.
1: Do Verdão, né?
0: Verdão, continua no Verdão. Lula, 53, Renan Santos, 5, Flávio Bolsonaro, 149, o Zema é 1, o Ronaldo Caiado aqui é 7 e o Augusto Cury é 12.
1: Tá bom.
0: Tá bom, né? Tem mais uma aqui, foi 27 que eu fiz, né?
1: É.
0: A 24 agora, 24, Lula, 50, Renan Santos, 6, Flávio Bolsonaro, 152, Ronaldo Caiado, 3 e escritor Augusto Cury, 7.
1: Meu Deus.
2: Aqui...
0: Mais uma aqui, viu, Cris? Tem aqui.
2: Tá, desculpa.
0: Pra gente fechar já isso aqui, é a 24 que eu passei, né, Erivelto? É. 65 agora. Lula, 51. O Renan Santos, 5. Flávio Bolsonaro, 163. O Ronaldo Caiado, 2. O Augusto Cury, 7. A Samara, 2. Mais uma, 28 agora, Erivelto. Tá faltando aí, né? 28?
1: Tá.
0: Então, 44, Lula. Renan Santos, 3. Hertz Dias, 1. Hertz. Flávio Bolsonaro, 141. O Zema, 1. O Ronaldo Caiado, 6. O Augusto Cury, 6. E a Samara, 2. Vamos ver se tem mais uma. Tem 25. 25... eu estou recebendo essa aqui que deu. Ele está falando deu problema nos votos, né? Não saiu os números dos votos. Nesse, foi o problema do papel, né? Eu acho que terminou, então.
2: Terminou,
0: essa aqui a gente vai ficar devendo, viu, pessoal? Mas já o Matiazinho entra com.
1: Não vai mudar muito,
0: porque o Flávio ganhou já na barra em Garaçu, né? Isso. Mas tudo bem.
2: Aqui, o Flávio está com 10% à frente de urnas apuradas no país. Ele está na liderança, ele está na frente. Governador, Marcelo, o Tarcísio está com 70,8%.
0: Que coisa.
2: E o Haddad, 29,2%, com 3,1% de urnas apuradas. Então, eu não sei, não, mas acho que vamos ter só presidente, hein?
0: Não caminha para presidente, né?
2: Só presidente.
0: Mas vamos aguardar também, porque até o momento, sim. Não.
1: Eu estou torcendo, sabe por quê? Assim, o horário político é menor.
0: E quando começa o horário político? Depois, semana que vem, novamente?
2: A votação meu é dia Deus. 22, né? Eu acho que já semana que vem começa. É dia 22.
0: Mas é mais fácil, né? Porque o que dá muito trabalho é deputado... Você tá, deputado federal e o estadual.
1: É.
0: Porque o presidente é só dois, então vai mais tranquilo.
2: Sabe o que acontece? O pessoal estava muito com dificuldade. Tinha muita dificuldade nas sessões, principalmente com pessoas idosas.
0: Então,
2: é porque o que acontece?
0: Tem que fazer uma colinha.
2: São quatro números. Só que o último quadradinho fica três, ele fica fixo e ele fica piscando. Sim, então, se a pessoa não prestar atenção, ela digita três números e eles acabam ficando perdidos por causa disso. Muitos ficaram perdidos devido a isso.
0: Chegando aqui fechado, Barra Bonita, Alberto Arrad. É sonho nosso, né, Erivelto?
1: Sonho.
0: Alberto Arrad. Total aqui, Lula 600. Lula 680. Não. Total.
2: Total
0: geral,
1: total.
0: Total, Lula 680. O Flávio 949. E o Caiado 36. Erivelto.
1: Coitado,
0: né? Coitado, velho. Oh, meu Deus do céu. Vamos lá. Vocês vão atualizando aqui. Vou ver mais informações. Já volto.
1: Muito bem. Sempre aqui a gente vai. Como sempre, a gente. 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Florino aqui tem Igaraçu e tem Barra Bonita. Gente, Eleição por Igaraçu e Barra Bonita definida, né? O dobro de votação, praticamente o dobro, né? Tivemos aqui, daqui. Agora aguardar aí o Brasilzão afora, e a gente está sempre atualizando aqui. Deixa eu dar mais uma geral e o total aqui. Apuração dos votos no Brasil até agora 12,45%. Significa Bolsonaro 51,9%, Lula 40,71%. Em votos, Bolsonaro até agora tem 7.369.000. O Lula, 5.872.000.
0: Certinho. É. Erivelto, tem mais uma sessão fechada. Agora a gente vai até Barra Bonita com o mestre Zé Maria Bernardo.
1: Ô, Zé
0: Maria. O homem da voz mais linda.
1: O Bernardão. O
0: Bernardão. Manda, Bernardão.
3: Boa noite, Marcelo. Boa noite para todos vocês e para a nossa audiência. É um prazer mais uma vez estar com vocês todos. Nós tivemos encerrado há pouco, às 5 horas mais ou menos, quase uma hora, as votações aqui na Escola Cônego de Barra Bonita. A Escola Cônego é a maior delas, o colégio eleitoral maior aqui do município, e constitui praticamente 13 sessões. E soma 4.240 eleitores inscritos. Encerrada a votação, eu vou dar o resultado total, não de todos os candidatos, a governador, a presidente e a senador, mas os dois mais votados. Começando pelos senadores, Derrite fez 1.949 votos. O Prado não deixou por menos, 1.889. Faltou 60 para que o Prado empatasse aqui com o Derrite. Eu repito, aqui em Barra Bonita, na Escola Cônego, Derrite, candidato a senador pelo PL, 1.949 votos. O Prado, que é também do PL, 1.889 votos. Esses, portanto, os resultados finais aqui da Escola Cônego para senador. Vamos agora aos resultados para governador. Evidentemente que nós focamos apenas e tão somente os dois candidatos mais importantes que estavam sendo apontados pelas pesquisas, as mais variadas dela. O Haddad alcançou a marca de 789 votações e o Tarcísio, 2.144, quase três vezes mais que o Haddad. Repetindo, votações do Haddad aqui nas 13 sessões da Escola Cônego, 789 votos. E o Tarcísio, 2.144. Eu repito, Haddad, 789 votos, e o Derrite, 2.144, 2.144. E por fim, a gente focou também os resultados para o cargo de presidente dos mais acirrados nas pesquisas que nós tivemos ao longo do tempo. Lula e Flávio Bolsonaro. Lula, nas 13 sessões da Cônego, alcançou 1.009 votos. Já Flávio, o dobro, 2.017. Repetindo, Lula aqui na Cônego, 1.009 votos e Flávio Bolsonaro, 2.700 votos a seu favor. E para confirmar, na Escola Cônego, 13 sessões, 4.240 inscritos para votar, Lula, 1.009 e Flávio, 2.017. Praticamente o dobro. Se fosse 2018, já daria o dobro. 2017, faltou um para o dobro. Esse é o que nós temos aqui. Um abraço a todos, bom final de trabalho aí, e a gente se vê amanhã, a partir das 18 horas, Marcelo.
1: Muito bem.
3: Você agora... e os demais em suas programações normais.
1: Tá bom, Zé, só apertar o verde e confirmar.
0: É isso aí, Zé. Um abração, brigadão, meu
1: obrigado,
0: amigo.
1: Obrigado, Zé, um abração. Bernardão.
0: Bernardão.
4: E olha, gente, continua no Senado os favoritos, né? Guilherme Derrite e André do Prado continuam os dois mais votados aqui no estado de São Paulo. Depois, 34% do Derrite, 33% do André do Prado. A Simone Tebet vem em terceiro lugar com 15,61%.
1: Isso aí não muda mais, viu?
4: Não muda, não.
0: É pelo jeito.
1: Senado não muda mais, Rafael. Os dois não tem. Não tem. A diferença não dá, pode.
0: Eu acho que chega informações do Estado de São Paulo primeiro. Vai chegando ali. Então, praticamente, esses dados aí, desses números, é a gente que está enviando, que é mais rápido, em questão de velocidade de internet. Aí depois a parte ali do Nordeste, que chega um pouco mais diferente, devagar.
2: Devido ao fuso horário.
0: É o fuso horário também.
2: O fuso horário é diferente, é por isso, né?
4: E também para o deputado estadual, Câmara, nós temos aí o Baleia Rossi, continua em terceiro lugar, viu? O Piai em quarto lugar. O Piai também é um pupilo do Tarcísio, né? Porque ele foi o secretário de Agricultura. Ele defendeu muito o setor da agricultura, tanto o Tarcísio quanto o Guilherme Piai. Tá? Ele é produtor rural também e ele fez um trabalho muito bom, perfeito na agricultura do estado de São Paulo.
0: Olha, e a gente vê aqui, você falou do Paulo Soares, ele está aparecendo já aqui nos mais votados, com 3.040 votos até o momento, 0,46%.
4: Olha aí.
0: Então ele está aparecendo aqui já na lista, aqui, ó.
1: É
0: isso aí, uma força, bom, né?
1: Lembrando que o segundo turno agora, né? É dia 25, né?
2: 22. Não, 25?
1: Não, é 25, é o último domingo do mês.
0: Dia 25?
1: É sempre o primeiro domingo do mês, o primeiro turno e o último domingo do mês, o segundo turno, né? Pelo andar da carruagem, vamos lá, quem vai sofrer, vamos lá. Estava torcendo tanto, não importa o nome, né? Vai começar tudo outra vez, não?
0: O Paulo Soares, o nosso Paulo Soares, é o deputado, nosso Paulo Soares mandou um abraço pra gente. O Rafael Brunet também, abração, meu amigo, estamos na oficina ouvindo. Foi o pessoal que ajudou a gente também, tá levantando os números aqui. Um abração, viu, meu amigo?
1: É, temos aqui o pessoal que está ligadinho aqui, Leonardo Antunes, a Dani, a Maria, a Marlene, a Carol Papete, muito bem, a Vera, a Emanuele, pessoal ligadinho por aqui, o Gilmar, né, tem aqui, muito obrigado, é a Márcia Pereira, pessoal que está ligadinho por aqui. Bom, gente, nós temos, deixa eu ver se tem mais uma atualização aqui do Brasil.
4: Isso,
1: 17,23%, é isso? 17,22%. Dos votos até agora?
4: Vamos ver aqui.
1: Dá uma confirmadinha comigo aí. 17,22% até agora.
4: Exatamente.
1: É.
4: Exatamente.
1: Qual é o percentual do Flávio Lula?
4: Flávio Bolsonaro, 51,22%.
1: Ah.
4: E o Lula, 40,66%.
1: O Flávio já passou de 10 milhões, é?
4: Passou de 10 milhões, 180 mil.
1: E o Lula?
4: 8 milhões e 80 mil.
1: Olha aí,
4: gente. Olha a diferença, gente.
1: Ah.
4: Viu, Erivelto, pessoal, olha, falando de nomes conhecidos aqui para a Câmara, nós temos, já está aparecendo o capitão Augusto aqui, que é muito querido aqui em Igaraçu do Tietê, e temos também o João Cury de Botucatu, já aparecendo o nome dele também, com 1,10%, 7.343 votos, que também é próximo de Igaraçu, viu? O João Cury tem os seus adeptos aqui em Igaraçu do Tietê, foi prefeito em Botucatu e está disputando a Câmara também.
1: Precisava vir mais para cá depois.
4: Sim, ajudar. Exatamente.
1: Vem visitar a gente, visitar.
0: O Erivelto, eu tenho aqui para governador da escola Alberto Arrad, completo já, é governador do estado, tá?
1: Alberto Arrad, Barra Bonita.
0: Isso, Barra Bonita, fechado já.
1: Tá fechado.
0: 554 pro Haddad, o Tarcísio 1042.
1: Nossa.
0: Fechado. Agora o SESI de Barra Bonita, tá fechado aqui? Vamos ver se tá fechado, SESI de Barra Bonita. Não, aqui tá separado, né? Sessão 161.
1: Só tem uma sessão lá.
0: É Lula 93. Flávio 122. Só tem uma sessão, SESI Barra Bonita, Erivelto?
1: Só a sessão, essa que você falou. É 161, né?
0: Isso,
1: é a única sessão do SESI.
0: Aqui, Erivelto, o pessoal está perguntando sobre os deputados estaduais, né?
1: Ah, mas isso. É cedo. Você tem...
0: É.
1: Não dá para ter ainda.
0: Mas aqui, o primeiro, Marcelo. Eduardo Campopinano.
4: Eduarda
0: Campomiano.
4: Isso.
0: De onde que ele é, essa Eduarda, hein?
4: Não sei.
0: É a primeira, hein?
4: É a primeira. Depois vem o Suplicy.
0: Sim.
4: E tem nomes conhecidos.
1: O Suplicy é aquele ainda?
0: É
1: aquele.
0: Ele ainda, mas tá? Em tá segundo.
1: Com, deve estar tá com 180 anos.
0: Tá, a mesma idade sua, Belivelto. Parece que faz.
1: Deve estar tá com 180.
2: Nossa senhora,
0: a gente além. A gente vê a Dani Alonso, que fez um trabalho grande aqui em Garaçu e Barra Bonita, com 1,30%, 19.668 votos até o momento.
4: Olha aí.
0: É a Dani, né? Que aqui também fez um teve aqui em Garaçu. Esteve em Barra Bonita também, então um trabalho aqui legal do pessoal.
1: Não, quem
0: e tá
1: ajuda
0: voto.
1: Tem que ser retribuído.
0: Sim,
1: agora
0: sim, sim.
1: Os outros também precisam vir aqui de vez em quando, viu, isso. Gente? Não vão vir daqui a 4 anos, não, hein?
4: Arivaldo, também estadual, tem o ex-prefeito de Botucatu, Pardini.
0: Pardini
4: também já está com um percentual de quase 1% aí dos votos. Vamos ver mais aqui pessoas conhecidas.
0: O Caruso aqui, 8.059. O Caruso também fez um trabalho
4: fez
0: aqui em Garaçu.
4: Fez trabalho
0: em
4: Garaçu, né? Ajuda em Garaçu, né?
1: Ô, Joe,
4: ele usou...
1: mais uma parcial do Brasil aqui.
0: Manda.
1: 19,54% dos votos apurados até agora. Vamos arredondar para 20%, sim. Vai. Bolsonaro, 51,17%. Lula, 40,72%. Transformando em votos, Flávio, 11.520.000. Lula, 9.168.000. Atualizado, 20%.
4: 20%, né?
0: Sim.
2: É, tem uma curiosidade aqui para passar. O início de Flávio é melhor do que o Jair Bolsonaro de 2022.
1: Nossa,
2: ele está sendo bem, é melhor a votação do que o próprio pai.
1: É um dado interessante, ele também não... Não me lembrava mais.
2: Isso,
1: não só eu esqueço.
2: O gráfico, né, ele mostra que a evolução da apuração é positiva para Flávio, com 17,22% de urnas apuradas. Em 2022, Lula estava melhor do que está nesse mesmo momento.
0: É.
2: Então, tá aí o Flávio, ele está...
0: É um
2: bem
0: alerta,
2: acima.
0: Né? É isso aí. O Matias está no telefone, Erivelto.
1: Opa, vamos lá então. Chega mais, Matias, mais uma vez.
5: Beleza, Erivelto. Agora vou trazer uma parcial também. Agora dos deputados estaduais, os mais visados, mais comentados na cidade aqui, deputados estaduais, federais e os dois senadores que se destacaram também aqui no nosso pedaço, que é o Derrite e o do Prado, né? Algumas sessões da escola Sene. Então vamos lá. Sessão 14. Deputados federais. Capitão Augusto, 21 votos. Val Gerioli, 18. Baleia Rossi, 9 votos. Paulo Soares, 24. João Cury, 4 votos. Na sessão 15, Capitão Augusto teve 18. Val Gerioli, 13. Pavinato, 25. Baleia Rossi, 15. Paulo Soares, 15. Renata Abreu não foi lembrada. E João Cury, 3 votos na sessão 15 do Sene. Sessão 17, Capitão Augusto, 21. Val Gerioli, 17. Pavinato, 35. Baleia Rossi, 7 votos. Paulo Soares, 13. Renata Abreu, 2. Sessão 18. Capitão Augusto, 9. O Val Gerioli, 20. Pavinato, 29. Baleia Rossi, 15. Paulo Soares, 12. Renata Abreu, 1 voto. E o João Cury, 8 votos na sessão 18. Deputados ainda federais, sessão 86, sessão 86, Capitão Augusto 20, Val Gerioli 14, Pavinato 27, Baleia Rossi 9, Paulo Soares 12, Renata Abreu 3 e João Cury 3. E na sessão 92, deputados federais, Capitão Augusto 15, Val Gerioli 8, Pavinato 32, Baleia Rossi meia dúzia, Paulo Soares 16, Renata Abreu, 3, e João Cury, 4. Alguns candidatos a deputado estadual. Eu peguei aqui o Caruso e a Poliana Quirino. O Caruso, sessão 14, deputado estadual, Caruso, 13. Na sessão 15, 13. Na sessão 17, 5, Caruso, tá? Na sessão 18, Caruso, 14. Na sessão 86, Caruso, 7 pontos. A sessão 92, o Caruso também teve meia dúzia. Já a Poliana Quirino, Barra Bonitense, na sessão 14, deputado estadual, teve 16, a Poliana na 15, teve 22, na sessão 17, a Poliana teve 17, na sessão 86, ela teve 18, e na sessão 92, a Poliana teve 19. Já os dois senadores, o Derrite, ele teve 164 votos na 14, 131 na 15, 163 na 17, 147 na 18, 139 na 86 e teve 137 na sessão 92. Já o do Prado, né? Do Prado, ele teve 169 na sessão 14, 134 na 15, 158 na 17, 140 na sessão 18. O do Prado teve 136 na sessão número 86 e 132 na sessão 92. São parciais para deputado estadual, deputado federal e também senadores lá no SENE, na Laurindo Batalhola, Erivelto.
1: Oi. Como é que está o andamento? Dá para ter uma previsão que hora que sai o total Barra de Garaçu?
5: Rapaz, está complicado porque está chegando tudo junto aqui, os esquetes, as sessões, as coisas estão trazendo para cá. Ah. E agora aquele processo de alimentação do sistema, né?
1: Está chegando.
5: Lembrando
1: aí
5: que, segundo a determinação do TSE nas últimas eleições, o pessoal faz tudo por aqui, manda para a central do TSE em Brasília para depois sair o resultado para nós aqui de Barra Bonita. Então o negócio acho que vai longe aqui, viu?
0: É, tranquilo.
1: Bom, se bem que não vai, né? É uma questão aí de curiosidade agora, de números, né?
0: É.
1: Porque tá de Barra de Garaçu,
0: é praticamente
1: o dobro.
5: É. Na verdade, assim, você que está nos ouvindo, todos os esquetes, que é o que alimenta que o sistema do TSE, todos os esquetes já chegaram, porque a Polícia Militar, ela acompanha o mesário de cada sessão, Erivelto, e vem na frente com o disquete, com as plataformas dos mesários, né? Depois vem lá a urna, vem lá a parte de papelão, isso aí vem depois. Mas rapidinho chegou aqui cada policial acompanhando um mesário, né, de cada escola, de cada sessão eleitoral. E agora, nesse momento, está chegando aqui os ônibus da Prefeitura de Garaçu e Barra Bonita, trazendo um material grande, né, que são as urnas, são todas a parte de uso que eles usam nas eleições. Os esquetes já chegaram, o Danilo deu sinal para nós que já está fazendo a parte de alimentação. Estamos aqui, eu, mais o pessoal da imprensa, tem o Jornal Mirante, PBS2, todo o pessoal da imprensa está por aqui, aguardando uma posição, uma atualização, uma prévia, que parte por parte do cartório aqui de Barra Bonita.
1: Muito bem, daqui a pouquinho você volta então, né, Matias?
5: Tô aqui, tá. Vou ficar aqui no pé do Eito.
1: Isso, fica sim, viu?
0: Fica.
5: Beleza, obrigado aí, um abraço.
0: Um abraço, meu amigo.
1: Um abração pro Lúcio Scarzi, sempre aqui ligado com a gente.
0: Posso fazer uma pausa aqui para os nossos patrocinadores?
1: Só vou dar uma alôzinha aqui para o Ricardo e o Adriano Teles. Tem aqui o Lúcio Scarri, a Vera. A Vera está falando. Ô, Vera, não posso falar o que você escreveu aqui.
0: Não xinga,
1: senão eu vou preso. A Graziele Luquezzi, né, está aqui ligada com a gente também. Boa noite. A Solange Garcia, o Denis Prata, nosso grande amigo. A Sandra Foliani, a Dani, a Maria Marlene. Muito obrigado a todos. Vamos dar uma...
0: Vamos tomar um copinho de água, né, Velto? Pra gente
1: tomar água essa hora aqui é duro, viu?
0: Pegar mais informações.
2: Aquela água que faz espuma.
0: É uma delícia, sabe? Por isso que ele tá vermelho. Tá no churrasco hoje. E tá vermelhão. Gente, já volta aqui.
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0: É, Lívia, estamos de volta com informações aqui nessa tarde e noite já. Noite, né? Já começou a noite. 18, já é início de noite. Ô, Erivelto, eu tenho uma geral aqui. Eu vou até atualizar novamente, o professor vai acompanhando junto comigo, na questão aqui dos deputados, né? Ah, deputado federal, continua o Lucas Pavanato em primeiro.
4: E com... é do PL, viu?
0: É do PL, isso. Com 13,39%. Aí na sequência vem a Érica Hilton com 5,9%. A Sâmia Bonfim, 2,24%, o Kim Kataguiri, né?
4: Isso.
0: 2,3%, o Baleia agora com 1,85%, o Renato Bolsonaro, olha a força da família Bolsonaro,
4: já encostou,
0: né?
4: Aí no Baleia,
0: 1,78%,
4: né?
0: O Guilherme Piai, 1,70%, a Tabata Amaral, 1,62%, o Maurício Neves, 1,39%, o Sargento Nantes, 1,25%, a professora Luciene Cavalcante, 1,16%, o Guilherme Cortes, 1,15%, o delegado Palumbo, 1,11%, o Capitão Augusto, 1,5%, a Ana Carolina Oliveira, 1,4%, o Marcos Pereira, 1,3%, o Márcio Alvino, 0,99%, o João Cury aqui, ó, 0,99%, o delegado Bruno Lima, 0,93%, a Marina Helena, 0,86%, o Barjas Negre, eu acho que é de Piracicaba, não é, professor?
4: Não, Barjas, tenho certeza.
0: Mas foi prefeito lá, 0,83%. O Luiz Filippini e de Obregança. Olha que coisa. 0,81%. A Renata Abreu aqui, que também tem um trabalho em Garaçu e Barra Bonita, 0,73%. O Edinho Silva, 0,68%. O Felipe Beccari, 0,68%. O pastor Marcos Feliciano, 0,68%. A Sirlange Manga, 0,65%. Acho que é a esposa do Manga lá de Sorocaba, não é? Parece. O Arlindo Quinalha, 0,65%.
1: Esse também é velho.
4: É velhão já.
0: O Mota, 0,65%. O pastor Marcos Feliciano, 0,64%. O Eliuses Paiva, 0,63%. A Luna Zaratini, 0,61%. Eu vou dar uma corrida aqui, que o Celso Russomano também esteve aqui presente, 0,58%. Vamos ver onde está nosso amigo Paulo Soares aqui. Vamos ver. Paulo Soares, 0,45% dos votos. São 19.789 votos até o momento. Isso aqui no geral, viu, gente? No geralzão aqui. São os mais votados.
2: Agora, Marcelo, a apuração aqui, ó, parcial para o governo do Pará ultrapassa ultrapassa 50% dos votos.
0: Sim.
2: 51,26 urnas apurado. O ex-ministro Sérgio Moro aparece com 50,25% dos votos, seguindo Sandro com 25,10% e o Requião Filho, 23,5%. No governo do Espírito Santo, com 35,1% das urnas apuradas, Lorenzo Pasolini aparece liderando com 50% dos votos contra 35% do Ricardo Ferraço. No Rio de Janeiro, 3,15% das urnas apuradas, o Douglas Ruas aparece na liderança disputada pelo governo do estado com 48,59% dos votos e o Eduardo Paes, 42,60% dos votos. É, o governo do estado aqui está o Tarcísio, que lidera com 69%.
4: Já baixou, então, né? Tava
2: O Tarcísio?
4: É isso.
0: O Tarcísio é 66 agora, nesse momento, né? 66,26.
2: Agora aqui, ó, a apuração. Nossa, ó, Rio Grande do Norte, o Cadu de Lula, 37%, e o Alisson, 34%.
1: E tem mais uma geral aqui, Zé.
4: Isso.
1: Presidente da República, 27,88% dos votos apurados, quase 28%.
4: Exatamente.
1: Como é que estão os números, Zé?
4: Então, já tem diferença aqui, ó. O Bolsonaro já reduziu para 50,85% e o Lula 41,05%. E traduzindo em números, o Bolsonaro tem 16.317.000 votos e o Lula 13.182.000 votos. Uma diferença significativa.
2: Aqui a apuração, para governo aqui no estado de São Paulo, eu acho que não haverá, porque o Tarcísio de Freitas está com 69,70% dos votos e o Haddad 29,58%.
0: É, mas até o momento só 24,74%, né?
2: Sim.
0: Tem chão ainda. A FUNB, Erivelto, a gente fechou ela, né? A FUNB ou não? Faltou número.
1: Não, faltou.
0: Faltou. Então, fechado a FUNB, vou fechar a FUNB aqui. Lula, 444. O Flávio Bolsonaro, 1.474. No governo, acompanha, né, os números aqui, olha. O Tarcísio, 1.516 e o Haddad, 412. Mineiros do Tietê, 100%, aqui está fechado. É tudo, geral já? Será?
2: É, porque a cidade é pequena, né?
0: Flávio, e agora? 67,89, é isso? Lula, 25,20%. É isso que é o fechou tudo Mineiros. Ah, então, aqui Mineiros do Tietê. Então, ali já terminou toda a votação e o Flávio alcançou 67,89%, né? É uma diferença grande o interior do estado de São Paulo em cima do PT, hein?
2: Sim,
4: exatamente.
2: Está sendo bem rejeitado, né?
0: Sim, sim.
4: E aí, Marcelo, na Câmara continua o Lucas Pavanato, do PL, 13,39%, seguida da Érica Hilton, 6,04%, Sâmia Bonfim, 2,29%, o Kim Kataguiri, 2,07%, e o Renato Bolsonaro, com 1,74%. Então, o Renato passou, eu acredito que ele passou, então, o Baleia.
0: Nesse momento, já. Isso. Aqui, né?
4: Nesse momento, né? É início de contagem, né? De apuração.
0: E interessante que as pesquisas, elas não apontavam essa diferença na questão de Senado, né?
1: Não.
0: Não eram esses números,
1: tinha,
0: né?
1: Tinha diferença, mas não era assim.
0: Mas não desse, do jeito que está agora, nesse momento. Apesar que é 28,28% de urnas apuradas, né? Mas olha, Guilherme Derrite, 32%. O André do Prado, 30%. A Tebet cai para 17%. A Marina, então, 16, que a Marina estava lá em cima, né? Ela está última agora, nesse momento. E aí tem o Geraldo Rufino, 0,88.
4: Nas pesquisas, a Simone estava na frente, à frente do André do Prado.
0: É, então.
4: E a Simone e a Marina, elas não são do Estado de São Paulo. Elas vieram para o Estado de São Paulo para ser candidatas pelo Estado de São Paulo. A origem dela é outro estado, né? Elas são de outro estado. Mas pode
0: nesse momento, candidato. O professor falou sobre o Baleia, né, que fez um trabalho grande aqui. Ele caiu bastante aqui, porque, olha, agora o Lucas está em primeiro, a Érica em segundo, a Sâmia em terceiro, o Kim Kataguiri aqui em quarto, a Tabata Amaral em sexto, Renato Bolsonaro em sétimo, o Baleia foi para oitavo nesse momento, né? O Enio Rodrigues mandou um abraço para a gente, viu, Erivelto?
1: Obrigado, Enio. Enio. Agora tem um ouvinte nosso aqui que deve estar fazendo confusão, ou eu, você me corrija, por favor. É o Júnior Santana, Está dizendo aqui, Rio de Janeiro já deu Michelle governadora?
2: Não.
1: O Rio de
2: Janeiro. Ela é, não,
0: a Michelle é senadora em Brasília.
2: É senadora. Candidata, ela é
1: eu acho que. É. Ô, Júnior, ela é candidata lá em Brasília.
0: É, pelo que eu sei, né? Ó,
2: Flávio lidera a corrida presidencial com 27% das urnas apuradas no país.
1: Já temos aqui 31%.
4: 31%, Cris. 31%
1: já. Já 31,9%. Vamos arredondar para 32%. 18.644 para o Flávio, 15.117 para o Lula. É. São, olha,
4: 3
1: aí.
4: Milhões e meio. Hã? 3 milhões e meio a diferença de votos.
2: Ó, o governador no Rio de Janeiro, que está vencendo até o momento, é o Douglas Ruas. E em segundo está Eduardo Paes. O Douglas está com 50,34% e o Eduardo Paes 41,15%.
1: Tudo bem que
2: isso é no Rio de Janeiro, não tem. A Michelle não tem nada a ver.
1: Isso aí, tudo bem que é o começo, né?
2: Sim.
1: Mas todas as pesquisas de quando começou davam o Paes em primeiro, no Rio de Janeiro.
2: Aqui ele está em segundo.
1: Todas eram de quando começou. Você vê como é que são as coisas. A gente sempre alertava aqui, cuidado com pesquisa.
2: São 19,17% de urnas já apuradas. Ele está com a diferença aqui, está bem grande, porque está 9% de diferença, né?
0: Sim,
1: muito
0: sim.
1: Bem, muito
4: gente,
1: bem.
4: Gente, o Lucas Pavanato, sabe quem é? É aquele garotinho que aparece, quer ver...
2: Ele fez uma live falando que o Lula não conhecia ele, é esse?
4: Esse.
2: Ele falou que o Lula não conhecia ele.
4: Ele é do Partido Liberal. Ele é amigo do Nicolas, agora lembrei. Do Nicolas. É aquele que aparece junto com o Nicolas.
0: Então,
4: né?
0: O Nicolas, pra gente, não chegou ainda dos mais rodados, né?
2: O Marcelo Erivelto e o senhor José, Michelle Bolsonaro é eleita a senadora pelo Distrito Federal. Ela foi eleita senadora.
0: Então acho que o Júnior trocou e colocou Rio, mas na verdade é senadora.
2: Senadora.
0: Por Brasília.
2: A Michelle Bolsonaro é eleita senadora.
0: Então já está eleita, Michelle.
4: O Lucas, gente, atualmente ele é vereador em São Paulo. Ele é vereador do Partido Liberal e está liderando, gente. Olha que coisa. Ele dizia assim, ó, se já tem um Nicolas lá em Brasília que atrapalha, imagine ele também, né?
0: Nossa, que beleza.
4: Mas é jovem, isso que é interessante. Veja bem, um jovem, ele se lançou aí, sim, vereador, agora vai para a Câmara.
0: A gente vê
4: deputados.
0: Também a força do Renan, você vê na votação de Barra Igaraçu, ele
4: sim,
0: aparecendo na frente do Caiado, que é um exatamente grande político. Mas exatamente hoje o Renan, né, você vê... com a rede, e assim, o mundo agora é deles, né?
4: Exato.
0: O mundo, nós estamos aqui, agora estamos passando a responsabilidade para esse pessoal jovem, de repente eu acho que a gente errou muito também, né, professor e Erivelto, né? A gente errou demais, né?
4: Marcelo, é
0: de
4: gerações.
0: De não cobrar tanto, né?
4: É gerações, épocas
0: deixando a vontade,
4: diferentes, pensamento diferente da nossa época, então eu vejo que esse processo eleitoral está evoluindo. Tem as fragilidades grandes, né? Mas vai evoluindo, porque novos nomes surgem.
0: Sim.
4: E vai a modernização, né? A modernidade aí chegando.
2: Sim,
4: mas me surpreende o Lucas Pavanato aí liderando.
1: Tem uma outra aqui agora mais ainda. Presidente da República, 36,6% dos votos apurados. O Flávio tem 21.383. Faz a continha na maquininha, Zé.
4: Vamos
1: 20
4: lá.
1: 21.383 contra o Lula, 17.411. Quase 4 milhões de votos, é isso, Zé?
4: É isso mesmo, aproximadamente 4 milhões de votos.
1: A diferença, olha aí, 36,6% dos votos apurados até agora. Nós estamos com um site aqui, gente, modéstia à parte, nós estamos na frente do Estadão e da Folha de São Paulo.
4: Exatamente.
1: Esse é o detalhe.
0: Agradeça eu, agradeça
2: eu. Já tem um governador eleito no primeiro turno,
0: já
2: tá?
0: Já tem um
2: governador. Eduardo Reidel.
0: É Mato Grosso?
2: Do Progressista, do Mato Grosso do
4: Mato
2: Sul.
4: Grosso.
0: Ah,
2: foi
0: o Enio falou aqui.
2: Foi eleito governador do Mato Grosso do Sul no primeiro turno.
0: O Enio avisou a gente aqui, o governador
2: já tem
0: reeleito.
2: Governador.
1: E tem também no Mato Grosso, quem que é?
2: É Mato Grosso do Sul.
0: É Mato Grosso do Sul, o governo continua.
1: E tem o outro também, tem também uma outra projeção, né? O Taviano Pivetta, do Republicanos, é reeleito o governador. Também foi o primeiro. 60,70% dos votos. Certo?
4: Certíssimo. O que chama atenção também, volto a dizer, da questão dos votos em branco e votos nulos. Gente, nulos, 2,6%. Isso representa 1.147.000 votos nulos.
0: Que coisa, não?
4: E em branco, 1,71%, 753.000 votos em branco. Isso entristece, viu, gente? Agora, o que a gente vê aqui para presidente é as surpresas, né? O escritor Augusto Cury à frente do Ronaldo Caiado, que é um político já de muitos anos. Ele tem 77 anos de idade. O escritor se lançou candidato, está com 2,95%. O Ronaldo Caiado, 2,39%, um político experiente. E o Renan Santos, do Missão, que se lançou jovem, né? com o discurso dele até um pouco agressivo, mas está aí, 2,3% dos votos válidos.
0: É, que coisa. Orivelto, aqui a gente tem um pouquinho, tem um sinal da Rádio Web que eles estão acompanhando o Brasil inteiro. Quer que libere um pouquinho para eles, para ver qual informação eles estão passando depois da sua?
1: Vamos ver se eles estão com a gente aqui. Nós temos já 36,6%. Dos votos apurados no Brasil, com 4 milhões aproximadamente de votos, que o Flávio está à frente do Lula.
0: Sim.
1: Vamos lá, Rádio Web?
0: Vamos lá, Rádio Web.
1: Vamos lá um pouquinho.
12: Candidatos que poderiam fazer frente a Sérgio Moro estão dividindo os votos e saindo fora no primeiro turno. Agora, também é uma situação que muito favorável ao PL em Santa Catarina, né? Jorginho Melo, o atual governador, com quase 45% das urnas apuradas, tem 66% dos votos. Contra Gelson Meirício, do PSB, que está com 17% dos votos apurados. João Rodrigues, do PSD, tem 14,59%. E Marcelo Brigadeiro, do Missão, 1,07%. E também... No Senado, os candidatos ao Senado, duas situações muito favoráveis ao PL. Carol Detone, do PL, tem 32,69% dos votos válidos até agora. E Carlos Bolsonaro, o filho 03 de Jair Bolsonaro, está com 23,96% dos votos válidos até o momento, com quase 45% das urnas apuradas em Santa Catarina.
13: Agora vamos direto para o Nordeste do nosso país. Vamos com a Aline Costa, que está na Bahia. A Aline vai trazer informações atualizadas nesse momento da disputa pelo governo na Bahia. Aproveitar também para atualizar os dados no Sergipe. Ô Aline, traz para a gente aí quais são os dados que você tem de momento.
14: Oi, Yuri, oi, Giovanni, Janone, todos os nossos ouvintes aí, todas as rádios parceiras. Bom, eu estou falando diretamente aqui da Bahia, mas também com olhar lá em Sergipe, né? Mas na Bahia, a apuração ainda está em andamento com apenas 27% dos votos apurados. Está bem devagar, né? Na última eleição foi bem mais rápida, mas esse ano a coisa está mais lenta aqui. Os primeiros números mostra uma disputa bastante movimentada, tanto no governo do Estado quanto pelas duas vagas no Senado. Na disputa pelo governo da Bahia, a parcial disponível nesse momento, ela coloca Jerônimo Rodrigues, do PT, com 52%, na frente de ACM Neto, do União Brasil, atualmente com 46,82%. É interessante chamar a atenção que, desde o início das apurações, esses percentuais estão aparecendo ali para os dois candidatos. No Senado, a Bahia elege dois nomes, obviamente, e aqui a disputa também está acirrada, mas com parceiros aí das agremiações políticas. Na parcial mais recente disponível, o Rui Costa aparece na frente com 28%, seguido por Jax Wagner com 26%. Atrás deles estão João Roma e Ângelo Coronel, separados por uma diferença pequena entre eles, portanto, no entanto, uma diferença maior entre os dois líderes aí, né? Então é uma disputa que merece acompanhamento aí, voto a voto, entre os dois que estão liderando. Na disputa presidencial, a Bahia também tem uma característica histórica. Para vocês, essa é uma informação interessante, principalmente para o quadro que a gente está escutando aí de vocês, né, falando sobre as eleições presidenciais. Então, aqui a disputa presidencial tem uma forte votação no campo petista. Na parcial atual, o Lula aparece com cerca de 64% dos votos no estado, o Flávio Bolsonaro está bem mais abaixo, com 29%, 30%. Os demais candidatos vão bem lá atrás, né? Quase não aparecem. E esse é o cenário que se apresenta atualmente, agora, nesse momento, aqui na Bahia. Olhando para Sergipe, que é onde eu também estou de olho aqui, a disputa pelo governo do estado também chama atenção, mas lá, diferente da Bahia, na parcial mais recente disponível, Fábio Mitidieri, do PSD, aparece na frente com cerca de 59% dos votos, e Valmir de Francisquinho, do Republicanos, vem em seguida com aproximadamente 37%. A disputa no Senado também está apertada. Na parcial disponível, Rogério Carvalho, do PT, aparece com um pouco mais de 20%, seguido por delegado Alessandro, do MDB, com cerca de 18%. Depois vem o delegado André Davi, do Republicanos, com aproximadamente 17%. A corrida presidencial também em Sergipe, na verdade em todo o Nordeste, né? Nas pesquisas sempre aparecendo o presidente Lula como preferencial para disputa no eleitorado. Na corrida presidencial em Sergipe, então, Lula aparece na frente com quase 57% dos votos válidos, enquanto o Flávio Bolsonaro registra cerca de 36% nessa parcial. No governo, os dois primeiros candidatos aparecem mais distantes nessa parcial, né? No Senado, a gente tem uma briga mais embolada aí pelas duas vagas. Então, essa é uma eleição em Sergipe em poucos pontos percentuais que podem alterar aí completamente a composição das duas cadeiras. Era isso que eu tinha para falar aqui da Bahia e de Sergipe. Eu deixo aí, volto aí no estúdio para vocês. Agência Rádio Web nas eleições 2026, a cobertura está maravilhosa e a gente está junto aqui de Salvador.
1: Boa, Aline. Muito bem.
0: Erivelto. Eu estava acompanhando, né, professor? Sim. 27% que está lá. No momento, no geral, é 41,57% no
1: Brasil. E aqui no Brasil está. Brasil, você falou agora?
0: 41,57%.
1: 41,57%, Zé. Sim. A maquininha.
4: Maquininha, então.
1: O Flávio, 24.212.
4: Sim.
1: O Lula, 19.903.
4: 4 milhões e 300 a diferença.
1: Está aumentando um pouquinho. Está aumentando a diferença, né?
4: Exatamente.
1: Nós não chegamos ainda nem na metade da apuração. Sempre é bom lembrar, hein? 41,57%.
4: Exatamente. É. Eu comentei da Simone Tebet, né? Eu pesquisei, ela não é paulista, não. Ela é Mato Grosso do
0: Mato
4: Sul.
0: Grosso,
4: de Três Lagoas.
1: Tarcísio também não é, né?
4: Também não.
0: Tarcísio, acho que é carioca?
4: Eu vou pesquisar.
0: Acho que sim.
4: E a Simone, ela é advogada, tudo. O pai dela também foi político, Rames Tebet. E a Marina, gente, a Marina também não é paulista, não. Ela é do Acre. É do Acre, de Breu Velho, lá do Seringal, lá do Acre. Mas as duas quiseram vir para São Paulo ser candidatas para o Senado. Pode sim. Né? É a democracia. Mas aí, olha, Guilherme Derrite e André do Prado, eles são de São Paulo. Então, olha aí, os dois estão com 30%, o Guilherme com 31% e o André do Prado 30% dos votos. Já a Simone cai para 18% e a Marina para 17%.
1: Você pode ver que o presidente da República, o time do presidente, normalmente os dois senadores dele, se ele ganha, os dois senadores ganham também.
4: Sim, arrasta, né?
1: Quem faz o santinho e a cola... Já volta no time. Essa é verdade.
2: O Tarcísio de Freitas, ele nasceu no Rio de Janeiro, tá?
4: Rio de Janeiro.
2: Ele é natural da cidade do Rio de Janeiro.
4: E ele diz, eu, Cris, nas entrevistas, que ele recebeu essa incumbência. Bom, primeiro ele é agradecido ao Bolsonaro, né, ao Jair Bolsonaro, que confiou nele um ministério.
0: Sim.
4: Certo? Ele fez um trabalho tão bem feito que aí o presidente Jair Bolsonaro pediu para que ele viesse para São Paulo, fazer o trabalho dele aí em São Paulo, o que precisava ser feito para melhorar o estado de São Paulo. Ele veio, provou, fez e provou.
2: Sim.
4: Agora ele fala que ele quer cumprir mais 4 anos para terminar a tarefa. Olha que bonito.
1: E esse término da tarefa dele já está escrito. Viu?
4: É, mas e o
1: 2030.
4: É, mas e o Erivelto? É. Ele tem a questão do... Eu estou me declarando fã dele pelo seguinte, a firmeza com que ele fala, né? Ele reúne firmeza e fineza. Pode ver que ele não eleva a voz, nada. Ele discute ideias. Então, ele tem uma... personalidade política e intelectual acima da média.
2: É a disciplina, acima, né?
4: Disciplina. Uhum. É. Eu conversei com o vice-governador, que também é extraordinário, o Felício, esteve aqui visitando as cidades. Eu conversei com ele e até parabenizei, porque ele é na linha do Tarcísio, na mesma linha, certo? De trabalho e tudo. E o Felício, ele foi prefeito em... São José do Rio Preto. É interessante.
0: O Erivelto, Cris e Zé Maganha aqui, candidatas do PL vão se juntar a Damares Alves, republicanos, né, para compor a bancada do Distrito Federal no Senado. Então aqui a Michele Bolsonaro e a Bia Kicis. Estão eleitas.
4: Olha aí.
0: Duas aqui já eleitas, né? Já sacramentou a coisa.
2: Sim, agora 47%. De urnas apuradas no país. O Flávio Bolsonaro está com 50,20% e o Lula 41,63%. Em governador no estado de São Paulo, Tarcísio, 47,46% de urnas. Ele está com 64,31% e o Fernando Haddad, 34,80%. O governador do Rio de Janeiro, 30,72 urnas já, 50,61 Douglas Ruas e 41,9 Eduardo Paes. Minas Gerais, 44% de urnas apuradas, Cleitinho Azevedo, 53% e Patrus Ananias, 26,50%.
4: Olha que interessante, Cris, só interrompendo. O Cleitinho é do PL. É do PL.
1: Já era esperado.
4: Já esperado isso daí. E olha, gente, é interessante esse... Mas Minas Gerais, hein? O colégio eleitoral lá de Minas.
2: Isso,
4: hein?
2: Acho que em muitos estados aqui, de governador, eu acho que vão ser pouquíssimos estados que terão segundo turno. Porque na maioria aqui, aqui é o Rio Grande do Sul... 73% das urnas. O Zuco está com 58,19% contra Juliana Brizola, 31,71%. No Paraná, 89% de urnas. O Sérgio Moro, 50%. E o Sandro Alex, 25,16%. O Sérgio Moro aí... Foi o que prendeu o Lula, não foi?
4: Sim, sim.
1: Era previsto também já.
4: Então,
2: ele é no Paraná, tá?
4: Paraná.
1: Lá em Rondônia também, o Marcos Rogério, do PL, já foi eleito. E aonde, mas na Paraíba também, o Lucas Ribeiro, do PP, foi reeleito. É, vai ser melhor, lá em Rondônia já é eleito, né?
4: O Sérgio Moro aí...
1: Aqui atrasou, São Paulo atrasou as urnas, tem manchete aqui, Joe.
0: Atrasou?
1: Atrasou por causa da chuva. Por causa da chuva tem uma aqui. Sim. Chuvas atrasam fechamento de sessões em São Paulo, diz o presidente do TRE.
0: É porque aqui, ele vê, no Paraná, é o doutor Daniel que está concorrendo, é isso? Tá aqui está 56,76% já das urnas apuradas. Tá bem mais rápido, né? Uhum. No Rio de Janeiro, o Rio de Janeiro. Hoje tá mais lento o Rio de Janeiro, 32,99.
4: Muito bem, só completar o raciocínio do Sérgio Moro. Ele trocou a toga de juiz para se tornar político. Né? Ele foi o juiz da Lava Jato, ele que fez, junto com o Dallagnol, né? Deltan Dallagnol. Trava-língua. Esse daí. Pois bem, e ele trocou, gente. Foi uma decisão, ele se tornou político, como quando o cargo de um juiz é um cargo altíssimo. Ele trocou e agora se dedicou, foi deputado federal e agora governador do Paraná, que é um estado, um estado muito
0: pujante. 90 agora, 90,35%.
1: Aonde que é?
0: É do Paraná, o Sérgio Moro. Paraná
1: sempre o estado que terminou primeiro a apuração.
0: 50,33% aqui do Sérgio Moro contra o Sandro Alex com 25,15%. E o Requião Filho, 23,44%. O Luiz França aqui, 0,72%. Mas é isso aí. Bom, tem 4. O Luiz França aqui, 0,72%. Mas é

0: Ele tá assim, se acaba, mas porque tá 44,53% ainda. Falta um tempo.
1: Olha, gente, é, para presidente teve uma queda no percentual do Flávio, mas teve um aumento na quantidade de votos. É, agora com 47,26, o Flávio está com 27.484.000 votos. O Lula com 41,63. Aumentou um pouco o percentual do Lula. 22.791.000. Tá? Uma diferença próxima aí de 5 milhões de votos. Mas o Flávio reduziu o percentual. 50,20.
0: É, olha, você vê que interessante, né? Aqui agora a gente vai partir. Deixa eu. Vamos lá, vamos tentar ver. Uhum. Fazendo um geralzão. Não, vamos. Deixa eu procurar aqui os números. Que dependendo de onde você aperta aqui, ele sai tudo do local. Vamos ver aqui por São Paulo. Estou tentando. Por cidade. Vocês conseguiram por
1: não,
0: cidade para gente?
1: Não abriu
0: cidade. Não abriu cidade, né? Está com algum problema. Estou tentando cidade. Aqui por cidade.
1: Não abriu.
0: Para ver se a gente consegue dar os deputados, né? Mas não estou tentando aqui por cidade. Infelizmente, o sistema do pessoal TSE não está funcionando.
2: O Marcelo, o que está acontecendo aqui é a página da UOL. Como já tem mais da metade das urnas apuradas, então eles já estão colocando. Quem está mais de 50% dos votos, então eles já estão destacando aqui que já são eleitos, tá? Então é por isso que eu falei para você que esses já são, que já estão eleitos,
0: certo,
2: esses candidatos. Então a UOL ela já está dando definição para isso.
0: Certinho. E aqui a gente vê mais uma atualização, aqui a nível nacional.
1: Uhum.
0: É, agora é aquele lance, né? Começa. O Lula crescer, né? Que sim, a parte do Nordeste começa a chegar com os votos. E aí a gente vai ver, né? Se vai. Está 50,20%. Aqui está dando primeiro turno já pro Flávio, né, professor? Sim,
1: exatamente.
0: É 50 mais 1, né?
1: 50, exato.
0: É.
1: Mas aí não tem nem 50% dos votos ainda, Marcelo.
0: É, não tem, é.
1: Mas vamos ver a questão do. Deixa eu voltar aqui também. Da Câmara,
3: será que,
1: né,
3: tem uma novidade, né, Zé?
1: Oi?
3: Eu a pesquisa Boca de Urna. É pois a famosa da Rede Globo, né?
1: É.
0: Não teve?
3: Não teve.
0: Agora é verdade.
1: Não teve.
0: Não teve.
3: Não teve pesquisa de Boca de Urna, né?
0: Marivelto, pelo que a gente está acompanhando, está muito próximo as coisas, né? Os números. Eu acho que a pesquisa, dessa vez para presidente, vai chegar próximo do real, viu? Porque está muito próximo.
3: É, mas a grande maioria das pesquisas, até a última semana, com a vantagem pequena, era do Lula, hein?
0: É.
3: É, na última semana que deu uma mudada.
0: Sim, sim.
3: Porque as pesquisas davam 54 a 50, 45 a 42.
0: Mas a margem de erro, né, Heriberto? Que é 3, né? Se de repente o Flávio está com 3 a mais, o Lula 3 a menos.
3: É.
1: Ontem deu um empate, gente, nas pesquisas.
0: É.
1: Olha, quem está crescendo aqui para a Câmara é o Renato Bolsonaro, viu? Ele deslanchou lá, já está em 1, 2, 3, 4, 5. Em sexto lugar, né?
0: Em sexto lugar?
1: É, o Baleia é já foi para nono.
0: Guilherme Cortez também aqui.
1: O Piai também tá entre eles.
0: É, a família Bolsonaro tem uma força muito grande, viu?
1: E ele esteve em Barra Bonita, esteve visitando a rua 1º de Março. É a imagem do irmão Jair, viu? Simpático, não se altera, tranquilo, conversa com todo mundo, tirou foto todos.
0: Ele lembra o Fernando Carteiro,
1: Lembra o Fernando Carteiro, exatamente.
0: Agora, deputado estadual, a Dani Alonso está em sétimo, viu, gente? A Dani Alonso.
1: Assembleia.
0: É aqui, ó. Está aqui, então. Está bem votada a Dani, hein? Com 0,80% aqui.
1: Isso.
0: O mais votado é 8,52%, né? Mas você vê que aqui depois tem zero. É, os primeiros são aqui de 8,52, depois já cai para 5, você vê a força aqui, ó, PL.
1: PL.
0: O PL aqui, que é a Eduarda Campopiano. O meu amigo Regi falou que ela foi vereadora em São Paulo, a Eduarda.
1: Aqui, o que ela é, Eduarda?
0: É, o Regi mandou para mim.

0: agora, nesse momento. E a Dani aqui em sétimo, né? Um trabalho forte também aqui em Garaçu e Barra Bonita.
1: Ela nasceu em Campinas e é vereadora de Praia Grande. PL. Olha,
0: trabalho forte da Eduarda, né?
1: Eduarda.
0: Porque a de
1: Campo,
0: olha,
1: 852.
0: Olha, é 1.003.000 votos. Depois cai para 312 votos o segundo. O
1: Suplicy.
0: É, você vê que coisa impressionante, viu?
1: Dani Alonso está muito bem. A Dani
0: também está bem.
1: Tem aí representantes dela aqui em Garaçu, né? Quem mais aqui?
0: Eu vou para a câmera agora aqui. O Lucas Pavanato continua aqui ainda. 51,51 de urnas apuradas até o momento. Ele está em primeiro. Continua em primeiro.
1: O Pardini também, lá para a Assembleia, o ex-prefeito de Botucatu, também está muito bem, 66 mil. Sim. Votos. Tá indo bem. Vamos ver nomes conhecidos.
0: Por enquanto aqui não atualizou presidente, né? Até o momento está no 56,26, já faz um tempo, né?
2: Está
0: acompanhando aí, não atualizou nada ainda.
1: O Caruso está bem lá embaixo do MDB, 45 mil votos.
0: Caruso.
1: Ele usou o slogan, não fique confuso, vote no Caruso.
0: A gente vê um destaque do Baleia nesse momento, né? É. Que é mais aqui.
1: Sim. Lucas Bove também esteve aqui conosco. Uhum. 40 mil votos.
0: Lucas Bove. Isso aqui a gente está dando num geral. Agora, geral, durante a semana, a gente vai fazer o local, né? Quantos votos foram aqui em Garaçu, Barra Bonita, né? Para a gente ter uma noção, né, de como foi o trabalho do pessoal. Mas essa campanha, professor José, eu estava falando para o Erivelto assim que a gente começou a transmissão. Teve um empenho forte das forças políticas aqui de Garaçu e Barra Bonita,
1: sim,
0: hein?
1: Sim.
0: De um lado, a gente via o pessoal do grupo do Bucho, né, trabalhando muito para o seu candidato, e do outro lado também o grupo do Verpa trabalhando muito. Então, parece que era. Vamos ver o que vai acontecer nesses números aqui para a gente já ter uma estratégia, um plano para 2028. Que são dois grupos fortes hoje aqui, que é o grupo do prefeito Bucho e o grupo do ex-prefeito Verpa, né? Que é um grupo mais novo, né? Que ele é mais novo do que de idade do Bucho, né? Então, exato, já fica aqui também nesses números para a gente ver.
1: E, por sinal, ele trabalha com o Arnaldo Jardim.
0: O Arnaldo Jardim estava aqui, acho que sábado, né?
1: E ele, o ex-prefeito, estava aqui na cidade.
2: Ô, Zé,
1: hoje.
2: O Paulo Soares é de que partido?
1: Vamos ver agora.
2: É do Podemos?
0: Eu acho que é Podemos. Erivelto.
1: Vamos ver aqui.
2: Depois você vai confirmar comigo aí se...
0: Por quê?
2: Passou de 35 mil votos já.
0: Deixa eu... Olha aí. Paulo Soares, vamos lá, tô chegando aqui.
2: 36 mil votos, é isso?
0: Vamos ver aqui, Erivelto. Bem votado, hein? Pela quantidade de votos, estou chegando, 36, está atualizado aí?
2: 36.749.
0: Então, é para ser isso aí. Paulo Soares,
1: Podemos,
0: é?
1: Podemos.
0: É isso aí, 36.749.
1: Olha,
0: bem votado. Ele está quase aqui, no próximo do Vicentinho, do PT, ó, que é uma força também, né? O Vicentinho está com 0,27.
2: E quanto a presidência da República, viu, estacionou nos 47,26%.
1: Exatamente.
2: Do total de votos apurados.
1: Não mudou, hein, viu, Erivelto?
0: Já faz um bom tempo que está parado.
2: Já está algum pepino lá no...
0: Será
2: que é a chuva?
0: Pode ser a chuva.
2: A chuva,
0: né?
2: Agora é tudo chuva.
0: Até o momento é isso aí. O governador do estado está parado em 61,84%. E com 63,68% para o Tarcísio, 35,41% para o Fernando Haddad. Gente, podemos fazer uma pausa para os nossos patrocinadores?
2: Devemos, né?
0: Enquanto a gente aguarda mais uma atualização e o Matias está lá no cartório para trazer a informação já oficial do cartório. Voltamos já.
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2: Vamos nessa então. Cobertura aqui das eleições, né? Barra, estamos aguardando aí só o oficial Igaraçu e Barra, porque sim. Deu Flávio Bolsonaro com praticamente o dobro em Igaraçu e também Barra Bonita.
0: E vocês falaram do Nicolas Ferreira, é o primeiro deputado federal a garantir a reeleição em Minas Gerais. Está reeleito o Nicolas Ferreira.
1: Olha aí.
0: Já está aqui reeleito. Vamos lá.
2: Aqui, presidência da República ainda estacionou por enquanto, viu, Joe?
0: É. Estou recebendo informações aqui pelo nosso amigo Enio também. Ele mandou aqui: Marcelo, Michele, Bia Kicis, as novas senadoras do Distrito Federal. Otávio Piveta ganhou no Mato Grosso. O Lucas Ribeiro do PP é o governador do Paraíba.
2: Viu, tem muitos lugares aí que não tem. É projeção Datafolha, hein? Precisa tomar cuidado, viu?
0: O Arthur Henrique, governador em Roraima.
2: Porque tem aqui, olha, Jorginho Melo é reeleito governador, projeção Datafolha em Santa Catarina. Luciano Zucco, no PL, é eleito governador do Rio Grande do Sul. Projeção Datafolha.
0: Mas tem um...
2: Otaviano Pivetti.
0: Um percentual, Erivelto, não?
2: É?
0: O Datafolha fez em base de quantos números ali? Será que... É coisa que não consegue reverter, acho, né?
2: É.
0: Pode ser que não consiga reverter, mas...
2: É, aí sim, que não dá para reverter, não dá. Agora, o detalhe é o seguinte, né? Estamos aguardando aqui as eleições do... Ainda...
0: Aqui o Tarcísio deu uma atualizada, 70,98%. Aqui o Tarcísio já é reeleito, né? Não tem como, acho que, pegar mais. 63,41% contra 35,67% do Haddad. E já são 70,98%. Mas ainda numericamente dá para ainda.
1: Está bem
0: adiantado aqui. Agora o presidente, Erivelto, que coisa, o que aconteceu com o presidente que travou tudo, hein? Até o momento tá aqui parado no geral, 47,26%.
2: Parou, estacionou. No mínimo, quando acontece isso, é algum problema no tribunal.
0: Lá
2: na cabeceira. Tá ainda, hein? Aqui,
0: Erivelto, tá pingando mesmo. O Enio, ele mandou aqui, já tá confirmando o reeleito esse pessoal, meu governador. Acabou de enviar aqui as informações também.
9: Eu acho que eles já estão assim, o TSE, ele deve estar já computando os votos de governadores.
0: A Evair de Mello, republicanos
9: reeleitos. Para estar eliminando, né?
0: O Renato Casagrande eleito aqui. Então eles já vão... Quando chega num percentual, ele já automaticamente já dá como eleito.
9: Ele já dá como eleito.
0: Não saiu oficial, mas já vai dando como eleito. Governo do Estado de São Paulo estacionou também no 70,98%.
9: É, mas o Tarcísio ele está com 63, né?
0: É.
9: É, o percentual aí é bem grande contra o Haddad, que está com 35.
2: É. São Paulo não muda mais.
9: É, não muda.
0: Provavelmente não muda mais.
9: É muito difícil. Não,
0: e aqui no Senado continua ainda, né? Está 70,98%. Guilherme Derrite, 30,98%. O André do Prado, 29,63%.
2: Também não muda mais.
0: Eu também acho que não muda mais.
1: Passou,
0: não muda.
1: Passou um pouquinho do André, né? Passou um pouquinho.
0: O André, mas a Simone está no 18, tem... professor.
1: 18,
0: é,
1: não.
0: É muita coisa, né? É. A Marina, 17.
1: 17.
0: É, isso aí. A Câmara continua ainda o Lucas Pavanato em primeiro, no geral, aqui em São Paulo, viu, gente? Em questão de São Paulo aqui.
1: É.
0: E também vamos dar uma atualizada aqui na deputada estadual, ver como que está o pessoal aqui no deputado estadual. 75,59. Continua Eduarda Campopiano com 8,45 dos votos. É isso aí. É, pelo jeito parou, também.
2: Vamos atualizar a presidência 70. Agora?
0: Atualizou, Ligato?
2: É, a maquininha.
1: Vamos lá?
2: 64% dos votos apurados. É, nossa, caiu, nossa. O Flávio caiu 49,58% para o Flávio, 42,25% para o Lula. Total de votos. Flávio Bolsonaro, 37.566. Lula, 32.007. 32,007.
1: Tá fácil a conta, né, Erivelto? 5 milhões e 500 mil votos.
2: 5 milhões e meio.
1: 5 milhões e meio.
2: 5 milhões e meio.
1: Terceiro agora 64% lá. Jesus.
0: Agora a gente já vê um segundo turno.
1: Segundo turno.
0: Agora já está. E olha, o terceiro é o Augusto Cury com 2,97. O Ronaldo Caiado com 2,34, né? O Renan, 2,34. E o Zema, que decepção, 0,29, gente.
2: A lanterna, vai ser
0: mais. Não, mas ainda temos aqui a Samara, o Hertz e a Clariana, o Edenilson, que também aqui não teve voto.
2: O último é o Rui.
0: O veterinário Wilson Grassi.
2: O Wilson Grassi e o Rui Costa vão ser rebaixados.
1: O Rui Costa, mas olha, em termos de votos, 10 mil votos, gente.
0: Nossa, né? Senhora.
1: Bastante. A Samara, 80 mil votos. Olha, gente. É. O Zema que não fez bonito, não.
0: Aqui está a nível nacional 64,81, Erivel.
2: É isso que nós falamos agora. 5 milhões e meio a diferença, redondinho. Redondinho, redondaco.
1: Que coisa, hein?
0: Quer ver? Vamos ver os dados. Vamos ver na Bahia aqui para ver se já está indo esses votos, né? Porque lá estava atrasado. Ó. Aqui na Bahia, 51,63 apuradas ainda. Tem metade para apurar, né?
2: O primeiro estado, que eu repito, que sempre que sai na frente é o Paraná.
0: É, o Paraná. É. Então, aqui na Bahia, nesse momento, está com 53,35. Porque eu estou vendo o senador na Bahia, né? Já direto na Bahia. Se você vê São Paulo, que vamos para São Paulo aqui.
1: São Paulo já mudou também.
0: 76,22, né?
9: É, o Distrito Federal está com 99,1.
0: O Distrito está mais rápido, porque cai ali, né, Cris? Cai tudo já no sistema deles.
9: É. Aí aqui o Maranhão, 61. Rio Grande do Norte, 66 urnas apuradas. É, Mato Grosso, 88. É, Mato Grosso do Sul já tem, né? O que está com 97 urnas apuradas, então já tem o candidato, já tem quem ganhou ali. No Pará, 72. É, Sergipe, 81 urnas apuradas. Alagoas, Marcelo, eu acho que Alagoas ali ela vai ser os últimos ali, porque ela está com 39 apenas.
0: Alagoas?
9: Urnas. Apurada.
0: No meu aqui.
9: 39,6, isso.
0: Alagoas, o meu aqui está 40,88 agora, né?
9: É. A Paraíba está 94 de urnas apuradas. É, Piauí, 75. Espírito Santo, 95. Amazonas, 76 urnas. Tocantins, 96. O Acre, 94. Rondônia, 94. Roraima, 93. Amapá, 73. É. Então, essas são as os estados aí que já está aí, já está decretando...
0: Já praticamente terminou tudo, né?
9: Isso.
1: Olha, para a Câmara, gente, já tem 76,22% de votos apurados, né? Já Sim. aparece quem está supostamente eleito, né? Pode ver aí Lucas Pavanato e vai descendo. Chega a Baleia Rossi também já com previsão de ser eleito. Tá?
0: Sim.
1: Já aparece o pontinho laranja aí. Vamos ver se o...
0: O Matias está na linha.
1: Está na linha, então vamos lá.
10: Alô?
2: Alô, Matias, chega mais.
10: Oi, Vildo, beleza? Fechou aqui no cartório para presidente as eleições para o Flávio, para o Lula, Barra Bonita e Igaraçu do Tietê. Tá ok?
2: Vamos lá, então.
10: Então, o Flávio Bolsonaro, por Barra Bonita, ele teve 13.626 votos. O Flávio por Igaraçu.
2: Não,
10: teve vai.
2: Vamos falar, é total, geral, isso aí, 100%?
10: Isso, passaram para nós do cartório agora aqui.
2: Bom, Barra Bonita, então, Flávio Bolsonaro.
10: Flávio Bolsonaro, Barra Bonita, 13.626 votos.
2: Ah.
10: Flávio por Igaraçu, 7.652.
2: 7.652.
10: Isso, agora o Lula.
2: Flávio, vamos lá. Lula, Barra Bonita.
10: 5.911.
2: Lula, Igaraçu.
10: Lula, Igaraçu, 4.316. Tá ok?
2: Opa, beleza.
10: Fechou aqui então, presidente, Barra Igaraçu, Lula e Flávio. Agora estamos aqui no aguardo de governadores, senadores, que está meio complicado o sistema aqui.
2: Tá ok.
0: Beleza, então. Matias. Obrigado,
2: Matias. Você volta daqui a pouquinho então.
10: Beleza. Tá
2: as diferenças aí então, Zé, Barra Bonita.
1: Pois
2: 13.626 contra 5.911.
1: 7.000 votos. 7.000 votos de diferença.
2: É.
0: Na Barra, né?
1: Na Barra.
0: Igaraçu foi mais próximo. Igaraçu foi mais próximo.
1: 3.300.
2: É. Tá aí, portanto, final então, Igaraçu e Barra Bonita, né?
1: E olha, gente, naquela lista de hipótese de eleito, Capitão Augusto eleito, João Cury eleito, se terminasse agora a apuração, tá? Eu quero achar o Paulo Soares aqui, o Celso Russomano eleito. Vamos ver aqui.
2: É Assembleia Legislativa, Zé?
1: É. Isso. É. Não, Câmara.
0: É federal.
1: Já aparece um pontinho laranja aí. Eu não estou achando.
2: Os laranjas que foram eleitos.
1: Eleito,
2: já.
1: Eleito, é.
2: Lucas Pavanato, Érica Hilton, a Sâmia Bonfim, o Kim. Esse Kim também estava já projetando que ele ia ser eleito.
1: Não conheço,
2: não sei quem é.
1: Ele já é deputado.
2: A Tabata Amaral, o Renato Bolsonaro, o Sargento Nantes, delegado Palumbo, também conhecido, Guilherme Cortes, Baleia Rossi, Maurício Neves.
0: Estou tentando localizar. Né? Dos mais votados aqui, nosso Paulo Soares, né? Tentando localizar aqui também.
2: Da região aqui.
1: Já achei Paulo Soares aqui, né? Ele não está com o pontinho, é do Podemos, ele está com 38.839 votos.
0: 38 mil.
2: É, Paulo aqui do Podemos, 38.839.
1: Sim.
9: A Datafolha, ela está dizendo que aqui o Tarcísio derrota Haddad e se reelege em São Paulo. Isso é projeto Datafolha, tá?
0: Já está jogando
9: isso,
0: ali.
9: Isso,
0: né?
9: O Cleitinho do Republicano é eleito governador de Minas Gerais.
0: Sim.
9: Tá, Michele Bolsonaro, Bia Kicis, é isso? Sim. São eleitas senadoras pelo Distrito Federal.
0: Estou tentando localizar aqui de Barra Bonita a Poliana, né? Que ela também fez um trabalho. Vamos ver se a gente consegue localizá-la aqui na questão dos votos, né?
2: Eli Correia Filho, até agora 23.270 votos. Ele é do União.
9: Reidiel é reeleito governador do Mato Grosso. Lucas Ribeiro é eleito governador da Paraíba no primeiro turno. Raquel Lira derrota João Campos e é reeleita em Pernambuco, projeto Datafolha.
2: Você conhece a Silva Bravanel?
9: Ah, é verdade. Cê,
0: ela
9: cadê?
0: Vai conseguir, Neto?
9: Foi lembrada? 15.968
2: votos até agora, hein? Isso até agora.
0: Eu acho pouco. Hã? Por ser filha do Silvio, né? Eu acho pouco, viu, Erivelto?
2: É.
0: Esperava mais a Silvia, viu?
9: É, o Arthur Henrique é eleito do governo de Rondônia. Tocantins aqui, ó, terá segundo turno. Doutor Furlan derrota grupo Alcolumbre e é eleito governador do Datafolha, tá, gente? Aqui, ó, o governador Jorginho Mello é reeleito no primeiro turno em Santa Catarina. Otaviano Pivetta, republicano, é reeleito no Mato Grosso. Rafael Fontelli é reeleito de governador do Piauí, projeto Datafolha.
2: Muito bem, muito bem, muito bem. É da região aqui, tem um xará aqui também meu, Erivelto Véia.
0: Que misericórdia, mano.
2: 7.500 votos.
0: Oh, foi bem votado, Erivelto. É.
9: Você foi bem votado, foi lembrado.
0: Erivelto Véia?
9: Foi lembrado.
0: O que é isso? Erivelto Véia?
2: Vela.
0: Vela, bom.
9: Véia.
0: Ô, louco, velho. Estamos
2: uma
0: aguardando
2: da região
0: aqui.
2: Que só está encontrando o Paulo Soares, realmente, viu?
0: É, do mais estado, expressão, né?
2: É.
0: É, estamos aqui, vamos aguardar mais um pouquinho em atualização, né?
2: O Caneta Azul.
0: Quem é o Caneta Azul?
2: Manuel Gomes, Caneta Azul. É. Temos aqui. É, gente, não temos da região aqui por enquanto, é o Soares mesmo, né?
0: É, da nossa região, né?
2: É.
0: Daqui da nossa região a gente está falando.
2: É.
0: Que precisava tanto de um representante próximo, né? Poxa.
9: Ô Marcelo, em Macatuba, o Tarcísio, 5.204 votos, 76,36% dos votos, e Fernanda Haddad, 23,13%. Macatuba.
0: Macatuba. Ah, sim, sim. É, aqui eu estou tentando localizar o pessoal aqui, mas tá, é difícil, é muita gente concorrendo, viu? Meu Deus do céu. Quantidade de gente concorrendo aqui é impressionante. Dá até vontade de concorrer na próxima. Vamos tentar na próxima concorrer aqui. Para entrar nessa listona aí grandona de gente concorrendo.
9: Aí depois você vai lá. Marcelo Marinello.
0: Não foi lembrado.
9: Jacelo, um voto.
0: Né, professor? É tão triste.
1: Pois é. Paulo Soares continua com 38.839 votos. Você falou da Poliana, né?
0: Eu estou tentando localizar a Poliana, tem o Val também.
1: Poliana é com Y, o I, será?
0: Não, eu acho que não. E aqui
9: Poliana
0: é L-Y. É Y. Aqui está...
2: A Estela Almagro, 28.900 votos. Até agora, hein? Veja bem.
0: E aqui no nosso sistema está uma beleza para atualizar agora, hein? Ô, louco. É internet péssima, viu?
2: É a chuva.
0: É a chuva.
2: Tudo
0: é
2: a chuva.
0: No fio, fazer o quê? O meu aqui, pelo menos, não está atualizando. Não sei de vocês aí, atualizou? Não. Presidente? Até
9: não,
0: o momento,
9: tá
0: não.
9: Está com 64,81.
0: É o que era, né?
9: É o que está até o momento. 49 para o Bolsonaro, 49,58 e 42,25 para o Lula. E 76% de urnas apuradas.
0: Em São Paulo.
9: É, 63,26% Tarcísio e 35% Haddad.
0: É isso aí, Aqui no meu tá 76%, é isso aí. Isso é todo mundo conectado nesse momento também, é difícil.
9: Imagina, dá pane, né?
0: É difícil.
9: Tava dando pane.
0: Bom, enquanto não chega informação, vamos liberar pro pessoal da Rádio Web? Assim a gente vai tentando pegar mais um pessoal aqui. Vamos lá. Então, o pessoal da Rádio Web vai atualizando as informações a nível nacional.
11: Para o governo do Rio Grande do Norte.
12: No Sudeste, então, só para passar aqui por estado, né? Espírito Santo, já falamos aqui, está com 49,78% com o Lorenzo Pasolini. Já estamos aqui com 96% dos votos apurados. Então, aqui há uma tendência de segundo turno. Minas Gerais tinha sido citado agora pelo Yuri, né? O Cleitinho Azevedo está encaminhando a eleição em primeiro turno, mas tem 64% dos votos lá para serem apurados. Aliás, está com 64% dos votos apurados. Em São Paulo, situação tranquila de Tarcísio, tem 76% dos votos apurados e ele está com 63%. Ah, pode ser considerado virtualmente eleito. Só não vamos dizer que está eleito porque o TSE ainda não carimbou aqui no sistema. No Rio de Janeiro, essa surpresa que eu falei agora há pouco, né? 50,69% para Douglas Ruas lá, estamos com 57% dos votos apurados. É uma das grandes surpresas. Eu até agora já não estou mais achando surpresa com essa avalanche de votos que o PL, que a extrema-direita está conseguindo, né? Já não me surpreendo muito com essa votação do Douglas Ruas. Eu estive há umas duas ou três semanas no Rio de Janeiro e pude sentir isso, eu nem conhecia o Douglas Ruas, mas pude perceber nas ruas do Rio de Janeiro que a candidatura dele tinha consistência e tinha uma possibilidade de crescimento. Não imaginava tanto, porque as pesquisas indicavam que Eduardo Paes estaria levando uma eleição tranquila em primeiro turno, e me parece que agora ele vai perder em primeiro turno, né?
11: Agora, um quadro interessante temos no Piauí, viu, Giovanni e Yuri? Porque agora, computados 75% dos votos no Piauí para o Senado, temos Marcelo Castro sendo eleito, ele que é do MDB, com 35%. Júlio César, o Julinho do Lula, do PSD, com 27% dos votos. E Ciro Nogueira, o grande líder do PP nacional, está sendo derrotado para o Senado da República. Ele, Ciro Nogueira... Tão importante figura política desse país, né?
12: Informação importante do Paraná. Houve uma atualização, 99% dos votos e Sérgio Moro com 50,19%. Aqui não dá para carimbar ainda, mas eu acho que é improvável que Sérgio Moro não vença lá em primeiro turno, né? Está com 50,19%. Eu acho que o TSE aqui está só esperando ali a última apuraçãozinha ali de 1% para carimbar Sérgio Moro, novo governador do Paraná. Sandro Alex está em segundo lugar com 25%.
0: Ô, Erivelto, temos o Matiasi em ação? Vamos lá?
2: Vamos lá, Matiasi, chega mais, meu filho.
10: Beleza, vamos terminar aqui a nossa participação, Erivelto, trazendo informações para governador e para senador, né?
2: É final também, né?
0: Final.
10: As informações do cartório, final para governador, final para senador também.
2: Bom, vamos lá, governador Barra Bonita.
10: Governador Barra Bonita, Tarcísio, 14.475.
2: Haddad.
10: O Haddad Barra Bonita, 5.136.
2: Agora Igaraçu do Tietê, o Flávio.
10: Tarcísio, 8.032.
2: O Flávio, Igaraçu?
10: Não, Tarcísio.
2: Tarcísio Igaraçu, quanto?
10: Tarcísio, Tarcísio Igaraçu, 8.032.
2: 8.032.
10: O Haddad Igaraçu, 3.480.
2: 3.480. Fechado Igaraçu, então?
10: Fechado. Agora senador. Senador Barra Igaraçu.
2: Ah.
10: Os dois mais votados aqui. O Derrite pro Barra Bonita, teve 13.209.
2: Pera um pouquinho, Matias. Vamos lá. Senador. Derrite. Repete.
10: Barra Bonita. 13.209.
2: 13.209. O Prado.
10: O Prado Barra Bonita, 12.941.
2: Agora Igaraçu.
10: Derrite por Igaraçu, 7.269.
2: 7.269, Derrite.
10: E por Igaraçu, o André teve 7.181.
2: Mais ou menos para o Barra Igaraçu, o senador é praticamente igual, né? Na proporção, né?
10: Pelo site do UOL que estão acompanhando aqui no cartório aqui, praticamente o Senado já está definido para o Derrite e para o André do Prado.
0: É definido, definido.
2: Já está definido, claro.
10: Está definido já.
0: André do Prado,
10: tá
0: okay? Sim.
2: Tá ok.
10: Beleza?
2: Falou, Matias.
10: Tá ok, deixa eu descansar um pouquinho para amanhã, beleza?
0: A gente se fala em 2028, meu amigo.
2: Tá bom, depois você passa pegar o cachezinho aqui.
0: Tem um cachezinho gostoso aqui, viu?
10: Fala com o Zé Maganha aí para fazer notinha de garupa, tá bom?
0: Tá bom. Um abraço.
2: Obrigado, Matias.
10: Faz joia. Tchau.
9: Da República, já o Flávio Bolsonaro, 68,85% e Lula, 23,50%.
0: No geral.
9: Em Jaú.
0: Em Jaú, né? Isso, Erivelto, em Jaú. Agora a gente estava procurando a Poliana.
2: Ah, encontrei aqui, viu?
0: Encontrou o número da Poliana até o momento, né?
2: Até o momento, 4.403 votos.
0: No meu aqui bateu também 4 mil. Não, no meu subiu 594, né?
2: É.
0: Erivelto, força política Poliana, hein? É. Bastante voto.
2: Eu tô querendo ver se o Val...
0: Tem o Val também, ali, né? O Val, a gente tá procurando o Val aqui. Mas
9: quando
0: até
9: vocês
0: agora,
9: procuram, eu vou falar Lençóis Paulista. É. Flávio Bolsonaro, 70,88% dos votos e Lula, 21,11% dos votos.
0: Beleza.
2: Beleza,
0: e
2: beleza.
0: Aqui o presidente tá parado, tá estacionado, gente. É. Até o momento, não sei se de vocês atualizou, mas o
2: meu. Atualizou, não. Professor? Não.
9: Não, está estacionado. Não. Bauru, Flávio, 57 e Lula, 33.
0: Certo.
2: 57%?
9: Isso.
2: Consegui. Agora.
9: Botucatu. 54, Flávio Bolsonaro e Lula, 34. Botucatu.
2: Estamos aqui. Aqui vendo alguns deputados ainda, principalmente aqui da nossa região, né? Que é o que demora mais, né?
9: San Manuel, Flávio Bolsonaro, 52 e Lula, 37. Metade já aqui do estado, aqui já dá com as urnas apuradas, falta bem pouquinho aqui, tá?
0: Olha, aqui, vendo, acompanhando os números, que chegou menos aqui, Alagoas, 57,1. Aqui... A Bahia, 65,93. O Ceará, 68,44. Os que tem menos. Depois, os outros já estão acima de 70. E outros já fechado, né? 98. Bahia, o Lula é forte, né?
9: Sim.
0: Alagoas, o Lula estava forte? Eu não me recordo na pesquisa.
9: Não.
0: Alagoas?
9: Não. É aqui, ó... Perdeneiras, Flávio Bolsonaro 52 e Lula 37% dos votos.
2: Nossa, que temos candidato a deputado, hein? Pelo amor de Deus. Não acaba mais a lista.
0: Não tem, muito grande.
2: Muito grande, né? Que coisa, rapaz do céu. O que tem de delegado e capitão é um negócio impressionante.
9: Marília... Flávio Bolsonaro, 66,85% e Lula, 25,49%.
0: Eu estava acompanhando aqui, Cris, por Alagoas, o Lula estava na frente do Flávio. E ele é um estado que está mais atrasado na questão.
9: Sim,
0: Então, pode ser que esses números aqui...
9: Não, esse
0: abaixa.
9: Aqui, isso que eu falei, esse aqui são o estado de São Paulo, né? Da região aqui.
2: Muito bem. Vamos estar então repetindo aqui o final por Barra Bonita e por Igaraçu do Tietê. Final por Barra Bonita, Flávio Bolsonaro, 13.626 votos. Lula, 5.911. Igaraçu do Tietê, Presidência da República, Flávio Bolsonaro, 7.652. Lula, 4.316. Governador, Barra Bonita, Tarcísio, 14.475, Haddad, 5.136. Final, governador de Igaraçu do Tietê, Tarcísio, 8.032, Haddad, 3.480. Né? Para Senado, Barra Bonita, Derrite, 13.209, o Prado, 12.941. Senado final também, Igaraçu do Tietê, Derrite, 7.269, o Prado, 7.181. Tá? Temos aí, portanto, os nossos destaques aí, esse final já. Agora, é a curiosidade maior para saber da região aqui, né? Dos nossos deputados, né? Tanto estadual como federal, e vamos ver se é a projeção, se continua aí a diferença, se aumenta, diminui para a presidência da República.
0: É esse... questão aqui, né? Tá 60, travou uns 64, Erivelto.
2: Tá 64.
0: Mas a tendência, a gente analisando aqui pelo Estado, a tendência é que o Lula suba, né? Pelo que eu estou acompanhando ali, o Lula vai subir. Agora não sei se consegue passar. Mas ali vai ficar equilibrado os dois, viu, Erivelto? É o que mostrava a pesquisa na questão de presidente. Que estava ali uma disputa acirrada dos dois.
2: Eu estou meio devagar aqui ainda, porque eu estou atrás de deputado, para ver aqui, né, que também é curiosidade, o pessoal quer saber, né, votei nesse, votei naquele.
0: Eu estou tentando aqui também localizar o Val, né, que é aqui de Barra Bonita. Também teve o Marcelo, né, que foi candidato. Vamos ver se a gente consegue essas informações aqui. Mas é, aqui ó, reeleito, né, Tarcísio? Nesse momento aqui, reeleito governador do estado de São Paulo, né? Então já está definido. Erivelto, não temos, só se tiver agora é só um, só presidente, viu?
2: É.
0: Está reeleito o Tarcísio nesse momento.
2: Nosso horário político, graças a Deus.
0: Vai ser menor, vai ser menor.
2: Graças a Deus, né?
9: 10 minutos?
0: Não, 10 minutos, acho, né? 5 para cada um.
2: É. Ah, e está muito bom.
0: Está bom, está bom.
2: Está bom demais, demais, né?
0: Está bom demais, já.
2: Pelo amor de Deus, não merecemos isso aí,
0: né? Definido então, mas caminhava para isso, né? As pesquisas apontavam que o Tarcísio era reeleito.
9: Eu acho que o Haddad, ele entregou, né, no finalzinho.
0: Eu acho que sim.
9: Eu acho que ele chutou o balde.
0: É, então é reeleito o governador do estado de São Paulo, o Tarcísio. Está fazendo um trabalho bom, então que continue. E volto a falar, é uma força política para 2032. 2030, isso. É. 2030.
9: 32?
0: Não,
2: 32
0: é
2: outro.
0: Para 2030.
9: Ô, Jesus.
2: É, cara, vamos
0: aqui. Tô buscando aqui o nosso amigo Val, né? Erivelto, não consegui achar a quantidade de votos do Val, de votos.
9: E continua ainda...
0: Travado?
9: Travado, 64,81% de votos apurados. 4.600. Não mudou ainda.
2: A Poliana está aqui agora.
0: Ela subiu, Erivelto.
2: 4.641 votos até agora. É.
0: Sim, a Poliana é uma liderança, viu?
2: É.
0: Pela quantidade de votos aí, uma votação expressiva.
2: Muito bem.
0: Para continuar como vereador, ou pode ser uma vice, ou tentar até prefeita de Barra Bonita.
9: Carlos Bolsonaro supera o racha bolsonarista em Santa Catarina e é eleito senador.
0: É o Carlos Bolsonaro?
9: Isso.
0: Ah, sim. Vamos fazer o seguinte, eu vou liberar a Rádio Web aqui para ir atualizando as informações geral, enquanto a gente busca mais informações locais aqui.
2: Muito
0: pra bem. Para estar fechando já. Vamos ver se a gente toca até as 8, Erivelto.
2: É.
0: E aí a gente já fecha, ver se atualiza mais um aqui de presidente, para a gente estar liberando também aqui a programação da cidade.
2: Vamos lá.
12: Estar enganado, mas acho que não.
11: E quase inacreditável também a situação aqui no Distrito Federal, né, com Celina Leão... e do PP, ela que é a atual governadora, e Leandro Graz, do PT. Celina não está vencendo no primeiro turno por 0,9%.
12: Menos
11: de 1% dos votos apurados até agora, 99,51% dos votos. Será que há possibilidade ainda de mudar isso, chegar nos 50%?
13: Eu acho que você vai ter que ir de novo para a urna, viu? Votar no seu candidato ao governo do Distrito Federal.
12: Breno Zonta, São Paulo. Boa noite, Breno.
14: Boa noite, pessoal. Tudo bem? Boa noite a toda a audiência aqui acompanhando a nossa transmissão ao vivo. Chego com informação, o Tribunal Superior Eleitoral matematicamente confirma a reeleição do governador de São Paulo, Tarcísio de Freitas, do Republicanos. Neste momento... 19 horas 42 minutos, 90% das urnas apuradas. O TSE já confirma que Tarcísio foi reeleito em primeiro turno. Neste momento tem 62,85% dos votos, contra 36% de Fernando Haddad do PT, segundo o candidato mais bem colocado. Para se ter uma ideia, uma diferença aí de cerca de 5,5 milhões de votos neste momento, faltando 10% para finalizar a apuração. E algo que chamou atenção nessa eleição para governo de São Paulo é que os demais candidatos não chegam a 0,5%. Terceira colocada, Vivian Mendes, do UP, um partido de esquerda, tem 0,35%, e daí só para baixo, 0,32%, Vera Lúcia, do PSTU, 0,25%, Carlos Machado, do PCB, três partidos de esquerda que, somando, chegam perto de 1%, não fariam diferença a Fernando Haddad, que no máximo chegaria a 37%, Tarcísio com 62%, larga vantagem, vence em primeiro turno e já está reeleito governador do estado de São Paulo.
13: E, Breno, me diga a respeito aí do dia de votação. A gente viu que tivemos muita chuva em São Paulo, queda de energia durante a tarde. Como é que foi essa parte da tarde aí de votação com essa chuva toda, hein?
14: Pois é, Yuri, eu estou aqui na capital, né? Falo aqui da zona oeste da capital, mas passei ao longo do dia pela zona sul também. E nessas duas regiões, bastante chuva na capital, principalmente na parte da tarde. Amanhã foi bem limpa aqui na capital, pelo menos nessas duas zonas da cidade que eu passei. À tarde, bastante chuva. Teve um período ali por volta das 2, 3 da tarde na capital, uma chuva muito forte, com ventania, que afetou muita gente. Eu peguei o metrô, por exemplo, escutei pessoas falando que tiveram dificuldade para ir votar. É um relato que certamente se repetiu. E a gente também tem dados, né? O Tribunal Regional Eleitoral do Estado de São Paulo informou, já na reta final ali do período de votação, por volta das 4 da tarde, que 33 zonas eleitorais do estado chegaram a ficar sem energia elétrica por causa dessa forte chuva. Mas, apesar dos problemas, o próprio TRE de São Paulo informou que a votação não foi interrompida, porque a urna eletrônica conta com uma bateria interna, que, segundo o tribunal, pode durar até 10 horas. Então, nenhum voto teria deixado de ser computado por conta desse problema de acesso à energia. Mas bastante chuva certamente impacta, né, no transporte de algumas regiões, para quem vai pegar carro. Eu passei ali pelo Butantã, na Zona Oeste, por exemplo, tinha uma parte alagada. Isso gera trânsito, atrasa muitas pessoas. A gente sabe que muita gente vai votar ali em cima da hora, né? Então, certamente tem um impacto ali na votação. Mas no resultado, algo esperado, né? Que as pesquisas já estavam indicando, essa possibilidade bem alta do governador ser reeleito em primeiro turno. E a gente vê isso tanto na proporção de momento dos votos espelhados, né, para Lula e Flávio Bolsonaro, e para os votos para o Senado, como vocês informaram há pouco, né? Eu estou acompanhando a transmissão de vocês. Por volta das 7:30 da noite, os dois senadores que faziam parte aí da campanha do Flávio Bolsonaro, o Guilherme de Hitt, do PP, e o André do Prado, do PL, também foram eleitos, os dois senadores, por São Paulo, derrotando duas candidatas fortes, né, e muito próximas ao Lula em São Paulo, a Marina Silva, da Rede, a Simone Tebet, do PSB, duas candidatas de projeção nacional, que já foram candidatas à presidência da República, e que, mesmo assim, tiveram um resultado certamente dentro da campanha considerado como decepcionante, né? Ficaram bem abaixo aí dos dois candidatos da direita.
13: E derrotando com folga, né? Podemos dizer, pois derrotando com folga, com uma diferença de 10%, né? Tivemos lá Guilherme de Hitt com 30%, o André do Prado com 29%, Simone Tebet está ali na casa dos 19%, ou seja, uma diferença de 10% ali.
14: E essa diferença, né, Yuri, que não estava nas previsões das pesquisas de intenção de voto que a gente vem acompanhando desde que começou a se medir a intenção de voto para Senado, o que estava sendo desenhado ali era de diferença dentro da margem de erro, empate técnico, e não foi o que a gente viu aqui no resultado.
13: E aproveitando, Breno, para ainda discutir São Paulo aqui, Bolsonaro, o campo bolsonarista muito vitorioso em São Paulo, governador, senador, deputado federal, nós temos aqui Lucas Pavanato com 2 milhões e 700 mil votos. Eu acho que ele vai ser o deputado federal mais votado. Eu vi há pouco que o Nicolas em Minas Gerais estava na casa dos 2 milhões e 100, só que lá em Minas Gerais ainda tem mais urnas para serem abertas do que em São Paulo. Érica Hilton com 1 milhão e 400 mil votos em São Paulo. E para deputado estadual também é a Eduarda Campopiano, também do PL, sendo a mais votada, com mais de 1 milhão e 700 mil votos, ou seja, o campo bolsonarista dando baile em São Paulo, né?
14: É verdade, e acho que tem um traço interessante também para vocês poderem debater e analisar aí ao longo da transmissão. Certamente isso aparece em outros estados também, esses dois representantes aí já vitoriosos, né, Eduarda Campopiano e o Lucas Pavanato, que tem essa forte articulação nas redes digitais, né? São figuras que aparecem muito em entrevistas, que têm uma atuação muito forte nas redes, com muitos seguidores, e esse perfil novo, né, de candidatos que conseguem, pelas redes, atrair um engajamento muito forte, e isso se reflete numa diferença de votos muito expressiva em relação, por exemplo, a políticos de uma outra geração. Para se ter uma ideia, o segundo colocado como na eleição para deputado estadual no estado de São Paulo é o Eduardo Suplicy, que tem aí uma trajetória muito longa, né, na política, mas que é de uma outra geração. E, enfim, com todo o seu histórico, consegue votos aí da esquerda. Mas, Lucas, a diferença, né, é muito expressiva, né, Yuri?
13: Acachapante, mais de 1.200.000 votos de diferença entre a Eduarda e o Eduardo Suplicy. Ou seja, é muita diferença, é muito, mas muito, muito voto para o campo de direita, para o campo bolsonarista, né? E isso também a gente vê na disputa à presidência da República. Flávio Bolsonaro com 52% dos votos, Lula está ali com 38% dos votos em São Paulo, né?
14: Então, essa diferença, ela até conversa com resultados recentes em São Paulo, né? Eu trouxe aqui os dados de 2022 no estado. Na ocasião, o pai do Flávio, Jair Bolsonaro, também pelo PL, já no resultado final, teve, no segundo turno, 55% dos votos válidos contra 44% do Lula. Resultado diferente do resultado final da eleição. Portanto, em São Paulo, diferentemente do plano nacional.
2: Muito bem, já... muito bem. Temos aqui, gente, sim, uma parcial ainda. Já deu os números finais agora da Barra de Garaçu, né? Governador e presidente. E a Poliana, a última atualização aqui, 4.641 votos. O Val, 1.423. É parcial, hein?
0: Parcial, é. Tem um tempo
2: aí. Bem lembrança que é parcial por enquanto, hein? De deputado, tá? Não temos aqui... O resultado final, tá certo?
0: Certinho.
2: Muito bem.
0: Ô, Erivelto, estão perguntando do geral aqui de Barra e Garaçu novamente. Você tem os números aí?
2: Vamos lá, Barra Bonita.
0: Manda.
2: Flávio, 13.626.
0: Certo.
2: Lula, 5.911. É. Igaraçu, final também 100%. Flávio, 7.652. Lula, 4.316. Governador, Barra Bonita, Tarcísio, 14.475. Haddad, 5.136. Final também, governador Igaraçu, Tarcísio, 8.032. Haddad, 3.480. Para o Senado, Barra Bonita, o Derrite, 13.209. O Prado, 12.941. Senado por Igaraçu do Tietê, Derrite, 7.269. Prado, 7.181. Certo?
0: Certo.
2: Agora temos aqui pelo Brasil, também uma geralzinha aqui. Eleitos no primeiro turno, Rio Grande do Sul, Zuco. Santa Catarina, Jorginho. Paraíba, Lucas. Mato Grosso do Sul, Eduardo. Sergipe, o Fábio. Rondônia, Marcos Rogério. Goiás, o Daniel. Piauí, o Rafael. Mato Grosso, Otaviano. Rio, Roraima, o Arthur. Tocantins vai ter segundo turno.
0: É? Certo.
2: Então temos aqui essa parcial. Quanto à presidência da República, quanto à presidência da República, nós temos aqui o... Estacionou aqui nos 64%. 81% das apurações. Né? O Flávio está com 37.566 votos. O Lula, 32.007. Tá? Então temos aí essa diferença, né, Zé? Aproximadamente 5 milhões e meio.
1: Sim,
2: né?
1: Sim. 5 tá milhões aí. E meio, redondo então, portanto, aí.
2: São 64% do total dos votos apurados aí. Tá?
1: Um bom número aí, né?
2: É, ainda temos aí. Chão.
0: É, tem chão ainda, tem chão.
2: Muito
1: já
2: bem,
1: já temos
2: muito bem.
1: O senador também já definido, né? Senadores, os dois por São Paulo.
9: Guilherme... O Nicolas Ferreira foi o mais votado como deputado da história.
1: E na Câmara, por São Paulo, foi o Lucas Pavanato, com 2.701.000 votos.
2: Nossa senhora, votação.
1: Que é amigo do Nicolas, né?
9: Isso.
1: É barulhento, tá o Paulo.
9: Barulhento ali, tá? Paulo, Paulo.
0: Oh, meu Deus do céu.
1: E voltando no senador por São Paulo, os dois escolhidos pelo governador reeleito Tarcísio, né? Guilherme Derrite, ele é da área da segurança. E André do Prado também eleitos senadores por São Paulo. Um placar bonito, hein? 30% o Derrite, 29% o André e a Simone, 19% e a Marina, 18%.
0: Certinho.
1: Muito bem, muito bem. Olha aí.
0: Eu estou tentando por um outro caminho para a gente ver. Até foi o Beto que enviou para a gente aqui. Dos mais votados aqui em Igaraçu do Tietê, Rivelto. A Dani Alonso, ela aparece aqui com 1.222. O Caruso, 1.102. A Eduarda... Olha essa Eduarda, não é possível. Aqui também. Campopiano, 1.082 aqui em Igaraçu.
1: Olha aí.
9: Não é ela que é do...
0: Ela é uma vereadora.
1: Ela é vereadora da Praia Grande.
9: Dos animais aí que...
0: É, olha, rapaz.
2: Ela já veio alguma vez em Igaraçu?
0: Então,
1: não tem lembrança, não.
0: Aqui a Poliana, 617. Aqui em Igaraçu, viu, gente? Dos mais votados.
2: Ah, Igaraçu.
0: É, o Prado, 545. O Rodrigo Moraes, PL, 442. A Marla Paula, PT, 398. A Bruna Furlan, Republicanos, 375. O Alex Madureira, PL, 197. O Sebastião Santos, Republicano, 179. Então, esses aqui são os mais votados aqui em Igaraçu do Tietê, viu, gente? Daqui que eu consegui pelo site aqui da Nexo, certo? Por Igaraçu, então, esses aqui, até o momento, tá, gente? Até o momento. Vou tentar ver Barra Bonita, se eu consigo abrir, Erivel. Então, vamos ver se a gente consegue Barra Bonita também.
2: É, que gente... é demorado, viu?
0: É.
2: Isso é muito demorado.
0: Vamos tentar aqui, que isso aqui é só nós aqui, né? No interior. Vamos ver se a gente consegue. Tem informação aí, professor José?
1: Não. Não tá tem. Tudo já. Você tentando achar também por município, né? Vamos ver aqui.
2: 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Muito bem, muito bem. Vamos aí com as eleições, hein? É, gente. Polícia Federal apreende R$300 mil na casa de um deputado. Só? Em eleição lá em Roraima. E ele reagiu ainda.
0: Reagiu?
2: Ah, não, isso aqui não é. Eu ia fazer doação. Será que tem o nome da fera aqui? Deixa eu ver.
0: Oi, Erivelto.
2: Tem o deputado estadual. Deputado
0: informação.
2: Estadual Gabriel Picanço, do União Brasil. É, foi aqui. Foi alvo de uma operação.
0: Ó, deputado estadual aqui por Barra Bonita, Erivelto, Poliana Quirino. Em Barra Bonita, 2.628 votos. Agora não sei se atualizou já isso aqui, viu, gente?
2: Ele passou dos 4 mil.
0: Sim,
2: já.
0: Só na Barra.
9: Isso.
0: É só na Barra esse.
2: É.
0: A Eduarda...
2: Total. Aqui tá total.
0: Não, mas ela teve votação em Igaraçu, Jaú...
2: Então, 4.641 votos até agora.
0: Esse aqui é na Barra só. Só na Barra.
2: Ah, você está falando de só Barra Bonita.
0: É só a Barra, 2.628 em Barra Bonita, né? A Eduarda Campobiando aqui, 2.208. A Dani Alonso, 2.196 votos. Bem votada a Dani aqui, hein? O Caruso, 989. O Prado, 402. Até o momento, viu, gente? O Ricardo Madalena PL, 391. Doutor Rafu, é isso, PP 382. O Marcos Damásio, PL, 359. O Alex Madureira, PL, 350. A Maria Paula, PT, 377. É estadual, viu, Erivelto, aqui.
2: É.
0: Aqui tem o federal por Barra Bonita. O Lucas Pavanato, PL, 2.836 votos. Ó, como a gente falava, o Paulo Soares, 2.574 em Barra Bonita. O Capitão Augusto PL, 1.295. O Baleia Rossi, 1.206. O Guilherme Cortes Pessoal, 937. O Val Gireli, 835. É só Barra Bonita, tá, gente? A Érica Hilton Pessoal, 659. O Renato Bolsonaro, PL, 649. O João Cury, MDB, 423. E esse Kim aqui, ó, o Katagiri aqui, missão, tá aqui também, 358. Ainda sem atualização, viu, gente? Isso aqui precisa atualizar ainda os números. Então, esses números aqui por Barra Bonita e Igaraçu do Tietê.
2: Deixa eu dar uma lupa pra galera aqui.
0: Pode mandar, vai.
2: O Ricardo Adriano Teles, a Cidinha Fulan, o Marco Souza, tá ligadinho aqui. Andréia Mariano, a Maria José, Lidiane Liranço. É, temos aqui a Lidiane aqui, vamos lá ver quem mais aqui. Que temos aqui, a Rosângela Rose, é, a Andréia Del Turco, Regi Gás. É,
0: meu Regi.
2: É, o Maico Figueira, Gustavo Vicente. É, temos aqui o Zé Maria Lavaseco, chama o Zé, Cristiano Rodrigues, a Vera, né? A Vera, eu não vou falar o que você escreveu aqui,
0: tá
2: não,
0: brava.
2: Senão eu vou preso, hein? É. O Ricardo tá ligado aqui, a Márcia, né? Muito bem, muito bem. Muito obrigado aí, o Júnior Santana. Pessoal ligadinho.
0: Oi, Erivel, tô...
9: O Flávio Bolsonaro, ele está na frente em 16.
2: Obrigado aí, o Júnior Santana. Pessoal ligadinho.
0: Oi, Erivel, tô...
9: O Flávio Bolsonaro...

0: Então, Paulo Soares, aqui em Garaçu,
1: liderou, liderou.
2: É, Baba, líder com essas grandes, e né? Outras, gente.
1: Bom, faltando um minuto para as outras. O estadual, você passou?
2: Você tinha passado.
1: O Zé,
2: aqui, só a última atualização para a presidência da República, 64,81 dos votos.
0: Travou aqui, né?
2: Aqui,
0: travou.
2: O detalhe é o seguinte, Flávio, 49,58%, Lula, 42,25%. No total de votos, o Flávio tem 37.566, o Lula 32.007, uma diferença de 5.559 votos.
0: Caminha para o segundo turno, né, Livelto?
2: É,
0: pelo jeito.
2: Por enquanto,
0: aí,
2: por enquanto.
0: É, por enquanto, né, gente? Tem atualização ainda.
2: Ah, eu estava torcendo tanto, rapaz, para não ter mais.
0: Não foi dessa político, vez.
2: Deus, não foi bom comigo. Você me acha que não foi bom comigo?
0: E vai pegar 7 da manhã e meio-dia, viu? É nesse horário.
2: O horário político devia ser da meia, o primeiro bloco da meia-noite à meia-noite e meia. E o segundo bloco das 3 da manhã às 3h30.
3: É, também acho.
2: Assim está todo mundo dormindo.
0: É. E assim a gente fecha mais uma transmissão,
3: vambora,
0: né?
3: Vamos, que amanhã de manhã estamos aqui, no pé do Eito.
2: É, vambora.
1: Vamos nós. Obrigado, gente.
2: Obrigado.
0: Belezinha, gente.
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0: É, e a gente volta com a transmissão da apuração em 2028, Olivelto. É. Tem que aguentar mais 2 anos, hein? É, mais 2 anos ainda. Vai passar rápido, né, professor? Isso. Com certeza a gente vai estar aqui na cidade ainda. Vambora. Informando vocês. Tchau, gente. Boa noite.
3: Tchau, boa noite.

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5: Dedique tempo para passear com seu pet. Um animal de estimação vai exigir tempo de sua parte. Portanto, se você não gosta de caminhar ou não tem tempo para isso, procure uma pessoa que possa passear com seu pet por você. Mas um pouco de tempo que leve para cheirar a grama e sentir a calçada de fora já vai o deixar bem feliz e empolgado.
4: Mundo Pet.
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